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1: 9:30.
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1: 9h44. 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
1: Luciano, fala, Zezé.
2: Rapaz, hoje eu tô afim de ferver num som, viu?
1: Eu também tô nessa, Zezé, mas só nós dois?
2: Não, Luciano.
1: Tá aqui comigo hoje a galera Felicidade, rapaz.
2: Tá todo mundo aqui?

0: Obrigado.
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1: 10 e 13.
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1: 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E dir-lhe-ei, meu pai, pequei contra o céu e contra ti. Já não sou digno de ser chamado teu filho. Estava ainda longe quando seu pai o viu e, movido de compaixão, correu-lhe ao encontro, lançou-se-lhe ao pescoço e o beijou.

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1: 10h23.
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1: 10h33.
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mesmo aqueles que não possuem a mesma crença não podem ignorar os fatos. O povo se anima, se fortalece, se levanta, enfrenta os turbilhões da vida porque acredita. Quantas graças, quantas bênçãos se recebem todo dia, quantas curas,

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1: 10h56.
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1: 11:06.
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0: 11 e 18.
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Romanos, capítulo 8, versículo 26. Há momentos em que não sabemos como pedir, e o próprio Espírito Santo intercede. Porque tudo, dois versículos depois, 28, concorre para o bem daqueles que...

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4: Saudação franciscana a você que nos acompanha pelas ondas do rádio. Eu sou o Frei Augusto Luiz Gabriel e com alegria vamos iniciar mais uma edição do programa Madrugada Franciscana, um espaço de muita fé, espiritualidade, informação, oração. Por isso, acompanhe agora a oração do Cântico das Criaturas.

0: Altíssimo, onipotente, bom Senhor, teu são o louvor, a glória, a honra e toda a bênção. Louvado sejas, meu Senhor, com todas as tuas criaturas, especialmente o Senhor Irmão Sol, que clareia o dia e que com a sua luz nos ilumina. Ele é belo e radiante, com grande esplendor de ti, Altíssimo, é a imagem. Louvado sejas, meu Senhor, pela irmã Lua e pelas estrelas que no céu formaste, claras, preciosas e belas. Louvado sejas, meu Senhor, pelo irmão Vento, pelo ar, pelas nuvens, pelo sereno e por todo o tempo em que dá sustento às tuas criaturas. Louvado sejas, meu Senhor, pela irmã Água, útil e humilde, preciosa e casta. Louvado sejas, meu Senhor, pelo irmão Fogo, com o qual iluminas a noite. Ele é belo e alegre, vigoroso e forte. Louvado sejas, meu Senhor, pela nossa irmã, a Mãe Terra, que nos sustenta e governa, produz frutos diversos, flores e ervas. Louvado sejas, meu Senhor, pelos que perdoam pelo teu amor e suportam as enfermidades e tribulações. Louvado sejas, meu Senhor, pela nossa irmã, a morte corporal, da qual homem algum pode escapar. Louvai todos e bendizei o meu Senhor. Dai-lhe graças e servi-o com grande humildade.
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2: Obrigado, Senhor, pelas nossas famílias. Elas são uma bênção. Elas são um presente do céu para nós. Nós não vamos desistir das nossas famílias, porque elas são um presente teu para o nosso coração.

de ser família, pelo dom de ter família. Ah, que bênção, Deus, é ter uma família. As nossas famílias são frágeis, as nossas famílias são imperfeitas. Muitas vezes nós nos machucamos, Senhor, no relacionamento com os nossos familiares. Nós nos sentimos menosprezados, muitas vezes palavras duras são ditas, muitas vezes palavras acusatórias. Não é fácil viver em família, mas ao mesmo tempo é uma grande bênção, é um grande dom. Obrigado, Senhor, pelas nossas famílias. Obrigado por cada membro da nossa família. A melhor família que existe é a nossa, Deus. Obrigado. Obrigado pela família que o Senhor me deu. Obrigado pela família que o Senhor deu a cada filho, a cada filha que reza comigo agora. Senhor, vem curar as nossas famílias, Jesus, em teu nome. Vem libertar as nossas famílias. Vem salvar as nossas famílias. Vem sarar as nossas famílias, Senhor. As nossas famílias precisam de ti, Jesus. Nós pedimos agora a tua intercessão, Maria, José, teu poder, Jesus, a Sagrada Família agindo em prol das nossas famílias. Senhor, vem curar nas nossas famílias a ferida do ódio, da divisão, da fofoca que fere, da maledicência. Vem curar, Senhor, no seio das nossas famílias a ferida da impaciência, do nervosismo, da grosseria. Quantas vezes com palavras duras machucamos uns aos outros em família? Vem curar, Jesus, nas nossas famílias a dor, a ferida da traição. Quantas mulheres destroçadas, tristes, magoadas porque foram traídas pelos maridos e vice-versa. Venha libertar, Senhor, as nossas famílias do flagelo do adultério. Venha libertar as nossas famílias da pobreza material, Senhor. Vem com a sua providência, providencie um novo emprego, as condições para essa família viver bem, o alimento, as condições básicas. Mas também, Senhor, liberta as nossas famílias da pobreza espiritual, da pobreza de valores, da pobreza de educação cristã. Liberta as nossas famílias, Senhor, da impureza, do desamor, do ódio. Liberta as nossas famílias do secularismo, das ideologias que desconstroem a identidade do ser humano. Liberta as nossas famílias, Senhor, da culpa, do medo. Liberta as nossas famílias, Senhor, do flagelo dos vícios. Quantas famílias destruídas pela bebida, Senhor, pelas drogas. Senhor, eu te entrego os enfermos das nossas famílias, os doentes. Talvez na casa dessa pessoa que reza comigo, na família, exista um enfermo tratando câncer, tratando uma doença terminal. Vem tocar esse doente nessa família. Vem curar, vem fortalecer. Vem, Senhor, tocar essa pessoa que cuida de um pai idoso, de uma mãe idosa, que cuida de várias crianças, que se sente sozinha cuidando da casa, do lar, o marido não ajuda, os filhos não ajudam. Esse cuidador do idoso, de uma mãe, do pai, que se sente tão sobrecarregado, vem restaurar as energias, Senhor. Vem curar, Senhor. Vem refazer o amor, a esperança nesse coração. Que as nossas famílias, Senhor, como pede o Papa, sejam oásis de amor, oásis de reconciliação, oásis de esperança. Reconstrói o amor nas nossas casas. Reconstrói o amor nas nossas famílias. Faz novas nossas famílias, Jesus, pelo poder do teu nome. E derrama agora a efusão do teu Espírito Santo, Pai, em nome de Cristo Jesus, sobre as nossas famílias, sobre os casamentos,

mudasse nossa forma. Em teu nome, Jesus, faz novas todas as coisas, na nossa casa, na nossa família.

0: amamos a nossa família e não vamos desistir dela. Jesus, Maria e José, a nossa família, vossa é.
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1: Que se abram todas as portas, que se dobrem todos os joelhos, porque está chegando entre nós o Filho Santo de Israel, hóstia viva, o Cristo ressuscitado. Que as nossas almas se transformem em almas adoradoras.

Santa Clara nos ensina que troca maior e mais louvável deixar as coisas temporais pelas eternas, merecer os bens celestes em vez dos terrestres e possuir a vida feliz para sempre. Madrugada Franciscana, iniciando seu dia com a perfeita alegria de Francisco e Clara de Assis. A liturgia das horas é uma das formas de a Igreja viver a paz de Jesus Cristo no ritmo diário, semanal e anual do tempo. Pela oração das horas, o cristão é lançado no mistério da morte e ressurreição do Senhor, na expressão mais nobre e definitiva de sua atividade humana, a comunhão com Deus. Vamos agora rezar o ofício das leituras e das completas com os frades do noviciado São José de Rodeio, Santa Catarina.

Início do livro de Jó. Jó é privado de seus bens. Havia na terra de Uz um homem chamado Jó. Era um homem íntegro e reto que temia Deus e se afastava do mal. Nasceram-lhe 7 filhos e 3 filhas. Possuía também 7.000 ovelhas, 3.000 camelos, 500 juntas de bois, 500 jumentas e servos em grande quantidade. Era, pois, o maior de todos os homens do Oriente. Seus filhos costumavam dar festas um dia em casa de um, um dia em casa de outro, e convidavam suas 3 irmãs para comer e beber com eles. Terminados os dias de festa, Jó mandava-os chamar para purificá-los. De manhã cedo, ele oferecia um holocausto a favor de cada um, pois dizia: talvez meus filhos tenham cometido pecado, maldizendo a Deus em seu coração. Assim costumava Jó fazer todas as vezes. Um dia foram os filhos de Deus apresentar-se ao Senhor, entre eles também Satanás. O Senhor então disse a Satanás: de onde vens? Venho te dar umas voltas pela terra. Respondeu ele. O Senhor disse-lhe: reparaste no meu servo Jó? Na terra não há outro igual. Então, um homem íntegro e correto, teme a Deus e afasta-se do mal. Satanás respondeu ao Senhor: mas será por nada que Jó teme a Deus? Porventura não levantaste um muro de proteção ao redor dele, de sua casa e de todos os seus bens? Tu abençoaste tudo o que ele fez, e seus rebanhos cobrem toda a região. Mas estende a mão e toca em todos os seus bens, e eu garanto que ele te lançará maldições no rosto. Então o Senhor disse a Satanás: pois bem, de tudo o que ele possui, podes dispor, mas não estendas a mão contra ele. E Satanás saiu da presença do Senhor. Ora, num dia em que os filhos e filhas de Jó comiam e bebiam vinho na casa do irmão mais velho, um mensageiro veio dizer a Jó: estavam os bois lavrando e as duas pastando a seu lado, quando de repente apareceu os sabeus e roubaram tudo, passando os criados ao fio da espada. Só eu consegui escapar para trazer-te a notícia. Estava ele falando quando chegou o outro e disse: caiu do céu o fogo de Deus e matou as ovelhas e pastores, reduzindo-os à cinza. Só eu consegui escapar para trazer-te a notícia. Este ainda falava quando chegou o outro e disse: os caldeus, divididos em 3 bandos, lançaram-se sobre os camelos e levaram-nos consigo. Depois repassaram os criados ao fio de espada. Só eu consegui escapar para trazer-te a notícia. Este ainda falava quando chegou o outro e disse: teus filhos e tuas filhas estavam comendo e bebendo vinho na casa do irmão mais velho, quando um furacão se levantou das bandas do deserto e se lançou contra os 4 cantos da casa, que desabou sobre os jovens e os matou. Só eu consegui escapar para trazer-te a notícia. Então, Jó levantou-se.

Rasgou o manto, rapou a cabeça, caiu por terra e prostrado disse: Nu eu saí do ventre de minha mãe, e não voltarei para lá. O Senhor deu, o Senhor tirou. Como foi o agrado do Senhor, assim foi feito. Bendito seja o nome do Senhor. Apesar de tudo isso, Jó não cometeu pecado nem se revoltou contra Deus.

dos livros morais sobre Jorge São Gregório Magno, Papa. Homem simples e reto, temente a Deus. Há quem seja simples demais a ponto de não saber o que é reto. Afasta-se, porém, da pura simplicidade, que não se eleva à virtude da retidão, pois enquanto não aprende a ser precavido pela retidão, não consegue permanecer na inocência pela simplicidade. Daí a exortação de Paulo aos discípulos: quero que sejais sábios do bem, simples no mal. E ainda: não vos façais crianças pelo entendimento, mas sede pequeninos na malícia. Daí que a mesma verdade preceitue aos discípulos: sede prudentes como serpentes e simples como pombas. Ela uniu estas duas coisas indispensáveis na advertência. Por um lado, a astúcia da serpente previna a simplicidade da pomba, e por outro lado, a simplicidade da pomba tempere a astúcia da serpente. Daí, não manifestar o Espírito Santo sua presença apenas pela figura da pomba, mas também pela do fogo. Pela figura da pomba mostrou a simplicidade, pela figura do fogo, o zelo. Manifesta-se pela pomba e pelo fogo, porque aqueles que dele estão cheios guardam a mansidão da simplicidade, e assim não impedem que se acenda o zelo da retidão contra as culpas dos delinquentes. Simples e reto, temendo a Deus, afastando-se do mal. Quem deseja chegar à pátria eterna, mantém-se, sem dúvida alguma, simples e reto. Simples nas obras e reto na fé. Simples nas boas obras que realizem em plano inferior e reto nas superiores que sente no íntimo. Existem ainda alguns que não são simples do bem que praticam, buscando não uma retribuição interior, mas o aplauso exterior. Deles, bem falou certo sábio: ai do pecador que entra no país por dois caminhos. Entra por dois caminhos o pecador quando a obra que pratica é de Deus, a sua intenção, porém, é mundana. Com razão se diz: temendo a Deus e afastando-se do mal, porque a Santa Igreja dos Eleitos começa com temor. Com temor, os caminhos da simplicidade e a retidão e consumam-os na caridade. Afastar-se totalmente do mal é começar a não mais pecar por amor de Deus. E de fato, enquanto algum faz o bem por temor, ainda não se afastou completamente do mal, pois peca justamente porque queria pecar, se pudesse fazer impunemente. Por conseguinte, quando se diz que Jó teme a Deus, também se afirma que se afasta do mal. Se o amor segue o temor, é esmagada toda a culpa na consciência pelo firme propósito da vontade.

Fazei, ó Deus, que os acontecimentos deste mundo decorram na paz que desejais, e vossa Igreja vos possa servir alegre e tranquila. Por nosso Senhor Jesus Cristo, vosso Filho, na unidade do Espírito Santo.

povo de Israel, o Senhor nosso Deus é o único Senhor. Amarás o Senhor teu Deus com todo o teu coração, com toda a tua alma e com todas as tuas forças. E trarás gravadas em teu coração todas estas palavras que hoje te ordeno. Tu as repetirás com insistência aos teus filhos e delas falarás quando estiveres sentado em tua casa.

0: Oremos. Ficai conosco, Senhor, nesta noite, e vossa mão nos levante amanhã cedo, para que celebremos com alegria a ressurreição de vosso Cristo, que vive e reina para sempre.
1: Amém.
0: O Senhor Todo-Poderoso nos conceda uma noite tranquila e no fim da vida uma morte santa.
1: Amém.

0: Santa Clara nos ensina que troca maior e mais louvável deixar as coisas temporais pelas eternas, merecer os bens celestes em vez dos terrestres e possuir a vida feliz para sempre. Madrugada Franciscana, iniciando seu dia com a perfeita alegria de Francisco e Clara de Assis. Santo Antônio de Santa Ana Galvão, popularmente conhecido como Frei Galvão, é o primeiro santo brasileiro e foi o fiel seguidor dos passos de São Francisco. A cada dia, mais pessoas conhecem a bonita história deste homem de fé e pedem as mais diversas graças por meio de sua intercessão junto a Deus. Vamos agora ao Santuário de Santo Antônio Galvão, em Guaratinguetá, São Paulo, para rezarmos juntos a novena em honra a Santo Antônio Galvão e, em seguida, a oração do Santo Terço.
1: Santuário Arquidiocesano de Santo Antônio de Santana Galvão. A nossa saudação também a você que reza conosco através dos meios de comunicação. Sejam todos bem-vindos. Paz e bem.
2: Paz e bem.
1: Vamos celebrar juntos a novena em louvor a São Frei Galvão. Hoje meditaremos sobre seu dom de bilocação. Frei Galvão, em algumas situações, era visto em dois lugares ao mesmo tempo. Visitava o enfermo num lugar e na mesma hora era visto em outro local, junto a um pobre atendendo às suas necessidades. Deus só concede este dom àqueles que se colocam na disponibilidade e são muito requisitados pelo povo de Deus sofrido. Iniciemos cantando.

0: Jesus, livra-nos, Deus, nosso Senhor, dos nossos inimigos. Em nome do Pai, do Filho e do Espírito Santo.
1: Amém.
0: Façamos a nossa oração à Santíssima Trindade. Trindade Santíssima, Pai, Filho e Espírito Santo, presente e atuante na Igreja e na profundidade do meu ser, eu vos adoro, amo e agradeço, e pelas mãos de Santo Antônio de Santana Galvão, devoto de Maria, minha Mãe Santíssima, ofereço-me, entrego-me e consagro-me inteiramente a vós, nesta vida e na eternidade. Pai Celeste, a vós me ofereço, entrego e consagro-me como filho. Espírito Santo, a vós me ofereço, entrego e consagro-me como templo vivo para ser santificado. Maria, Mãe da Igreja e minha Mãe, vós que estáis em íntima união com a Santíssima Trindade, ensinai-me a viver em comunhão com as três pessoas divinas, a fim de que minha vida inteira seja um hino de glória ao Pai, ao Filho e ao Espírito Santo.
1: Amém.

0: O Senhor esteja convosco.
1: Ele está no meio de nós.
0: Proclamação do Evangelho de Jesus Cristo segundo Marcos.
1: Glória a vós, Senhor.
0: Naquele tempo, os apóstolos reuniram-se com Jesus e lhe relataram tudo o que tinham feito e ensinado. Havia muita gente indo e vindo, ao ponto deles não terem tempo para comer. Jesus lhes disse: venham comigo para um lugar deserto e descansai um pouco. Então eles se afastaram num barco para um lugar deserto. Mas muitos dos que os viram retirar-se, tendo-os reconhecido, correram a pé de todas as cidades e chegaram lá antes deles. Palavra da salvação.
1: Glória a vós, Senhor.
2: Meditação. Jesus e seus discípulos eram muito requisitados pelo povo de Deus, sofrido com sede de esperança. Não havia tempo nem para descansar. Ser cristão exige de nós tempo, disponibilidade e disposição para caridade e estarmos em todos os lugares.
0: Elevemos ao Pai de misericórdia os nossos pedidos. A cada prece vamos responder. Por intercessão de Santo Antônio de Santana Galvão, atendei-nos, Senhor.
3: Por intercessão de Santo Antônio de Santana Galvão, atendei-nos, Senhor.
2: Para que todo cristão, a exemplo de Frei Galvão, esteja sempre presente nos lugares e situações que necessitam da boa nova do Evangelho, rezemos ao Senhor.
3: Por intercessão de Santo Antônio de Santana Galvão, atendei-nos, Senhor.
2: Para que todo cristão dispense seu tempo, disponibilidade e disposição a serviço da construção do Reino de Deus, rezemos ao Senhor.
3: Por intercessão de Santo Antônio de Santana Galvão, atendei-nos, Senhor.
2: Para que os doentes, desempregados e sofredores encontrem consolo e força através da presença de todo cristão ao seu lado, rezemos ao Senhor.
3: Por intercessão de Santo Antônio de Santana Galvão, atendei-nos, Senhor.
0: Acolhei, ó Pai de bondade, as nossas súplicas que confiantes vos dirigimos, por Cristo nosso Senhor.
4: Amém.
2: Conselho de Frei Galvão. Se cada pessoa se colocar sempre disponível na caridade com a pessoa que convive de perto, não haverá mais pessoas necessitadas de bens materiais e espirituais. Amar o próximo começa com a pessoa mais próxima.
0: Façamos a nossa oração ao Divino Espírito Santo, pedindo pela nossa saúde e também pela saúde dos nossos irmãos enfermos. Divino Espírito Santo, Criador e Renovador de todas as coisas, vida da minha vida, com Santo Antônio de Santana Galvão, devoto de Maria Santíssima, eu vos adoro, agradeço e amo. Vós que dais vida a todo o universo, conservai em mim a saúde. Livrai-me de todas as doenças e de todo o mal. Ajudado com a vossa graça, quero usar sempre minha saúde, empregando minhas forças para a glória de Deus, para o meu próprio bem e para o bem do próximo. Peço-vos ainda que ilumineis com vossos dons de sabedoria e ciência os médicos e todos os que se ocupam dos doentes, para que conheçam a verdadeira causa dos males que destroem ou ameaçam a vida e possam também descobrir e aplicar os remédios mais eficazes para defender a vida e curá-la. Santo Antônio de Santana Galvão, devoto da Virgem Santíssima, sede mediador nesta minha humilde oração e intercedei por mim. Amém. Peçamos a Deus que, por intercessão de Santo Antônio de Santana Galvão, ele abençoe as pílulas que serão entregues depois aos peregrinos e peregrinas do nosso querido santo. O nosso auxílio está no nome do Senhor,
4: que fez o céu e a terra.
0: Deus, ó Pai de misericórdia, Deus de toda a consolação, que nos consolais por vosso Filho Jesus no Espírito Santo e acompanhais com vossa bênção particular os que sofrem tribulações e enfermidades do corpo e do Espírito, nós vos suplicamos que, pela intercessão de Santo Antônio de Santana Galvão, devoto de Maria Imaculada, abençoeis estas pílulas, objetos sacramentais de fé e devoção do vosso povo santo. Fazei, Senhor, que todos os que na fé e pela fé delas fizerem uso possam receber a graça da cura conforme a vossa santíssima vontade. Em nome do Pai, do Filho e do Espírito Santo.

Façamos agora a nossa oração final a Santo Antônio de Santana Galvão. Deus de amor, fonte de todas as graças, dai-nos, por intercessão de Santo Antônio de Santana Galvão, que ao tomarmos com fé e devoção as pílulas e rezando, Santíssima Trindade, Pai e Filho e Espírito Santo, eu vos adoro, louvo e vos dou graças pelos benefícios que me fizestes, por tudo que fez e sofreu Santo Antônio de Santana Galvão, que aumenteis em minha fé a esperança e a caridade, e vos digneis conceder-me a graça que ardentemente almejo. Apresente agora a sua intenção, faça o seu pedido. Você também que nos acompanha de casa, apresente a sua necessidade, a sua intenção ao nosso querido Frei Galvão.

0: prometo vos conhecer sempre mais o evangelho que Santo Antônio de Santana Galvão viveu, cultivar a vida eucarística e a devoção à Imaculada Virgem Maria. Santo Antônio de Santana Galvão, rogai por nós. Pai nosso que estais nos céus, santificado seja o vosso nome, venha a nós o vosso reino, seja feita a vossa vontade, assim na terra como no céu.
1: O pão nosso de cada dia nos dai hoje, perdoai-nos as nossas ofensas, assim como nós perdoamos a quem nos tem ofendido, e não nos deixeis cair em tentação, mas livrai-nos do mal. Amém.
0: Ave Maria, cheia de graça, o Senhor é convosco. Bendita sois vós entre as mulheres e bendito o fruto do vosso ventre, Jesus.
1: Santa Maria, Mãe de Deus, rogai por nós, pecadores, agora e na hora de nossa morte. Amém.
0: Glória ao Pai, ao Filho e ao Espírito Santo,
1: como era no princípio, agora e sempre. Amém.
0: Cantemos.

0: Santuário Arquidiocesano de Santo Antônio de Santana Galvão. A nossa saudação também a você, que reza conosco através dos meios de comunicação. Seja bem-vindos, paz e bem.
1: Paz e bem.
0: Convido a vocês para juntos rezarmos. Rezemos pela saúde. Pelo sinal da Santa Cruz, livrai-nos, ó Deus, de nossos inimigos. Em nome do Pai, do Filho, do Espírito Santo. Amém. Creio em Deus Pai, Todo-Poderoso, Criador do céu e da terra, e em Jesus Cristo, seu único Filho, nosso Senhor, que foi concebido pelo poder do Espírito Santo, nasceu da Virgem Maria, padeceu sob Pôncio Pilatos, foi crucificado, morto e sepultado, desceu aos confins dos mortos, ressuscitou o terceiro dia, subiu aos céus, está sentado à direita de Deus Pai Todo-Poderoso, onde há de vir julgar os vivos e os mortos. Creio no Espírito Santo, na Santa Igreja Católica, na comunhão dos santos, na remissão dos pecados, na ressurreição da carne, na vida eterna. Amém. Pai nosso que estais no céu, santificado seja o vosso nome. Venha a nós o vosso reino, seja feita a vossa vontade, assim na terra como no céu.
1: O pão nosso de cada dia nos dai hoje, perdoai-nos as nossas ofensas, assim como nós perdoamos a quem nos tem ofendido. E não nos deixeis cair em tentação, mas livrai-nos do mal. Amém.
0: Ave Maria, cheia de graça, o Senhor é convosco. Bendita sois vós entre as mulheres e bendito o fruto do vosso ventre, Jesus.
1: Santa Maria, Mãe de Deus, rogai por nós, pecadores, agora e na hora de nossa morte. Amém.
0: Ave Maria, cheia de graça, o Senhor é convosco. Bendita sois vós entre as mulheres e bendito o fruto do vosso ventre, Jesus.
1: Santa Maria, Mãe de Deus, rogai por nós, pecadores, agora e na hora de nossa morte. Amém.
0: Ave Maria, cheia de graça, o Senhor é convosco. Bendita sois vós entre as mulheres e bendito o fruto do vosso ventre, Jesus.
1: Santa Maria, Mãe de Deus, rogai por nós, pecadores, agora e na hora de nossa morte. Amém.
0: Glória ao Pai, ao Filho e ao Espírito Santo.
1: Como era no princípio, agora e sempre. Amém.
0: Nossa Senhora Aparecida,
1: rogai por nós.

0: No primeiro mistério contemplamos a anunciação do anjo à Virgem Maria, que via conceber e dar à luz a Cristo nosso Redentor. Pai nosso que estais no céu, santificado seja o vosso nome. Venha a nós o vosso reino, seja feita a vossa vontade, assim na terra como no céu.
1: O pão nosso de cada dia nos dai hoje, perdoai-nos as nossas ofensas, assim como nós perdoamos a quem nos tem ofendido. E não nos deixeis cair em tentação, mas livrai-nos do mal. Amém.
0: Ave Maria, cheia de graça, o Senhor é convosco. Bendita sois vós entre as mulheres e bendito o fruto do vosso ventre, Jesus.
1: Santa Maria, Mãe de Deus, rogai por nós, pecadores, agora e na hora de nossa morte. Amém.
0: Ave Maria, cheia de graça, o Senhor é convosco. Bendita sois vós entre as mulheres e bendito o fruto do vosso ventre, Jesus.
1: Santa Maria, Mãe de Deus, rogai por nós, pecadores, agora e na hora de nossa morte. Amém.
0: Ave Maria, cheia de graça, o Senhor é convosco. Bendita sois vós entre as mulheres e bendito o fruto do vosso ventre, Jesus.
1: Santa Maria, Mãe de Deus, rogai por nós, pecadores, agora e na hora de nossa morte. Amém.
0: Ave Maria, cheia de graça, o Senhor é convosco. Bendita sois vós entre as mulheres e bendito o fruto do vosso ventre, Jesus.
1: Santa Maria, Mãe de Deus, rogai por nós, pecadores, agora e na hora de nossa morte. Amém.
0: Ave Maria, cheia de graça, o Senhor é convosco. Bendita sois vós entre as mulheres e bendito o fruto do vosso ventre, Jesus.
1: Santa Maria, Mãe de Deus, rogai por nós, pecadores, agora e na hora de nossa morte. Amém.
0: Ave Maria, cheia de graça, o Senhor é convosco. Bendita sois vós entre as mulheres e bendito o fruto do vosso ventre, Jesus.
1: Santa Maria, Mãe de Deus, rogai por nós, pecadores, agora e na hora de nossa morte. Amém.
0: Ave Maria, cheia de graça, o Senhor é convosco. Bendita sois vós entre as mulheres e bendito o fruto do vosso ventre, Jesus.
1: Santa Maria, Mãe de Deus, rogai por nós, pecadores, agora e na hora de nossa morte. Amém.
0: Ave Maria, cheia de graça, o Senhor é convosco. Bendita sois vós entre as mulheres e bendito o fruto do vosso ventre, Jesus.
1: Santa Maria, Mãe de Deus, rogai por nós, pecadores, agora e na hora de nossa morte. Amém.
0: Ave Maria, cheia de graça, o Senhor é convosco. Bendita sois vós entre as mulheres e bendito o fruto do vosso ventre, Jesus.
1: Santa Maria, Mãe de Deus, rogai por nós, pecadores, agora e na hora de nossa morte. Amém.
0: Ave Maria, cheia de graça, o Senhor é convosco. Bendita sois vós entre as mulheres e bendito o fruto do vosso ventre, Jesus.
1: Santa Maria, Mãe de Deus, rogai por nós, pecadores, agora e na hora de nossa morte. Amém.
0: Glória ao Pai, ao Filho e ao Espírito Santo.
1: Como era no princípio, agora e sempre. Amém.
0: Ó meu Jesus, perdoai-nos, livrai-nos do fogo do inferno, levai as almas todas para o céu e socorrei principalmente as que mais precisarem. Nossa Senhora Aparecida,
1: rogai.

0: No segundo mistério contemplamos Maria visita a sua prima Santa Isabel. Pai nosso que estais no céu, santificado seja o vosso nome. Venha a nós o vosso reino, seja feita a vossa vontade, assim na terra como no céu.
1: O pão nosso de cada dia nos dai hoje, perdoai-nos as nossas ofensas, assim como nós perdoamos a quem nos tem ofendido. E não nos deixeis cair em tentação, mas livrai-nos do mal. Amém.
0: Ave Maria, cheia de graça, o Senhor é convosco. Bendita sois vós entre as mulheres e bendito é o fruto do vosso ventre, Jesus.
1: Santa Maria, Mãe de Deus, rogai por nós, pecadores, agora e na hora de nossa morte. Amém.
0: Ave Maria, cheia de graça, o Senhor é convosco. Bendita sois vós entre as mulheres e bendito é o fruto do vosso ventre, Jesus.
1: Santa Maria, Mãe de Deus, rogai por nós, pecadores, agora e na hora de nossa morte. Amém.
0: Ave Maria, cheia de graça, o Senhor é convosco. Bendita sois vós entre as mulheres e bendito é o fruto do vosso ventre, Jesus.
1: Santa Maria, Mãe de Deus, rogai por nós, pecadores, agora e na hora de nossa morte. Amém.
0: Ave Maria, cheia de graça, o Senhor é convosco. Bendita sois vós entre as mulheres e bendito é o fruto do vosso ventre, Jesus.
1: Santa Maria, Mãe de Deus, rogai por nós, pecadores, agora e na hora de nossa morte. Amém.
0: Ave Maria, cheia de graça, o Senhor é convosco. Bendita sois vós entre as mulheres e bendito é o fruto do vosso ventre, Jesus.
1: Santa Maria, Mãe de Deus, rogai por nós, pecadores, agora e na hora de nossa morte. Amém.
0: Ave Maria, cheia de graça, o Senhor é convosco. Bendita sois vós entre as mulheres e bendito é o fruto do vosso ventre, Jesus.
1: Santa Maria, Mãe de Deus, rogai por nós, pecadores, agora e na hora de nossa morte. Amém.
0: Ave Maria, cheia de graça, o Senhor é convosco. Bendita sois vós entre as mulheres e bendito é o fruto do vosso ventre, Jesus.
1: Santa Maria, Mãe de Deus, rogai por nós, pecadores, agora e na hora de nossa morte. Amém.
0: Ave Maria, cheia de graça, o Senhor é convosco. Bendita sois vós entre as mulheres e bendito é o fruto do vosso ventre, Jesus.
1: Santa Maria, Mãe de Deus, rogai por nós, pecadores, agora e na hora de nossa morte. Amém.
0: Ave Maria, cheia de graça, o Senhor é convosco. Bendita sois vós entre as mulheres e bendito é o fruto do vosso ventre, Jesus.
1: Santa Maria, Mãe de Deus, rogai por nós, pecadores, agora e na hora de nossa morte. Amém.
0: Ave Maria, cheia de graça, o Senhor é convosco. Bendita sois vós entre as mulheres e bendito é o fruto do vosso ventre, Jesus.
1: Santa Maria, Mãe de Deus, rogai por nós, pecadores, agora e na hora de nossa morte. Amém.
0: Glória ao Pai, ao Filho e ao Espírito Santo.
1: Como era no princípio, agora e sempre. Amém.

0: No terceiro mistério, contemplamos o nascimento de Jesus. Pai nosso que estás nos céus, santificado seja o vosso nome. Venha a nós o vosso reino. Seja feita a vossa vontade, assim na terra como no céu.
1: O pão nosso de cada dia nos dai hoje. Perdoai-nos as nossas ofensas, assim como nós perdoamos a quem nos tem ofendido. E não nos deixeis cair em tentação, mas livrai-nos do mal. Amém.
0: Ave Maria, cheia de graça, o Senhor é convosco. Bendita sois vós entre as mulheres, e bendito o fruto do vosso ventre, Jesus.
1: Santa Maria, Mãe de Deus, rogai por nós, pecadores, agora e na hora de nossa morte. Amém.
0: Ave Maria, cheia de graça, o Senhor é convosco. Bendita sois vós entre as mulheres, e bendito o fruto do vosso ventre, Jesus.
1: Santa Maria, Mãe de Deus, rogai por nós, pecadores, agora e na hora de nossa morte. Amém.
0: Ave Maria, cheia de graça, o Senhor é convosco. Bendita sois vós entre as mulheres, e bendito o fruto do vosso ventre, Jesus.
1: Santa Maria, Mãe de Deus, rogai por nós, pecadores, agora e na hora de nossa morte. Amém.
0: Ave Maria, cheia de graça, o Senhor é convosco. Bendita sois vós entre as mulheres, e bendito o fruto do vosso ventre, Jesus.
1: Santa Maria, Mãe de Deus, rogai por nós, pecadores, agora e na hora de nossa morte. Amém.
0: Ave Maria, cheia de graça, o Senhor é convosco. Bendita sois vós entre as mulheres, e bendito o fruto do vosso ventre, Jesus.
1: Santa Maria, Mãe de Deus, rogai por nós, pecadores, agora e na hora de nossa morte. Amém.
0: Ave Maria, cheia de graça, o Senhor é convosco. Bendita sois vós entre as mulheres, e bendito o fruto do vosso ventre, Jesus.
1: Santa Maria, Mãe de Deus, rogai por nós, pecadores, agora e na hora de nossa morte. Amém.
0: Ave Maria, cheia de graça, o Senhor é convosco. Bendita sois vós entre as mulheres, e bendito o fruto do vosso ventre, Jesus.
1: Santa Maria, Mãe de Deus, rogai por nós, pecadores, agora e na hora de nossa morte. Amém.
0: Ave Maria, cheia de graça, o Senhor é convosco. Bendita sois vós entre as mulheres, e bendito o fruto do vosso ventre, Jesus.
1: Santa Maria, Mãe de Deus, rogai por nós, pecadores, agora e na hora de nossa morte. Amém.
0: Ave Maria, cheia de graça, o Senhor é convosco. Bendita sois vós entre as mulheres, e bendito o fruto do vosso ventre, Jesus.
1: Santa Maria, Mãe de Deus, rogai por nós, pecadores, agora e na hora de nossa morte. Amém.
0: Ave Maria, cheia de graça, o Senhor é convosco.

0: No quarto mistério, contemplamos a apresentação de Jesus no templo e a purificação de Nossa Senhora. Pai nosso que estais no céu, santificado seja o vosso nome, venha a nós o vosso reino, seja feita a vossa vontade, e assim na terra como no céu.
1: O pão nosso de cada dia nos dai hoje, perdoai-nos as nossas ofensas, assim como nós perdoamos a quem nos tem ofendido. E não nos deixeis cair em tentação, mas livrai-nos do mal. Amém.
0: Ave Maria, cheia de graça, o Senhor é convosco. Bendita sois vós entre as mulheres, e bendito é o fruto do vosso ventre, Jesus.
1: Santa Maria, Mãe de Deus, rogai por nós, pecadores, agora e na hora de nossa morte. Amém.
0: Ave Maria, cheia de graça, o Senhor é convosco. Bendita sois vós entre as mulheres, e bendito é o fruto do vosso ventre, Jesus.
1: Santa Maria, Mãe de Deus, rogai por nós, pecadores, agora e na hora de nossa morte. Amém.
0: Ave Maria, cheia de graça, o Senhor é convosco. Bendita sois vós entre as mulheres, e bendito é o fruto do vosso ventre, Jesus.
1: Santa Maria, Mãe de Deus, rogai por nós, pecadores, agora e na hora de nossa morte. Amém.
0: Ave Maria, cheia de graça, o Senhor é convosco. Bendita sois vós entre as mulheres, e bendito é o fruto do vosso ventre, Jesus.
1: Santa Maria, Mãe de Deus, rogai por nós, pecadores, agora e na hora de nossa morte. Amém.
0: Ave Maria, cheia de graça, o Senhor é convosco. Bendita sois vós entre as mulheres, e bendito é o fruto do vosso ventre, Jesus.
1: Santa Maria, Mãe de Deus, rogai por nós, pecadores, agora e na hora de nossa morte. Amém.
0: Ave Maria, cheia de graça, o Senhor é convosco. Bendita sois vós entre as mulheres, e bendito é o fruto do vosso ventre, Jesus.
1: Santa Maria, Mãe de Deus, rogai por nós, pecadores, agora e na hora de nossa morte. Amém.
0: Ave Maria, cheia de graça, o Senhor é convosco. Bendita sois vós entre as mulheres, e bendito é o fruto do vosso ventre, Jesus.
1: Santa Maria, Mãe de Deus, rogai por nós, pecadores, agora e na hora de nossa morte. Amém.
0: Ave Maria, cheia de graça, o Senhor é convosco. Bendita sois vós entre as mulheres, e bendito é o fruto do vosso ventre, Jesus.
1: Santa Maria, Mãe de Deus, rogai por nós, pecadores, agora e na hora de nossa morte. Amém.
0: Ave Maria, cheia de graça, o Senhor é convosco. Bendita sois vós entre as mulheres, e bendito é o fruto do vosso ventre, Jesus.
1: Santa Maria, Mãe de Deus, rogai por nós, pecadores, agora e na hora de nossa morte. Amém.
0: Ave Maria, cheia de graça, o Senhor é convosco. Bendita sois vós entre as mulheres, e bendito é o fruto do vosso ventre, Jesus.
1: Santa Maria, Mãe de Deus, rogai por nós, pecadores, agora e na hora de nossa morte. Amém.
0: Glória ao Pai, ao Filho e ao Espírito Santo,
1: como era no princípio, agora e sempre. Amém.

0: No quinto mistério, contemplamos a perda e encontro de Jesus. Pai nosso que estais nos céus, santificado seja o vosso nome. Venha a nós o vosso reino. Seja feita a vossa vontade, assim na terra como no céu.
1: O pão nosso de cada dia nos dai hoje. Perdoai-nos as nossas ofensas.

0: ofensas, assim como nós perdoamos a quem nos tem ofendido. E não nos deixeis cair em tentação, mas livrai-nos do mal. Amém.
1: Ave Maria, cheia de graça, o Senhor é convosco. Bendita sois vós entre as mulheres, e bendito é o fruto do vosso ventre, Jesus.
0: Santa Maria, Mãe de Deus, rogai por nós, pecadores, agora e na hora de nossa morte. Amém.
1: Ave Maria, cheia de graça, o Senhor é convosco. Bendita sois vós entre as mulheres, e bendito é o fruto do vosso ventre, Jesus.
0: Santa Maria, Mãe de Deus, rogai por nós, pecadores, agora e na hora de nossa morte. Amém.
1: Ave Maria, cheia de graça, o Senhor é convosco. Bendita sois vós entre as mulheres, e bendito é o fruto do vosso ventre, Jesus.
0: Santa Maria, Mãe de Deus, rogai por nós, pecadores, agora e na hora de nossa morte. Amém.
1: Ave Maria, cheia de graça, o Senhor é convosco. Bendita sois vós entre as mulheres, e bendito é o fruto do vosso ventre, Jesus.
0: Santa Maria, Mãe de Deus, rogai por nós, pecadores, agora e na hora de nossa morte. Amém.
1: Ave Maria, cheia de graça, o Senhor é convosco. Bendita sois vós entre as mulheres, e bendito é o fruto do vosso ventre, Jesus.
0: Santa Maria, Mãe de Deus, rogai por nós, pecadores, agora e na hora de nossa morte. Amém.
1: Ave Maria, cheia de graça, o Senhor é convosco. Bendita sois vós entre as mulheres, e bendito é o fruto do vosso ventre, Jesus.
0: Santa Maria, Mãe de Deus, rogai por nós, pecadores, agora e na hora de nossa morte. Amém.
1: Ave Maria, cheia de graça, o Senhor é convosco. Bendita sois vós entre as mulheres, e bendito é o fruto do vosso ventre, Jesus.
0: Santa Maria, Mãe de Deus, rogai por nós, pecadores, agora e na hora de nossa morte. Amém.
1: Ave Maria, cheia de graça, o Senhor é convosco. Bendita sois vós entre as mulheres, e bendito é o fruto do vosso ventre, Jesus.
0: Santa Maria, Mãe de Deus, rogai por nós, pecadores, agora e na hora de nossa morte. Amém.
1: Ave Maria, cheia de graça, o Senhor é convosco. Bendita sois vós entre as mulheres, e bendito é o fruto do vosso ventre, Jesus.
0: Santa Maria, Mãe de Deus, rogai por nós, pecadores, agora e na hora de nossa morte. Amém.
1: Ave Maria, cheia de graça, o Senhor é convosco. Bendita sois vós entre as mulheres, e bendito é o fruto do vosso ventre, Jesus.
0: Santa Maria, Mãe de Deus, rogai por nós, pecadores, agora e na hora de nossa morte. Amém.
1: Glória ao Pai, ao Filho e ao Espírito Santo.
0: Como era no princípio, agora e sempre. Amém.

0: agradecimento. Infinitas graças vos damos, soberana rainha, pelos benefícios que todos os dias recebemos de vossas mãos liberais. Dignai-vos agora e para sempre tomarmos debaixo de vosso poderoso. Vos agradecer, vos damos graças, vos saudamos com uma salve rainha. Salve rainha, mãe de misericórdia, vida, doçura e esperança, nossa salve. A vós bradamos, degredados filhos de Eva, a vós pirando, gemendo, chorando neste vale de lágrimas, eia, pois, advogada nossa, esses vossos olhos misericordiosos a nós volvei, e depois esse destemo, mostrai-nos Jesus, bendito o fruto do vosso ventre, ó clemente, ó piedosa, ó doce sempre Virgem Maria, rogai por nós, Santa Mãe de Deus. Pela intercessão de Nossa Senhora, o Senhor nos abençoe. Em nome do Pai, do Filho, do Espírito Santo. Amém.
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1: Se você, assim como eu, não consegue viver sem os cuidados de Nossa Senhora, se você, assim como eu, precisa da intercessão de Maria, cante essa canção hoje, recorra a ela, deixe que ela te apresente a Deus nesse momento. Eu recorro a ti.

A história de um bebê que foi abandonado no seu nascimento. Ele que só depois de 15 dias teve o seu primeiro contato com uma família, com um lar, que foi quando ele foi adotado. O tempo passou, muita coisa aconteceu, e assim então criança, aos 10 anos, começou a tocar na igreja. Aos 13 ela já tocava no grupo de oração, em retiros, e o mais louco de tudo isso é que todas as vezes que essa criança tocava, a maioria das vezes, as pessoas rezavam por ela e tinha profecias grandiosas de Deus para a vida dela. Tinha revelações grandiosas de Deus para a vida dela. E um desses dias, tocando em um retiro, em um momento de oração, uma das intercessoras se aproxima desse então adolescente e diz para ele que precisa conversar com ele. E então, na hora da conversa, ela conta para ele que teve uma revelação exata do dia que a mãe dele abandonou ele, do exato momento que ela não quis ficar com ele. E nessa hora, ela conta que Nossa Senhora aparece, estende os braços, pega o bebê no colo e diz: a partir de hoje sou eu que cuido dele. O tempo continuou passando, esse adolescente foi crescendo, continuou tocando, mas em um determinado momento da vida, ele se afasta da igreja e começa a viver uma vida totalmente promíscua, de pecado, bebidas, mulheres, baladas, noitadas, se esquecendo de tudo aquilo que ele já tinha vivido com Deus, de todas as promessas que ele tinha vivido com Deus, de toda a intimidade que ele tinha com Deus. E um dia, agora ele que tocava música sertaneja, já não tocava mais na igreja, voltando de um show, um sábado de madrugada, o amigo que estava no carro da frente freia o carro bruscamente por conta de uma lombada que tinha na pista. Ele tenta frear o carro, mas ele não consegue, acaba derrapando e resvalando no amigo dele. O carro do amigo dele rodopia, para no acostamento, e o carro dele perde o sentido, atravessa a pista. Estava vindo 4 carros de frente com ele nesse momento. Ele passa pelos 4 carros sem relar em nenhum, bate em um barranco, sobe 4 metros de altura e bate num pilar de concreto. Para quem está imaginando agora, é uma cena realmente muito feia, porque ele estava sem cinto e o carro dele deu perda total. O que ninguém esperava é que nessas frações de segundos ele teve uma visualização de Nossa Senhora, que dizia para ele: calma, vai ficar tudo bem, não vai acontecer nada demais com você. E tudo o que aconteceu com ele foi ter quebrado o dedo da mão. A polícia, na hora que chega no local, já determina que aquilo é um milagre, porque o carro estava a 4 metros de altura e nada tinha acontecido com o motorista. Pessoas por muito menos tinham morrido naquele local. Então esse rapaz resolve voltar na igreja para agradecer. E isso foi a volta desse rapaz para a igreja. Para quem não sabe, esse rapaz sou eu. Esse bebê que foi abandonado sou eu. Essa é a minha história. E o porquê que eu estou te contando tudo isso? Para que você nunca, jamais se esqueça que Nossa Senhora vive. Talvez as pessoas, o mundo tem pregado ao contrário de tudo isso, tem falado ao contrário disso que eu estou te dizendo agora, mas que essa canção te faça recordar que não dá para viver sem os cuidados maternais de Maria. Nós te pedimos, Maria, tu que és o sacrário do amor, dai-nos um coração adorador, porque somente um coração

faça desse momento o seu momento com Maria. Consagra a sua vida agora a ela. Entrega tudo para ela. Deixa ela interceder por você. Deixa ela te colocar no colo dela de mãe. Canta.

Senhor, toda vez que nós cantamos essa música, temos a certeza de que estamos sendo radiografados pelo Teu amor. Que esse Teu amor levante a muitos corações, de modo especial aqueles que andam nos vícios, nos caminhos errados. Que essa música seja realmente uma força para aqueles que mais precisam, que andam no caminho das drogas, dos vícios, da violência. Sim, Senhor, que cada um de nós possa dizer não àquilo que não vem de Ti, e um sim, um yes ao Teu plano, ao Teu projeto de amor.

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1: Abençoa, Senhor, as famílias. Amém.
2: Olá, meus amigos. Não precisamos ficar repetindo a toda hora que o mundo está mudado, que a juventude anda desorientada, que os casados perderam a receita do bom casamento, que impera a violência em todos os cantos. Quantas interrogações, somente interrogações, tudo muda. Educação, maneira de ser aluno, jeito de ser pai, ser mãe, vida na paróquia. Por vezes, os que já percorremos uma boa parte da caminhada, não temos linhas para oferecer às novas gerações. Às vezes fico pensando, o que eu posso dizer com os meus 80 anos? A convicção que nos assoma é que juntos precisamos construir o novo. Urge que os pais não sejam possessivos, mas abertos ao mistério de cada filho, sabendo que esses filhos carregam riquezas que Deus neles colocou. Os governantes necessitam acolher os seres humanos que estão a morrer antes da hora, buscando refúgio, por exemplo. Os responsáveis pela vida consagrada haverão de voltar ao vigor esplendoroso de Antão, de Bento de Núrcia, de Francisco de Assis. Nossas paróquias devem se livrar da burocracia e serem espaços de acolhida, de invenção do novo, casas de Deus. E Noël Leclerc escreveu um belíssimo livro sobre o exílio dos judeus na Babilônia e a dor imensa de terem perdido a terra, o templo e tudo que dava sentido à vida. A hora em que o homem já não sabe quem é, em que erra como uma sombra entre suas próprias ruínas. Essa hora de grande solidão e vazio é a dos grandes começos. É a hora em que o desconhecido nos visita, em que o futuro nos atrai, faz sinal, porque quer tornar-se em nós um coração novo e um espírito novo. Ele quer que nós sejamos, de fato, criaturas com um coração novo e um espírito novo. Grato por sua atenção e juntos vamos construir um mundo novo.
1: Que a família comece e termine de nós.
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1: Abençoa, Senhor, as famílias.
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5: Bíblia na mão, no coração, pé na missão. Deus tudo pode, a fé tudo pode. O que que Deus pode? Cuidar de nós. Deus pode nos socorrer. Deus pode nos perdoar. Deus pode nos salvar. Deus pode nos libertar, Deus pode nos abençoar e pode nos saciar. Deus pode dar mais chance para a nossa vida. Deus pode nos tirar dos abismos, da fossa, da lama. Deus pode satisfazer nossos sonhos e nossos ideais. Deus pode abrir nossos olhos e nos dar um coração novo e um novo começo. Deus pode nos acudir na aflição e mudar a nossa sorte. Deus pode transformar os desertos em jardins, os nossos farrapos em trajes de festa. Deus pode dar vida aos nossos ossos e restaurar nossa dignidade. Deus pode alegrar o nosso coração e pode chamar tudo à existência e dar ressurreição a seu Filho Jesus e a todos nós. Deus pode nos ajudar a vencer as tempestades, nos dar vida longa e feliz. Então, como é que nós vamos acolher esse poder de Deus? Creio em Deus Pai Todo-Poderoso. E tem tanta gente que acha que o demônio é mais poderoso. E por isso vai para o espiritismo, e fica com medo, faz tantas dificuldades para as pessoas. Não, Deus é todo-poderoso, não é o maligno. Não é o mal que vai vencer, não é a pedofilia que vai vencer. Vai vencer Deus, o seu evangelho. Vai vencer a santidade, vai vencer o bem, vai vencer o amor. Por quê? Creio em Deus Todo-Poderoso. Aí você não vai ter medo de feitiço, você não vai ter medo de crendices que vão atrapalhando sua vida e você vai repassando esse negativismo para os outros. E é assim, nós vamos amadurecendo na fé e vamos superando mil dificuldades e desatando muitos nós da nossa vida. Muitas correntes cairão e nos sentimos mais livres, porque creio em Deus Todo-Poderoso. E com esse poder, as suas tentações, os nossos vícios, as nossas rotinas, as nossas preocupações certamente serão vencidas. Creio em Deus Todo-Poderoso. Venceremos. Não é triunfalismo, é fé, é esperança. E fique com Deus.
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0: obrigado, Senhor. Glórias sejam dadas a Ti, Senhor. Obrigado, meu Deus, bendito sejas o Teu santo nome. Vá aplaudindo o nome do Senhor, porque grandes coisas Ele fez em nosso favor. Obrigado, meu Deus. Obrigado, Senhor. Força nessa palma para o Senhor. Ele é digno de todo louvor e de toda adoração. Aleluia, Senhor.
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Deus não fez nada sem pensar em ti. Por isso não podes deixar de pensar nele todos os dias para agradecer. Se sabes agradecer a quem te oferece uma rosa, não deves te esquecer de Deus. Foi ele quem fez todas as rosas. Se sabes agradecer a quem ilumina a tua casa, não deves te esquecer de Deus. Foi ele quem fez o sol e as estrelas.

Se sabes agradecer a quem te dá um copo d'água, não deves te esquecer de Deus. É Ele quem não deixa estancar as fontes. Se sabes agradecer a quem te reparte o pão, não deves te esquecer de Deus. É Ele quem amadurece os trigais. Se sabes agradecer a quem te acende uma vela, não deves te esquecer de Deus. Foi Ele quem acendeu a luz de teus olhos. Se sabes agradecer a quem te espera para um descanso, não deves te esquecer de Deus. É Ele quem não se cansa de te esperar. Se sabes agradecer a quem te mostra os caminhos, não deves te esquecer de Deus. É Ele quem te dá forças para segui-los.

Se sabes agradecer a quem te dá a felicidade de um sorriso, não deves te esquecer de Deus. É Ele quem te sorri em cada momento de felicidade. Se sabes agradecer a quem te dá um pouco de bondade, não deves te esquecer de Deus. É Ele quem nunca deixa de ser bom. Se sabes agradecer a quem te consola nos sofrimentos, não deves te esquecer de Deus. Foi Ele quem mais sofreu para ser o teu consolo. Se sabes agradecer a quem te dá um pouco de amor, não deves te esquecer de Deus. É Ele quem te ama e sempre te amou, com um amor com que jamais alguém pode te amar.

0: E tua passagem pela terra será marcada pelos sinais da bondade de Deus.
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Levante suas mãos mais alto que você puder, o mais alto que você puder. Purifica-me. Mais.

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1: Santo Antônio de Santa Ana Galvão, popularmente conhecido como Frei Galvão, é o primeiro santo brasileiro e foi um fiel seguidor dos passos de São Francisco. A cada dia, mais pessoas conhecem a bonita história deste homem de fé e pedem as mais diversas graças por meio de sua intercessão junto a Deus. Vamos agora ao Santuário de Santo Antônio Galvão, em Guaratinguetá, São Paulo, para rezarmos juntos a novena em honra a Santo Antônio Galvão e, em seguida, a oração do Santo Terço.
2: Santuário Arquidiocesano de Santo Antônio de Santana Galvão. A nossa saudação também a você que reza conosco através dos meios de comunicação. Sejam todos bem-vindos. Paz e bem.
3: Paz e bem. Bem.
2: Vamos celebrar juntos a novena em louvor a São Frei Galvão. Hoje meditaremos sobre seu dom de bilocação. Frei Galvão, em algumas situações, era visto em dois lugares ao mesmo tempo. Visitava o enfermo num lugar e na mesma hora era visto em outro local, junto a um pobre atendendo às suas necessidades. Deus só concede este dom àqueles que se colocam na disponibilidade e são muito requisitados pelo povo de Deus sofrido. Iniciemos cantando.

0: Santa Cruz, livra-nos Deus, nosso Senhor, dos nossos inimigos. Em nome do Pai, do Filho e do Espírito Santo.
1: Amém.
0: Façamos a nossa oração à Santíssima Trindade. Trindade Santíssima, Pai, Filho e Espírito Santo, presente e atuante na Igreja e na profundidade do meu ser, eu vos adoro, amo e agradeço, e pelas mãos de Santo Antônio de Santana Galvão, devoto de Maria, minha Mãe Santíssima, ofereço-me, entrego-me e consagro-me inteiramente a vós, nesta vida e na eternidade. Pai Celeste, a vós me ofereço, entrego e consagro-me como filho. Espírito Santo, a vós me ofereço, entrego e consagro-me como templo vivo para ser santificado. Maria, Mãe da Igreja e minha Mãe, vós que estáis em íntima união com a Santíssima Trindade, ensinai-me a viver em comunhão com as três pessoas divinas, a fim de que minha vida inteira seja um hino de glória ao Pai, ao Filho e ao Espírito Santo.
1: Amém.

0: O Senhor esteja convosco.
1: Ele está no meio de nós.
0: Proclamação do Evangelho de Jesus Cristo segundo Marcos.
1: Glória a vós, Senhor.
0: Naquele tempo, os apóstolos reuniram-se com Jesus e lhe relataram tudo o que tinham feito e ensinado. Havia muita gente indo e vindo, ao ponto deles não terem tempo para comer. Jesus lhes disse: venham comigo para um lugar deserto e descansai um pouco. Então eles se afastaram num barco para um lugar deserto. Mas muitos dos que os viram retirar-se, tendo-os reconhecido, correram a pé de todas as cidades e chegaram lá antes deles. Palavra da salvação.
1: Glória a vós, Senhor.
2: Meditação. Jesus e seus discípulos eram muito requisitados pelo povo de Deus, sofrido com sede de esperança. Não havia tempo nem para descansar. Ser cristão exige de nós tempo, disponibilidade e disposição para a caridade e estarmos em todos os lugares.
0: Elevemos ao Pai de misericórdia os nossos pedidos. A cada prece vamos responder. Por intercessão de Santo Antônio de Santana Galvão, atendei-nos, Senhor.
3: Por intercessão de Santo Antônio de Santana Galvão, atendei-nos, Senhor.
2: Para que todo cristão, a exemplo de Frei Galvão, esteja sempre presente nos lugares e situações que necessitam da boa nova do Evangelho, rezemos ao Senhor.
3: Por intercessão de Santo Antônio de Santana Galvão, atendei-nos, Senhor.
2: Para que todo cristão dispense seu tempo, disponibilidade e disposição a serviço da construção do Reino de Deus, rezemos ao Senhor.
3: Por intercessão de Santo Antônio de Santana Galvão, atendei-nos, Senhor.
2: Para que os doentes, desempregados e sofredores encontrem consolo e força através da presença de todo cristão ao seu lado, rezemos ao Senhor.
3: Por intercessão de Santo Antônio de Santana Galvão, atendei-nos, Senhor.
0: Acolhei, ó Pai de bondade, as nossas súplicas que confiantes vos dirigimos, por Cristo nosso Senhor.
4: Amém.
2: Conselho de Frei Galvão. Se cada pessoa se colocar sempre disponível na caridade com a pessoa que convive de perto, não haverá mais pessoas necessitadas de bens materiais e espirituais. Amar o próximo começa com a pessoa mais próxima.
0: Façamos a nossa oração ao Divino Espírito Santo, pedindo pela nossa saúde e também pela saúde dos nossos irmãos enfermos. Divino Espírito Santo, Criador e Renovador de todas as coisas, vida da minha vida, com Santo Antônio de Santana Galvão, devoto de Maria Santíssima, eu vos adoro, agradeço e amo. Vós que dais vida a todo o universo, conservai em mim a saúde. Livrai-me de todas as doenças e de todo o mal. Ajudado com a vossa graça, quero usar sempre minha saúde, empregando minhas forças para a glória de Deus, para o meu próprio bem e para o bem do próximo. Peço-vos ainda que ilumineis com vossos dons de sabedoria e ciência os médicos e todos os que se ocupam dos doentes, para que conheçam a verdadeira causa dos males que destroem ou ameaçam a vida e possam também descobrir e aplicar os remédios mais eficazes para defender a vida e curá-la. Santo Antônio de Santana Galvão, devoto da Virgem Santíssima, sede mediador nesta minha humilde oração e intercedei por mim. Amém. Peçamos a Deus que, por intercessão de Santo Antônio de Santana Galvão, ele abençoe as pílulas que serão entregues depois aos peregrinos e peregrinas do nosso querido santo. O nosso auxílio está no nome do Senhor.
3: que fez o céu e a terra.
0: Deus, ó Pai de misericórdia, Deus de toda a consolação, que nos consolais por vosso Filho Jesus no Espírito Santo e acompanhais com vossa bênção particular os que sofrem tribulações e enfermidades do corpo e do Espírito, nós vos suplicamos que, pela intercessão de Santo Antônio de Santana Galvão, devoto de Maria Imaculada, abençoeis estas pílulas, objetos sacramentais de fé e devoção do vosso povo santo. Fazei, Senhor, que todos os que na fé e pela fé delas fizerem uso possam receber a graça da cura conforme a vossa santíssima vontade. Em nome do Pai, do Filho e do Espírito Santo.

façamos agora a nossa oração final a Santo Antônio de Santana Galvão. Deus de amor, fonte de todas as graças, dai-nos, por intercessão de Santo Antônio de Santana Galvão, que ao tomarmos com fé e devoção as pílulas e rezando, Santíssima Trindade, Pai e Filho e Espírito Santo, eu vos adoro, louvo e vos dou graças pelos benefícios que me fizestes, por tudo que fez e sofreu Santo Antônio de Santana Galvão, que aumenteis em minha fé a esperança e a caridade, e vos digneis conceder-me a graça que ardentemente almejo. Apresente agora a sua intenção, faça o seu pedido. Você também que nos acompanha de casa, apresente a sua necessidade, a sua intenção ao nosso querido Frei Galvão.

0: prometo vos conhecer sempre mais o evangelho que Santo Antônio de Santana Galvão viveu, cultivar a vida eucarística e a devoção à Imaculada Virgem Maria. Santo Antônio de Santana Galvão, rogai por nós. Pai nosso que estais nos céus, santificado seja o vosso nome, venha a nós o vosso reino, seja feita a vossa vontade, assim na terra como no céu.
1: O pão nosso de cada dia nos dai hoje, perdoai-nos as nossas ofensas, assim como nós perdoamos a quem nos tem ofendido, e não nos deixeis cair em tentação, mas livrai-nos do mal. Amém.
0: Ave Maria, cheia de graça, o Senhor é convosco. Bendita sois vós entre as mulheres e bendito o fruto do vosso ventre, Jesus.
1: Santa Maria, Mãe de Deus, rogai por nós, pecadores, agora e na hora de nossa morte. Amém.
0: Glória ao Pai, ao Filho e ao Espírito Santo,
1: como era no princípio, agora e sempre. Amém.
0: Cantemos.

0: Santuário Arquidiocesano de Santo Antônio de Santana Galvão. A nossa saudação também a você, que reza conosco através dos meios de comunicação. Seja bem-vindos, paz e bem.
1: Paz e bem.
0: Convido a vocês para juntos rezarmos. Rezemos pela saúde. Pelo sinal da Santa Cruz, livrai-nos, ó Deus, de nossos inimigos. Em nome do Pai, do Filho, do Espírito Santo. Amém. Creio em Deus Pai, Todo-Poderoso, Criador do céu e da terra, e em Jesus Cristo, seu único Filho, nosso Senhor, que foi concebido pelo poder do Espírito Santo, nasceu da Virgem Maria, padeceu sob Pôncio Pilatos, foi crucificado, morto e sepultado, desceu aos dias dos mortos, ressuscitou o terceiro dia, subiu aos céus, está sentado à direita de Deus Pai Todo-Poderoso, onde há de vir julgar os vivos e os mortos. Creio no Espírito Santo, na Santa Igreja Católica, na comunhão dos santos, na remissão dos pecados, na ressurreição da carne, na vida eterna. Amém. Pai nosso que estais no céu, santificado seja o vosso nome. Venha a nós o vosso reino, seja feita a vossa vontade, assim na terra como no céu.
1: O pão nosso de cada dia nos dai hoje, perdoai-nos as nossas ofensas, assim como nós perdoamos a quem nos tem ofendido. E não nos deixeis cair em tentação, mas livrai-nos do mal. Amém.
0: Ave Maria, cheia de graça, o Senhor é convosco. Bendita sois vós entre as mulheres, e bendito o fruto do vosso ventre, Jesus.
1: Santa Maria, Mãe de Deus, rogai por nós, pecadores, agora e na hora de nossa morte. Amém.
0: Ave Maria, cheia de graça, o Senhor é convosco. Bendita sois vós entre as mulheres, e bendito o fruto do vosso ventre, Jesus.
1: Santa Maria, Mãe de Deus, rogai por nós, pecadores, agora e na hora de nossa morte. Amém.
0: Ave Maria, cheia de graça, o Senhor é convosco. Bendita sois vós entre as mulheres, e bendito o fruto do vosso ventre, Jesus.
1: Santa Maria, Mãe de Deus, rogai por nós, pecadores, agora e na hora de nossa morte. Amém.
0: Glória ao Pai, ao Filho e ao Espírito Santo.
1: Como era no princípio, agora e sempre. Amém.
0: Nossa Senhora Aparecida,
1: rogai por

0: No primeiro mistério contemplamos a anunciação do anjo à Virgem Maria, que via conceber e dar à luz a Cristo nosso Redentor. Pai nosso que estais no céu, santificado seja o vosso nome. Venha a nós o vosso reino, seja feita a vossa vontade, assim na terra como no céu.
1: O pão nosso de cada dia nos dai hoje. Perdoai-nos as nossas ofensas, assim como nós perdoamos a quem nos tem ofendido. E não nos deixeis cair em tentação, mas livrai-nos do mal. Amém.
0: Ave Maria, cheia de graça, o Senhor é convosco. Bendita sois vós entre as mulheres e bendito o fruto do vosso ventre, Jesus.
1: Santa Maria, Mãe de Deus, rogai por nós, pecadores, agora e na hora de nossa morte. Amém.
0: Ave Maria, cheia de graça, o Senhor é convosco. Bendita sois vós entre as mulheres e bendito o fruto do vosso ventre, Jesus.
1: Santa Maria, Mãe de Deus, rogai por nós, pecadores, agora e na hora de nossa morte. Amém.
0: Ave Maria, cheia de graça, o Senhor é convosco. Bendita sois vós entre as mulheres e bendito o fruto do vosso ventre, Jesus.
1: Santa Maria, Mãe de Deus, rogai por nós, pecadores, agora e na hora de nossa morte. Amém.
0: Ave Maria, cheia de graça, o Senhor é convosco. Bendita sois vós entre as mulheres e bendito o fruto do vosso ventre, Jesus.
1: Santa Maria, Mãe de Deus, rogai por nós, pecadores, agora e na hora de nossa morte. Amém.
0: Ave Maria, cheia de graça, o Senhor é convosco. Bendita sois vós entre as mulheres e bendito o fruto do vosso ventre, Jesus.
1: Santa Maria, Mãe de Deus, rogai por nós, pecadores, agora e na hora de nossa morte. Amém.
0: Ave Maria, cheia de graça, o Senhor é convosco. Bendita sois vós entre as mulheres e bendito o fruto do vosso ventre, Jesus.
1: Santa Maria, Mãe de Deus, rogai por nós, pecadores, agora e na hora de nossa morte. Amém.
0: Ave Maria, cheia de graça, o Senhor é convosco. Bendita sois vós entre as mulheres e bendito o fruto do vosso ventre, Jesus.
1: Santa Maria, Mãe de Deus, rogai por nós, pecadores, agora e na hora de nossa morte. Amém.
0: Ave Maria, cheia de graça, o Senhor é convosco. Bendita sois vós entre as mulheres e bendito o fruto do vosso ventre, Jesus.
1: Santa Maria, Mãe de Deus, rogai por nós, pecadores, agora e na hora de nossa morte. Amém.
0: Ave Maria, cheia de graça, o Senhor é convosco. Bendita sois vós entre as mulheres e bendito o fruto do vosso ventre, Jesus.
1: Santa Maria, Mãe de Deus, rogai por nós, pecadores, agora e na hora de nossa morte. Amém.
0: Ave Maria, cheia de graça, o Senhor é convosco. Bendita sois vós entre as mulheres e bendito o fruto do vosso ventre, Jesus.
1: Santa Maria, Mãe de Deus, rogai por nós, pecadores, agora e na hora de nossa morte. Amém.
0: Glória ao Pai, ao Filho e ao Espírito Santo.
1: Como era no princípio, agora e sempre. Amém.
0: Ó meu Jesus, perdoai-nos, livrai-nos do fogo do inferno, levai as almas todas para o céu e socorrei principalmente as que mais precisarem. Nossa Senhora Aparecida,
1: rogai.

0: No segundo mistério contemplamos Maria visita sua prima Santa Isabel. Pai nosso que estais no céu, santificado seja o vosso nome. Venha a nós o vosso reino, seja feita a vossa vontade, assim na terra como no céu.
1: O pão nosso de cada dia nos dai hoje, perdoai-nos as nossas ofensas, assim como nós perdoamos a quem nos tem ofendido. E não nos deixeis cair em tentação, mas livrai-nos do mal. Amém.
0: Ave Maria, cheia de graça, o Senhor é convosco. Bendita sois vós entre as mulheres e bendito é o fruto do vosso ventre, Jesus.
1: Santa Maria, Mãe de Deus, rogai por nós, pecadores, agora e na hora de nossa morte. Amém.
0: Ave Maria, cheia de graça, o Senhor é convosco. Bendita sois vós entre as mulheres e bendito é o fruto do vosso ventre, Jesus.
1: Santa Maria, Mãe de Deus, rogai por nós, pecadores, agora e na hora de nossa morte. Amém.
0: Ave Maria, cheia de graça, o Senhor é convosco. Bendita sois vós entre as mulheres e bendito é o fruto do vosso ventre, Jesus.
1: Santa Maria, Mãe de Deus, rogai por nós, pecadores, agora e na hora de nossa morte. Amém.
0: Ave Maria, cheia de graça, o Senhor é convosco. Bendita sois vós entre as mulheres e bendito é o fruto do vosso ventre, Jesus.
1: Santa Maria, Mãe de Deus, rogai por nós, pecadores, agora e na hora de nossa morte. Amém.
0: Ave Maria, cheia de graça, o Senhor é convosco. Bendita sois vós entre as mulheres e bendito é o fruto do vosso ventre, Jesus.
1: Santa Maria, Mãe de Deus, rogai por nós, pecadores, agora e na hora de nossa morte. Amém.
0: Ave Maria, cheia de graça, o Senhor é convosco. Bendita sois vós entre as mulheres e bendito é o fruto do vosso ventre, Jesus.
1: Santa Maria, Mãe de Deus, rogai por nós, pecadores, agora e na hora de nossa morte. Amém.
0: Ave Maria, cheia de graça, o Senhor é convosco. Bendita sois vós entre as mulheres e bendito é o fruto do vosso ventre, Jesus.
1: Santa Maria, Mãe de Deus, rogai por nós, pecadores, agora e na hora de nossa morte. Amém.
0: Ave Maria, cheia de graça, o Senhor é convosco. Bendita sois vós entre as mulheres e bendito é o fruto do vosso ventre, Jesus.
1: Santa Maria, Mãe de Deus, rogai por nós, pecadores, agora e na hora de nossa morte. Amém.
0: Ave Maria, cheia de graça, o Senhor é convosco. Bendita sois vós entre as mulheres e bendito é o fruto do vosso ventre, Jesus.
1: Santa Maria, Mãe de Deus, rogai por nós, pecadores, agora e na hora de nossa morte. Amém.
0: Ave Maria, cheia de graça, o Senhor é convosco. Bendita sois vós entre as mulheres e bendito é o fruto do vosso ventre, Jesus.
1: Santa Maria, Mãe de Deus, rogai por nós, pecadores, agora e na hora de nossa morte. Amém.
0: Glória ao Pai, ao Filho e ao Espírito Santo.
1: Como era no

0: No terceiro mistério, contemplamos o nascimento de Jesus. Pai nosso que estás nos céus, santificado seja o vosso nome. Venha a nós o vosso reino. Seja feita a vossa vontade, assim na terra como no céu.
1: O pão nosso de cada dia nos dai hoje. Perdoai-nos as nossas ofensas, assim como nós perdoamos a quem nos tem ofendido. E não nos deixeis cair em tentação, mas livrai-nos do mal. Amém.
0: Ave Maria, cheia de graça, o Senhor é convosco. Bendita sois vós entre as mulheres, e bendito é o fruto do vosso ventre, Jesus.
1: Santa Maria, Mãe de Deus, rogai por nós, pecadores, agora e na hora de nossa morte. Amém.
0: Ave Maria, cheia de graça, o Senhor é convosco. Bendita sois vós entre as mulheres, e bendito é o fruto do vosso ventre, Jesus.
1: Santa Maria, Mãe de Deus, rogai por nós, pecadores, agora e na hora de nossa morte. Amém.
0: Ave Maria, cheia de graça, o Senhor é convosco. Bendita sois vós entre as mulheres, e bendito é o fruto do vosso ventre, Jesus.
1: Santa Maria, Mãe de Deus, rogai por nós, pecadores, agora e na hora de nossa morte. Amém.
0: Ave Maria, cheia de graça, o Senhor é convosco. Bendita sois vós entre as mulheres, e bendito é o fruto do vosso ventre, Jesus.
1: Santa Maria, Mãe de Deus, rogai por nós, pecadores, agora e na hora de nossa morte. Amém.
0: Ave Maria, cheia de graça, o Senhor é convosco. Bendita sois vós entre as mulheres, e bendito é o fruto do vosso ventre, Jesus.
1: Santa Maria, Mãe de Deus, rogai por nós, pecadores, agora e na hora de nossa morte. Amém.
0: Ave Maria, cheia de graça, o Senhor é convosco. Bendita sois vós entre as mulheres, e bendito é o fruto do vosso ventre, Jesus.
1: Santa Maria, Mãe de Deus, rogai por nós, pecadores, agora e na hora de nossa morte. Amém.
0: Ave Maria, cheia de graça, o Senhor é convosco. Bendita sois vós entre as mulheres, e bendito é o fruto do vosso ventre, Jesus.
1: Santa Maria, Mãe de Deus, rogai por nós, pecadores, agora e na hora de nossa morte. Amém.
0: Ave Maria, cheia de graça, o Senhor é convosco. Bendita sois vós entre as mulheres, e bendito é o fruto do vosso ventre, Jesus.
1: Santa Maria, Mãe de Deus, rogai por nós, pecadores, agora e na hora de nossa morte. Amém.
0: Ave Maria, cheia de graça, o Senhor é convosco. Bendita sois vós entre as mulheres, e bendito é o fruto do vosso ventre, Jesus.
1: Santa Maria, Mãe de Deus, rogai por nós, pecadores, agora e na hora de nossa morte. Amém.
0: Ave Maria, cheia de graça, o Senhor é convosco. Bendita sois vós entre as mulheres, e bendito é o fruto do vosso ventre, Jesus.
1: Santa Maria, Mãe de Deus, rogai por nós, pecadores, agora e na hora de nossa morte. Amém.
0: Glória ao Pai, ao Filho e ao Espírito Santo.
1: Como era no princípio, agora e sempre. Amém.

0: No quarto mistério, contemplamos a apresentação de Jesus no templo e a purificação de Nossa Senhora. Pai nosso que estais no céu, santificado seja o vosso nome, venha a nós o vosso reino, seja feita a vossa vontade, e assim na terra como no céu.
1: O pão nosso de cada dia nos dai hoje, perdoai-nos as nossas ofensas, assim como nós perdoamos a quem nos tem ofendido. E não nos deixeis cair em tentação, mas livrai-nos do mal. Amém.
0: Ave Maria, cheia de graça, o Senhor é convosco. Bendita sois vós entre as mulheres, e bendito é o fruto do vosso ventre, Jesus.
1: Santa Maria, Mãe de Deus, rogai por nós, pecadores, agora e na hora de nossa morte. Amém.
0: Ave Maria, cheia de graça, o Senhor é convosco. Bendita sois vós entre as mulheres, e bendito é o fruto do vosso ventre, Jesus.
1: Santa Maria, Mãe de Deus, rogai por nós, pecadores, agora e na hora de nossa morte. Amém.
0: Ave Maria, cheia de graça, o Senhor é convosco. Bendita sois vós entre as mulheres, e bendito é o fruto do vosso ventre, Jesus.
1: Santa Maria, Mãe de Deus, rogai por nós, pecadores, agora e na hora de nossa morte. Amém.
0: Ave Maria, cheia de graça, o Senhor é convosco. Bendita sois vós entre as mulheres, e bendito é o fruto do vosso ventre, Jesus.
1: Santa Maria, Mãe de Deus, rogai por nós, pecadores, agora e na hora de nossa morte. Amém.
0: Ave Maria, cheia de graça, o Senhor é convosco. Bendita sois vós entre as mulheres, e bendito é o fruto do vosso ventre, Jesus.
1: Santa Maria, Mãe de Deus, rogai por nós, pecadores, agora e na hora de nossa morte. Amém.
0: Ave Maria, cheia de graça, o Senhor é convosco. Bendita sois vós entre as mulheres, e bendito é o fruto do vosso ventre, Jesus.
1: Santa Maria, Mãe de Deus, rogai por nós, pecadores, agora e na hora de nossa morte. Amém.
0: Ave Maria, cheia de graça, o Senhor é convosco. Bendita sois vós entre as mulheres, e bendito é o fruto do vosso ventre, Jesus.
1: Santa Maria, Mãe de Deus, rogai por nós, pecadores, agora e na hora de nossa morte. Amém.
0: Ave Maria, cheia de graça, o Senhor é convosco. Bendita sois vós entre as mulheres, e bendito é o fruto do vosso ventre, Jesus.
1: Santa Maria, Mãe de Deus, rogai por nós, pecadores, agora e na hora de nossa morte. Amém.
0: Ave Maria, cheia de graça, o Senhor é convosco. Bendita sois vós entre as mulheres, e bendito é o fruto do vosso ventre, Jesus.
1: Santa Maria, Mãe de Deus, rogai por nós, pecadores, agora e na hora de nossa morte. Amém.
0: Ave Maria, cheia de graça, o Senhor é convosco. Bendita sois vós entre as mulheres, e bendito é o fruto do vosso ventre, Jesus.
1: Santa Maria, Mãe de Deus, rogai por nós, pecadores, agora e na hora de nossa morte. Amém.
0: Glória ao Pai, ao Filho e ao Espírito Santo.
1: Como era no princípio, agora e sempre. Amém.

0: No quinto mistério, contemplamos a perda e encontro de Jesus. Pai nosso que estais nos céus, santificado seja o vosso nome. Venha a nós o vosso reino. Seja feita a vossa vontade, assim na terra como no céu.
1: O pão nosso de cada dia nos dai hoje. Perdoai-nos as nossas ofensas, assim como nós perdoamos a quem nos tem ofendido. E não nos deixeis cair em tentação, mas livrai-nos do mal. Amém.
0: Ave Maria, cheia de graça, o Senhor é convosco. Bendita sois vós entre as mulheres, e bendito é o fruto do vosso ventre, Jesus.
1: Santa Maria, Mãe de Deus, rogai por nós, pecadores, agora e na hora de nossa morte. Amém.
0: Ave Maria, cheia de graça, o Senhor é convosco. Bendita sois vós entre as mulheres, e bendito é o fruto do vosso ventre, Jesus.
1: Santa Maria, Mãe de Deus, rogai por nós, pecadores, agora e na hora de nossa morte. Amém.
0: Ave Maria, cheia de graça, o Senhor é convosco. Bendita sois vós entre as mulheres, e bendito é o fruto do vosso ventre, Jesus.
1: Santa Maria, Mãe de Deus, rogai por nós, pecadores, agora e na hora de nossa morte. Amém.
0: Ave Maria.

0: Cheia de graça, o Senhor é convosco. Bendita sois vós entre as mulheres e bendito é o fruto do vosso ventre, Jesus.
1: Santa Maria, Mãe de Deus, rogai por nós, pecadores, agora e na hora de nossa morte. Amém.
0: Ave Maria, cheia de graça, o Senhor é convosco. Bendita sois vós entre as mulheres e bendito é o fruto do vosso ventre, Jesus.
1: Santa Maria, Mãe de Deus, rogai por nós, pecadores, agora e na hora de nossa morte. Amém.
0: Ave Maria, cheia de graça, o Senhor é convosco. Bendita sois vós entre as mulheres e bendito é o fruto do vosso ventre, Jesus.
1: Santa Maria, Mãe de Deus, rogai por nós, pecadores, agora e na hora de nossa morte. Amém.
0: Ave Maria, cheia de graça, o Senhor é convosco. Bendita sois vós entre as mulheres e bendito é o fruto do vosso ventre, Jesus.
1: Santa Maria, Mãe de Deus, rogai por nós, pecadores, agora e na hora de nossa morte. Amém.
0: Ave Maria, cheia de graça, o Senhor é convosco. Bendita sois vós entre as mulheres e bendito é o fruto do vosso ventre, Jesus.
1: Santa Maria, Mãe de Deus, rogai por nós, pecadores, agora e na hora de nossa morte. Amém.
0: Glória ao Pai, ao Filho e ao Espírito Santo.
1: Como era no princípio, agora e sempre. Amém.

0: agradecimento. Infinitas graças vos damos, soberana rainha, pelos benefícios que todos os dias recebemos de vossas mãos liberais. Dignai-vos agora e para sempre tomarmos debaixo de vosso poderoso. Vos agradecer, vos damos graças, vos saudamos com uma salve rainha. Salve rainha, mãe de misericórdia, vida, doçura e esperança, nossa salve. A vós bradamos, degredados filhos de Eva, a vós pirando, gemendo, chorando neste vale de lágrimas, eia, pois, advogada nossa, esses vossos olhos misericordiosos a nós volvei, e depois esse destemo, mostrai-nos Jesus, bendito o fruto do vosso ventre, ó clemente, ó piedosa, ó doce sempre Virgem Maria, rogai por nós, Santa Mãe de Deus. Pela intercessão de Nossa Senhora, o Senhor nos abençoe. Em nome do Pai, do Filho, do Espírito Santo. Amém.
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0: chegando. 5:02, um bom dia pro senhor, meu compadre, um bom dia pra senhora, minha comadre, pro nono, pra nona, pra gurizada, no campo, na cidade, no trabalho, no descanso, uma excelente semana pro senhor, uma excelente semana pra senhora, desejo de coração a você que está aí do outro lado do rádio, tudo de bom e do melhor, hein? Segunda-feira, hoje, dia 21 de setembro de 2026. Temperatura alta na casa dos 20 graus e atenção redobrada, hein? Atenção redobrada para as condições do tempo. A gente está no alerta vermelho. Ontem até, um pouco antes do jogo, transmitindo, chegou no meu celular. Alerta vermelho para temporada. Não tinha nem nuvem no céu, né, compadre? Mas, pelo amor de Deus, né, tio? Ontem não tinha previsão de chuva, ontem era para ser tempo bom, né? Mas hoje já temos aí uma possibilidade até de algo mais severo, digamos assim, em pontos localizados. Pode ser que para nós não dê nada, ali do lado dê um granizo, alguma outra coisa, mas vem chuva hoje, com certeza. É, temperatura subiu uma barbaridade, 20 graus neste momento aqui nos altos do Araribóia. Então, como eu dizia, aqui o alerta segue, né? Possibilidades de chuva aqui ao longo do dia, o que pode ocorrer até com uma certa intensidade, por isso todo cuidado, toda atenção é muito importante. Combinado? Então tá dado o recadito. Hoje a gente comemora, a gente relembra o dia da árvore. Mas que tal de chique, né, compadre? É, gosta de árvore? Eu, pra mim, pinheiro é a árvore mais bonita que existe, né, compadre? É, eu pra mim, na minha opinião. E pro senhor, qual é que é a árvore mais bonita? Hã? Pra senhora? Hã? Que tal, né, tia? Então tá certo. Hoje, dia da árvore, dia internacional da paz, certo? Que a gente precisa muito no mundo. Dia nacional de luta da pessoa com deficiência e dia mundial de conscientização da doença do Alzheimer. Último dia, né, meu compadre e minha comadre? Último dia do inverno brasileiro. Amanhã a gente vai entrar na primavera. Que tal, né, tchê? Então tá dado o recadito. Vamos lá, começando a semana com votos de esperança, com votos de tranquilidade, com bom motivo pra gente seguir em frente com muita fé, seguir sempre acreditando, levando as três palavrinhas. Quais são as três palavrinhas? Eu sou capaz. Você é capaz, né? E que a gente tenha, claro, a calma para enfrentar qualquer desafio que possa surgir ao longo de nossa jornada e aproveitar, claro, cada oportunidade que surgir. Então, uma ótima segunda-feira, uma semana abençoada, é o que eu, Morangão, desejo de coração a você, ouvinte do Desperta Brasil. Então, ó, cuide-se, fique atento às condições climáticas, se chover, fecha a janela, não deixa as roupas no varal, tá certo? Bom que bom, até logo mais 7 da manhã, no ar, o nosso Desperta
1: Brasil!
0: Isso!

0: Bom dia. O que eu vi dos mapas aí, né, no fim de semana, bastante chuva. Aliás, se puder me passar quanto deu de chuva na tua propriedade, hein? Quanto deu no teu chuvômetro? Tem um chuvômetro? Tem um pluviômetro? Me passe o quanto choveu de sexta aí até ontem de madrugada, porque sábado deu-lhe um toró d'água, né, compadre? Sábado de madrugada e depois amanheceu aí já com tempo bom no domingão. Sábado pra domingo deu-lhe um toró d'água. Então, se puder passar quanto no acumulado do fim de semana de chuva pro Morangão, o Morangão agradece, tá certo? É pra um estudo, pra um estudo. Eu vou pedir hoje, depois vou pedir na quarta, e aí vou pedir outro de quarta até o fim de semana. Quarto fim de semana para ter muita pouca coisa. A chuva dá uma trégua aí na quarta, quinta, sexta, sábado. Talvez sábado à noite tenha alguma coisinha, depois volto no domingo com mais chuva, tá bom? Só para um estudo, tá bom? Então quem tiver um chuvômetro por aí e puder passar pro Morangão, quanto é que choveu aí de sexta à noite até ontem pela manhã, eu agradeço. Combinado? Então tá bom, depois na quarta eu peço de novo de quanto vai chover de hoje e amanhã. Feito, Brick? Se puder colaborar, eu agradeço de coração. Feito, Brick? Então tá bom. Nosso zap 99972-2564. E é pra dar uma baixada na temperatura também a semana, né? Pelo amor de Deus. Será que baixa mesmo, compadre? Hã? Será que baixa? Não sei. Vamos aguardar. Vamos ver o que vai dar. 5 e 7, bom dia, tudo de bom e do melhor, hein?
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0: Cinco e 8, 20 graus na temperatura, tudo de bom, é o que deseja você, ouvinte do nosso Desperta Brasil, combinado? Feito, Brick, então, viu? Áudios, conforme dê, eu vou ouvir, e se possível, eu reproduzo em algum momento do programa, tá? Já expliquei várias vezes aqui, o período eleitoral é um tanto quanto complicado, então não dá pra colocar nada sem ouvir, então quando der, eu vou ouvir, e se der, eu vou reproduzir. Tá bom? Mas deu um momento e outro, o Morangão escuta. Um abraço, bom dia pro meu amigo, seu Jaques Festo Gato, resistindo a companhia. Seu Antônio, essa foto que o senhor me mandou tem por baixo uns 8 anos que o senhor envia ela, compadre. E pela sua cara de alegria na foto e pela luz que tá pegando assim na foto, não foi tirada de madrugada, compadre. É, essa foto o senhor tá reprisando ela. Forte abraço pro seu Antônio Urquevix. Essa foto não é de hoje, compadre. Não tenta me conversar, meu Deus. Tá por lá acompanhando o nosso Desperta Brasil. Um abraço, bom dia pro meu amigo Borges lá no bairro do Frarum. Um abraço, bom dia aqui pro... Deixa eu ver quem quer aqui, compadre. Ô, seu Décio Souza, como é que tá, meu Deus do céu? Bom, forte abraço. Também já com... Boa semana pra nós, Morangão. Tamo junto na segundona. Mas isso é fato, compadre. O que é bom é que ano que vem teremos Grenal na segunda divisão, né, tio? Ano que vem um Grenalzinho na segunda divisão. Pra todo mundo ficar contente, né? É verdade. Vender mais ingressos aí, né, tio?
3: Tá contente agora?
0: É verdade, meu Deus do céu. Um abraço, bom dia pro meu amigo, seu Décio Souza, registrando a companhia. Um abraço, bom dia pro meu amigo, seu Haroldo Osh. Alô, seu Haroldo. Forte abraço, bom dia. O quê? A dona Patrícia Correia Ranzani antes da... Não acredita nisso?
4: Eu não acredito.
0: Antes das 5 da manhã, hoje, comadre. Um abraço, bom dia pra dona Patrícia Correia Ronsani e todo o pessoal da padaria Santo Antônio, amigos em São José, Santa Catarina. Vou tocar tua música depois, comadre. É, só porque participou hoje antes das 5, né? É verdade. Um abração pra todo o pessoal aí na padaria. Tudo de bom e do melhor. Um abraço, bom dia pro meu amigo, seu Valdecir Alves Ferreira, torcedor do Vasco. Um abraço, bom dia pro meu amigo, seu Valentim da Silva, Dona Marlene, estão batendo, acompanhando o nosso programa. Um abraço, bom dia pro meu amigo, o seu Darcy Marcarini, também registrando a companhia, ou mandando abraço pro seu Rony Marcarini. Um abraço, bom dia pro seu Eduardo Tonete, o Tonetão velho de guerra, também conosco, tudo é bom e do melhor. Um abraço, bom dia pra minha amiga Dona Aparecida Sebastião. Alô, Dona Aparecida! Forte abraço, bom dia. Um abraço, bom dia aqui pro meu amigo Peca, lá em Sinop. O quê? O seu Adilar Stankiewicz, uma vez tinha um ouvinte Adilar Stankiewicz que participava, lembram-se? É, mas tem por baixo? Não, a última participação era Selinalta M ainda, era 1010. Aham, verdade, mas tinha o Adilar, eu lembro. Era ouvinte assíduo do programa, participava sempre. Será que é ele, compadre? Não sei. Meu, seu Adilar Stankiewicz que participando do programa. Ah, prepare as galochas, prepare a capa de chuva, prepare tudo, já fecha. Hoje vem tormenta, compadre. É, o seu Adilar acordou cedo, homem. Ele escreveu, depois que a gente se aposenta, Morangão, começa a dar uma preguiça de acordar cedo, Morangão. Eu sei que começa. Os jogos de truco e as quiçás até tarde também. Aham, é verdade. Vamos de olho, meu Deus. O seu Adilar acordando cedo, não acredito, homem. Não acredito, virou o tempo mesmo, virou o tempo. Meu Deus do céu. Um abraço então pro seu Adilar Stankiewicz, um abraço, bom dia pro meu amigo, seu Alcenor Pompeu, um abraço, bom... Ô, Cavazinho, como é que tá ali, tchê? Bom? Bom, forte abraço lá em Coronel Vivido, escreveu, aqui 38 milímetros até ontem, Morangão. Muito obrigado, seu Cavazinho, então, Coronel Vivido, 38 milímetros, o registro. Um abraço, bom dia pra dona Zenilda Nogueira, também conosco, um abraço, bom dia pro meu amigo, o seu Dirceu Caprini, ó, 40 milímetros... Em Honório Serpa, muito obrigado pela colaboração. É o pessoal que tem chuvômetro, já vai passando os dados aí pro Morangão, certo? Já vai passando os dados. Então, tudo de bom e do melhor é o que desejo de coração a todos os ouvintes. Meu amigo, o seu Vanderlei Mondardo, também registrando a parceria, seu Moacir Borges, o meu amigo, o seu Roberto Carini, o seu Carini, aqui deu 60 milímetros de chuva, Morangão. Forte abraço, meu amigo, o seu Roberto Carini, então, 60 milímetros... Aí na região do contorno, né? Aí é São Brás, né, compadre? É verdade, forte abraço, tudo de bom e do melhor é o que desejo, amigo Morangão. O seu Aristeu também conosco, o meu amigo Nilo Vocaprini falou, aqui deu 88, Morangão. De novo, Nilo, esqueceu as botas pra fora, homem? Não, é dois pés de 44, né, compadre? 88. Ó, de largada, irmão, mas tá louco, Nilo. É a terceira vez no ano que esquece as botas pra fora, homem. Podem empalhar, homem do céu. Pode largar de mão. Um abraço, bom dia pro meu amigo, seu Valdecir Linhares. Um abraço, bom dia pro meu amigo, seu Emerson Cardoso, também conosco. Um abraço, bom dia pra dona Natalina Borges, registrando audiência. Um abraço, bom dia aqui. Que foi, ô Festo Gato? Falou. Acho que é promessa pro Inter não cair. Quem que fez promessa, homem? O senhor Adilar? Ah, vai acordar cedo até terminar o Brasileirão agora? Mas não vai, homem. Não vai mesmo.
4: Eu não acredito.
0: O senhor Adilar não, homem. Pode empaiar, meu Deus do céu. Pode largar, demão. Um abraço, bom dia pro meu amigo, o seu José Correnga, seu Laudelino Piovesão, também registrando a companhia. O meu amigo, o seu Luiz Antônio Nono da Corte, falou aqui, deu 55 milímetros. Sede Dom Carlos, 55 milímetros. Um abraço, bom dia pra dona Lourdes Espanho, registrando a companhia. Tudo é bom e do melhor é o que desejo, amigo Morangão Velho de Guerra. O que que tá acontecendo hoje, homem do céu? Capaz... Outro desaparecido?
3: Mas quem é que faz aquele rumor ali? Ah, me pega isso, vem lhe fazer a aposta.
0: É, anca a mim me paga que faz a aposta. É, quem é?
3: Aí, coso, como se chama ele ali?
0: É, Damiano? Damiano? Alô, Damiano? Alô, Damiano?
5: Chiudi quella porta lì, per favore, va là.
0: Ma che
3: oh!
0: Ma non è possibile. Come stai, vecchio? Ah, tutto a posto? Ah, che barbaridade. Acompanhando lá na Itália, lá em Verona, o meu amigo Damiano, é o Damiano Vedeguer.
3: Maqueou!
0: Viu?
5: Amici in ascolto, un cordiale buongiorno.
0: È un cordiale buongiorno a tutti quanti ascolto lì in Italia. Ah, certo? Tá dado recadito. Tá por acompanhando. Aham, é verdade, Flor. Tá tudo bem. Aqui também, tudo bem. As que tal, né, tchê?
3: Ah, cosa? Come si chiamano lì?
0: È Damiano, me. Damiano, come si chiama? È Damiano.
3: Ma che oh!
0: Ma che oh! Un abbraccio, mio amico Damiano, là in Verona, na Italia, registrando a parceria. Un abbraccio, pro seus. O che? O seu Sabino, come tá o senhor, compadre? Tudo em ordem? Ah, graças a Deus, forte abraço, meu amigo, seu Sabino Petkovic, que fazia tempo que não participava, hein? Um abraço, tudo de bom, abençoado, fim de semana lá no Salto Grande, Tapejara do Oeste, 50 milímetros, registrou o chuvômetro por lá. Deus abençoe, forte abraço, tudo de bom, seu Sabino, amigo e toda a família, fazia um eito que não participava, né? A última participação, foi na AM ainda. Um abraço, bom dia aqui pro meu amigo seu Zelir Costa. Alô, seu Zelir Costa, como é que tá? Tudo em ordem? Lá no Vista Alegre, 47 milímetros, registrou o chuvômetro do meu amigo, o seu Zelir. Então tá certo, né, meu compadre, minha comadre? Tem mais uma leva desse tamanho de abraço, não conseguir ler um terço das mensagens, áudio, conforme der, eu vou ouvir. Agradeço de coração a compreensão, tá certo? Pedidos musicais, já sabem, conforme dá, eu atendo. Então vamos seguindo. Agora eu vou tocar música. Chega de abraço agora, depois eu mando mais abraços e registro mais participações. A minha amiga Dona Noemi Vargas, essa música eu acho linda, uma barbaridade. Lá em Slow, São Lourenço do Oeste, me pediu a música A Estrada. Preguemos o chumbo. Outro que fazia um eito que não participava, seu Laureano Rodrigues. É verdade, mais de mês, né, compadre? Não, eu falo, a gente tem ouvintes que participam todos os dias, né? Certinho. De repente, somem. Acompanhando por lá, me pediu Gonzaga dos Reis, Dele Rancheira. Ô, meu amigo, seu Laerte, também registrando a parceria, me pediu Nego Bom, não se mistura.
6: Ei, amigo.
0: Hã?
6: Aonde vai essa estrada?
0: Depende do lado que tu virar, homem do céu. É, vai pra lá, pra colar, pro outro lado. Vamos que vamos? Vamos. 5:18. Bom dia. 20 graus.

0: 27, Crioulo dos Pampas, antes Gonzaga dos Reis e os Bertucci. Bom dia, 20 graus na temperatura.
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0: Redução de preços. Na cotação agropecuária, feijão carioca 280 a 310, feijão preto 200 a 225, milho 60 e 30 a 63, soja 141 a 142, trigo 79 a 84, boi em pé arroba 355 a 363, erva mate 19, suíno em pé tipo carne 4,45, vaca em pé arroba 310 a 320.
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13: 5h33, bom dia, 20 graus na temperatura, trazendo os principais destaques do fim de semana, vários acidentes, muitas situações de lesão corporal, violência doméstica, lamentavelmente, hein, meu povo? Prisões por débito de pensão alimentícia. Vamos lá com os principais destaques. Tivemos ontem à noite um incêndio atingindo um aviário na região do Santana, interior do Veri. Ontem, o corpo daquele jovem de 22 anos foi encontrado nas águas do alagado ali em Rio Bonito de Iguaçu. Foram mais, se não estou enganado, 8 dias, porque foi de um sábado para o outro 7. Então, no 8º dia de buscas, o corpo dele foi localizado nas águas ali do alagado em Rio Bonito de Iguaçu. Estava a 30 metros de profundidade. Tivemos no fim de semana, trecho entre Coronel e Chopinzinho, uma saída de pista seguida de capotamento na 158. Colisão, deixando feridos na 493, entre Verê e Itapejara do Oeste. Um motociclista perdeu a vida após colisão contra anteparo na 475, em São Jorge do Oeste. Um acidente na 281, no trecho entre Chopinzinho e São João, 3 feridos. Um acidente próximo à comunidade Lagoa Seca, no Candói. Colisão frontal com 3 feridos na 158, em Vitorino. Colisão entre carro e caminhão deixou uma pessoa morta e 2 feridas na SC-155, em Abelardo do Luz. Tivemos também aqui, meu povo, no interior de Chopinzinho, os elementos visitaram uma chácara, arrombaram o local, reviraram, fizeram uma limpa e além disso levaram um revólver e toda a fiação elétrica. Que barbaridade, né, meu compadre, minha comadre? O que conseguiram pegar de fiação elétrica? Pegaram e ó, vazaram, né? Pelo amor de Deus. Interior de Chopinzinho. Tivemos apreensão de motocicletas. Pelo amor de Deus, né, tia? As celebridades estavam realizando o tal do corte de giro, o radadã, durante a madrugada e do sábado, e acabaram tendo as motos apreendidas no centro de Pato Branco. Mas o que acham que é bonito fazer isso? Mas pelo amor de Deus, né, tchê? Que barbaridade. Em Francisco Beltrão, um homem foi preso com mandado em aberto e também, além disso, somou-se desobediência e embriaguez ao volante. Uma rinha de galos foi flagrada, 30 pessoas foram encaminhadas por maus tratos em Ampere, 32 no total. A polícia apreendeu duas ocorrências distintas. Na primeira, 101 quilos de maconha, 3 pessoas presas, e na segunda, 100 gramas de cocaína, 2 pessoas presas. Registro este em Maravilha, um às margens da 282 e outro no perímetro urbano. Então, maconha e cocaína apreendidas em situações distintas em Maravilha. Tivemos mandados de prisão cumpridos, um no centro de Pato Branco, pelo crime de roubo lá em Foz do Iguaçu, mandado estava em aberto, e tivemos também, meu compadre e minha comadre, outro no bairro Planalto por não pagamento de pensão alimentícia. Também sobre esse assunto, um homem preso em Itapejara do Oeste, também por não pagar a pensão alimentícia. Tivemos situação de lesão corporal, violência doméstica no bairro Cristo Rei, no bairro Alvorada, no bairro Morumbi e no bairro Gralha Azul no fim de semana. Que barbaridade, lesão corporal, violência doméstica familiar nestes locais no fim de semana. Deixe-me ver também São João, município de São João, né? Situação de lesão corporal, violência doméstica. E no bairro Fênix, em Itapejara do Oeste, situação de abandono de incapaz. Populares encontraram um menininho de 9 aninhos transitando pelas ruas do bairro, né, meu compadre, minha comadre? Foram perguntar, não soube informar, chamaram a polícia acionou o conselho e o conselho tutelar ficou aguardando. Quando a mãe da criança retornou à residência, estava com visíveis sinais de embriaguez e relatou que estava em um evento festivo no interior do município. Diante da caracterização de crime, a polícia foi chamada e deu voz de prisão à mulher por abandono de incapaz. Ou seja, foi pra gandaia, deixou o filhinho em casa, né, compadre? Pelo amor de Deus. Registros, então, do fim de semana em Pato Branco e região. Os principais, porque o pessegueiro realmente carregado.

5h38, conferindo o esporte, Brasileirão da Série A, 28ª rodada, Atlético Mineiro e Chapecoense, 1-1, Mirassol 2, Botafogo 0, Remo 1, Santos 2, Vasco 5, Coritiba 0, São Paulo 1, Internacional 0, Grêmio e Palmeiras 0-0, Corinthians 1, Fluminense 3, Vitória 1, Cruzeiro 3, Flamengo 2, Bragantino 1, Atlético Paranaense 2, Bahia 1. Pelo andar da carruagem, acho que o Grenal vai ser na B no ano que vem, né, meu povo? É verdade. E o Palmeiras já entregou o título, né, compadre? Será que volta a reverter? Não sei, Flamengo está embalado agora na ponte, na parte de cima da tabela. Deixe-me ver o que mais tivemos no fim de semana. O Azures perdeu para o Atlético Paranaense por 1-0 na Copa Paraná, jogo da quarta rodada. O Azures não está tão bem, não. Não está tão bem. Perdeu para o Atlético por 1-0. Tivemos no futsal, o Paranaense Ouro, oitavas de final, ida. Itaipulândia e Cascavel, 1-1. Paraná 0, Manuel Ribas 2, Chopinzinho 5, São Miguel 1. Tivemos também no feminino, Patinhas 5, Acef 0. Patinhas já no pior dos cenários, quartas de final garantida. No melhor, pode ir direto para a semifinal. Vai depender do último jogo frente a Einstein lá em Cascavel. Ali é peleia braba, né, compadre? Ali é peleia braba, né, comadre? Na Copa União tivemos dois vizinhos, 3, Guarapuava 0. E na Copa LNF, semifinal, Vélez

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1: Um bom dia para o senhor, um bom dia para a senhora, uma boa e abençoada semana, tudo de bom e do melhor que desejo de coração a você, ouvinte do Desperta Brasil. Alô, dona Patrícia! Alô, pessoal da Padaria Santo Antônio! Alô, meus amigos em São José, Santa Catarina! Tudo em ordem ali? É, isso aqui é da dona Patrícia, ó. Bom dia, 5h40.

0: Querida amiga, banda Brilha Som, 5h45, bom dia, tudo de bom e do melhor, hein?
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2: O Senhor vos abençoe e vos guarde. O Senhor vos mostre a sua face e se compadeça de vós. O Senhor volva seu rosto para vós e vos dê a paz. O Senhor vos abençoe. O Pai e o Filho e o Espírito Santo. Amém.

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5: É com Morangão, né, meu compadre e minha comadre? Obrigado pela companhia, tudo de bom e do melhor. Uma boa e abençoada semana pro senhor, é o que desejo de coração, certo? Vamos ler mais uns nomes aqui? Vamos!
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5: Aquele abraço a quem está acompanhando o nosso programa. Daqui a pouquinho tem homenagem para fazer do programa. Um abraço, bom dia aqui pro meu amigo Geomarcos Espias e um abraço, bom dia pro meu amigo seu Eduardo Tonete, o Tonetão Verdeguer. Ô, Tonete! 57 milímetros por ali? Mas que tal no Palmitá lá acompanhando 57 milímetros. Então, ô, tem um chuvômetro aí, passe quanto choveu. É pro Morangão, pro estudo? É. Passe os dados pro Morangão de sexta da pazia até hoje. Essa chuva que teve no fim de semana, já tivemos entre 30 e 60 milímetros até o momento registrados aqui que os ouvintes passaram. Tem um pluviômetro? É, tem o dado? Passe pro zap aqui da rádio 99972-2564, tá? Ah, tá bom. Um abraço, bom dia pro meu amigo, seu Inácio Miguel Rosa, seu Nonino Vargas, seu Celso Ricardo Chururu Paris, o seu Darcy da Siqueira, o meu amigo Miguel. Ô, Miguel, tá contente hoje, então? É? Sigam o líder?
8: Tá contente agora?
5: É, não. Pode empalhar, né, compadre? Pode largar, né, mano? Aham. Tão contente hoje, né? Tão contente. O Grêmio ajudou ainda, né? Todo mundo achava, não, o Palmeiras vai atropelar o Grêmio. Inclusive eu, né, compadre? Placar mais favorável pro Flamengo que esse não existe, né? É verdade. Forte abraço, seu Miguel. Tudo de bom e do melhor. Um abraço, bom dia pro meu amigo, seu Vinícius Batistin, o amigo Leandro Piovesana, o seu Inivaldo Borrosoi também conosco, dona Marilene no bairro Rancheta, seu Cirilo Dorigo, a dona Maria de Quadra, a dona Deleuze. Ai, dona Deleuze, sigam o líder. Meu Deus do céu, né, comadre? Ah, certo, né? Vamos ver se vão ajudar o Grêmio no fim do ano precisando aí. Vamos ver se vão lembrar de nós, fomos caridosos com vocês. Um abraço pra dona Deleuze e Nath registrando a parceria também. Um abraço, bom dia pro meu amigo, o seu Luiz Lisboa. Tá mandando abraço aqui pro Aaron Lisboa, que está em Brusque acompanhando, tudo de bom. O senhor Esteu falou que tá um vento em Mariópolis, tá quase agarrado por lá. Ô, senhor Esteu, forte abraço, bom dia, tudo de bom, obrigado pela companhia. Um abraço, bom dia pro meu amigo, o seu Ivan Alencar Enk. Alô, seu Ivan, falou Morangão. Ano que vem teremos o desafio do Grenal na segunda divisão. É verdade, compadre. No andar da carruagem, temos junto e abraçado, né? Um abraço, bom dia pra minha amiga dona Luciane em Vitorino, também conosco. Um abraço, bom dia pro seu Adelar Gobete, o vovô Gobetão. Um abraço, bom dia pro meu amigo, o seu Edson dos Reis. Um abraço, bom dia pro meu amigo, o seu Heraldo Sarnoski. Um abraço, bom dia aqui pro meu amigo, seu Leonildo Carneiro, o seu Sandro Castanhara, lá no quebra-freio, 40 milímetros me passou, o seu Sandro, tudo de bom e do melhor. Um abraço, bom dia pro meu amigo, o seu Orildo Tafarel. Alô, Tafarel, forte abraço, tudo de bom e do melhor, é o que desejo, amigo Morangão. Um abraço, bom dia, o quê? Vitória 0-0, tá bom? Será, compadre? Ah, é só setembrino, Caldato, ô, Caldato, tudo em ordem ali. 100%, 49 milímetros por lá, hein? Muita gente participando, daqui a pouquinho eu trago mais abraços. Aqui a dona Adelaide da Silva me pediu a bruxinha de pano e o seu Hélio Ferreira me pediu Vai Saudade. E eu vou trazer. Bom dia. Vai atrasar um pouquinho tudo ali. Marro rodar duas. Tudo de bom e do melhor, hein?

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0: O anjo do Senhor anunciou a Maria,
1: e ela concebeu do Espírito Santo.
0: Ave Maria, cheia de graça, o Senhor é convosco. Bendita sois vós entre as mulheres, e bendito é o fruto do vosso ventre, Jesus.
1: Santa Maria, Mãe de Deus, rogai por nós, pecadores, agora e na hora de nossa morte. Amém.
0: Eis aqui a serva do Senhor.
1: Faça-se em mim segundo a vossa palavra.
0: Ave Maria, cheia de graça, o Senhor é convosco. Bendita sois vós entre as mulheres, e bendito é o fruto do vosso ventre, Jesus.
1: Santa Maria, Mãe de Deus, rogai por nós, pecadores, agora e na hora de nossa morte. Amém.
0: E o Verbo se fez carne
1: e habitou entre nós.
0: Ave Maria, cheia de graça, o Senhor é convosco. Bendita sois vós entre as mulheres, e bendito é o fruto do vosso ventre, Jesus.
1: Santa Maria, Mãe de Deus, rogai por nós, pecadores, agora e na hora de nossa morte. Amém.
0: Rogai por nós, Santa Mãe de Deus,
1: para que sejamos dignos das promessas de Cristo.
0: Derramai, ó Deus, a vossa graça em nossos corações, para que, conhecendo pela mensagem do anjo a encarnação do vosso Filho, cheguemos por sua paixão e cruz à glória da ressurreição. Por Cristo nosso Senhor.
1: Amém.
0: Glória ao Pai, ao Filho e ao Espírito Santo.
1: Como era no princípio, agora e sempre. Amém.
0: Glória ao Pai, ao Filho e ao Espírito Santo.
1: Como era no princípio, agora e sempre. Amém.
0: Glória ao Pai, ao Filho e ao Espírito Santo.
1: Como era no princípio, agora e sempre.

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1: Amigo trabalhador. Nós ocidentais, desde pequenos, aprendemos a correr atrás do prazer e fugir do sacrifício. Queremos vantagem e sucesso. No aperto, fazemos de tudo para nos safar, menos fazer renúncias. Isto é, cortar mordomias, diminuir as despesas e trabalhar mais. Apelamos a receitas mais fáceis, até mesmo pensamento positivo. Resolve alguma coisa? Para superar tempos difíceis, só medidas fortes. Você já ouviu falar em força de vontade? Vontade é uma faculdade interna da pessoa. Uma vez acionada, pode revolucionar a sua vida. É uma decisão firme que o faz acordar mais cedo, moderar no consumo, mudar condutas no lar e deixar de fumar ou beber. É a firmeza da vontade que pode fazer de você líder e vencedor, cidadão de valor. Muita fé, muito querer é o caminho. Forte na vontade, ciente do que quer, você se organizará para perseguir o bem e assumir novas atitudes na vida. Mais tarde, você vai se perguntar: que milagre é este que mudou meus rumos? Lembre-se daquele ditado: quem é firme em seus propósitos, molda o mundo a seu gosto. Pense nisto. Deus o acompanhe.
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5: 20 graus na temperatura e o tempo, como é que vai se comportar nas próximas horas, seu Coutinho? Bom dia.
6: Bom dia. Vamos ter chuva, trovada no decorrer de hoje, já agora pela manhã. E olha, pode ter alguma coisa forte, pontual, granizo, vento, algum tempo severo. A temperatura começa alta e depois cai ao longo da tarde e noite com a passagem da frente fria. Então não dá para descartar alguma chuva forte e algum tempo severo, bem pontual. Na terça, chuva na madrugada, amanhã, já pode amanhecer aí abaixo de, talvez aí de 10, 13 graus, já começa a ficar mais frio e não passa muito dos 20 não. Vai ser um dia assim mais frio nessa terça-feira, melhorando, quem sabe, já com sol no período da tarde. Mantém a tendência de tempo bom na quarta, pode amanhecer aí entre 4 e 7 graus, frio, e à tarde não passa muito dos 18, 20. Tempo bom também na quinta e sexta. Frio de manhã, agradável à tarde. Da Climatea, Ronaldo Coutinho.
5: Obrigado pelas informações, bom dia.
6: Bom dia.
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5: 6:14, já benção do dia com o nosso querido Frei Mazuco, tá certo? Então tá dado o recadito, um abraço, bom dia pro meu amigo, seu Tião Amaral, um abraço, bom dia pro seu Valdecir Garroada Caprini, Fiquei sabendo a mensagem passada agora há pouco, né, compadre? É verdade?
12: Você deu uma garroada aqui de novo, ontem tarde deu mais uma garroada e agora de noite deu mais uma garroada. Tá sujeito demais uma garroada agora.
5: As garroadas foram tudo de 350 ml, né, compadre? 350 ml, cada pouco. Foi tanta garroada, chegou a perder o número da rádio. Alô, Conete, não, pode empaiar, meu Deus do céu. Não, larguei de mão, né? Mandou mensagem pro Nilvo, manda o número da Selinalta que sumiu daqui, Nilvo. Eu sei que sumiu. Verdade. É por causa das garroadas, né? Tudo garroada 350 ml, assim, sabe? É verdade. Um abraço pro seu Valdecir Garroado, mas perdeu. Tá, mas, não, abandona, né, compadre? Abandona. Segundou, né? Segundou. Hoje, só na aguinha de coco e xuxi por lá. Um abraço, bom dia pro meu amigo, seu Leonardo Hélio Brisquevich. Alô, seu Leonardo, um abraço pro seu Gilberto Jesus Oliveira, também conosco, seu Daniel Dan Rosimeri, meu amigo, seu Luiz Amboni, ô Xuamba, viu que quer torcer pro Grêmio? Falou, meu Deus do céu, vocês são corajosos, um jogo torcendo pro Grêmio, quase morri do coração, Morangão. Imagine nós que a vida inteira assim, meu Deus do céu. Não, teve esse período bom, né? Teve, mas faz tempo. Meu Deus. Um abraço, Xuamba. Ajudemos vocês. Agora quero ver se vocês vão ajudar nós pra frente. É. Vamos ver. Vamos ver se vão retribuir. Um abraço, bom dia pro meu amigo, seu Vilomar do Prado, meu amigo. O que foi, Luizão? Mas só o que faltava, homem do céu. Não, escreveu. Hoje merecemos ouvir o hino do Vasco ao menos 5 vezes, Morangão. Viu? Mas ganhar do Curitiba, homem. Mas, pelo amor de Deus, né, tchê? Não, ó, outro Gavola. Outro aqui, ó. O Frei Evandro acordou cedo hoje, homem.
13: Eu não acredito.
5: O Frei Evandro Balestrin. Hoje vem chuva, até o Frei Evandro acordou cedo, tá participando, né, tchê? Bom dia, Frei Evandro, paz e benção, a benção.
14: Bom dia, Morangão. Não, depois desse fim de semana de 5 no Coritiba, a gente tem que levantar cedo já, né? Mas fiquei triste que o teu Grêmio desceu pra baixo. Eu queria que o Corinthians do Frei Antônio fosse do cabelinho de anjo, né? Mas fazer o quê, né? Faz parte, futebol é futebol, mas deu uma animadinha no Vasco agora, né? Não dá mais pra falar tão mal assim, deu uma melhoradinha. Tamo bem, tamo em duas semifinal e saindo do rebaixamento, o que que você me diz aí? Dá até pra comemorar um pouquinho. Valeu, um abraço.
5: Um abraço, viu? O Vasco tá escapando. O Brasileirão, acho que é dos times que estão lá embaixo, o Vasco que vem melhor apresentando partidas nos últimos jogos, né? É verdade. Nos demais, compadre, eu quero aguardar pra emitir uma opinião, porque eu já falei aqui, esse, né? Vamos pensar, ah, o Morangão tá gorando. É. Então, ó, o Morangão não falou nada, hein? Mas eu acho que as semifinais é o teto máximo ali, compadre. Dali pra frente é só pra trás. Não é querer gorar, meu Deus do céu. É que nem quando vem um boi no telhado. Ninguém sabe como chegou lá, mas que vai cair, vai, né, compadre? Já o Grêmio, deixemos quieto, né, compadre? Deixemos quieto, tá? Então tá certo. Ó, outro aqui também. Meu Deus do céu. Ô, amigo Morangão, hoje estamos todos felizes. Eu, o Luizão e o Frei Evandro. Toque o hino pra nós, Morangão. Abraço, tudo é bom. O seu João Martinez, sobrinho, mandou a mensagem. É, o único vascaíno que não falou do Vasco hoje foi o seu Valdecir, né, compadre? Ficou quietinho. Tá meio que com medo do Vasco ainda, né? Aham, mas vamos tocar um pedaço do hino. Alô, torcida do Vasco! Aham, ó. Pronto, já rodei um pedacinho do hino então, tá certo? O quê? O hino do Grêmio? Dá pra rodar sim o hino do Grêmio, compadre? É um pedaço do hino do Grêmio? Dá. Brilhante apresentação no fim de semana, não perdemos, né, compadre? O hino do Grêmio é o seguinte aqui, ó. Foi o boi que acorda esse ano, né? Ó, de largada, irmão, homem do céu. Daqui a pouco trago mais uma leva de abraços no programa, certo? A minha amiga Dona Salete, alô, Dona Salete, capaz que o seu Laudelino tá no aniversário hoje? Ah, que tal? Seu Laudelino, tio Vezan? Mas ela pegou o telefone dele pra mandar mensagem, que é bom dia?
15: Bom dia, Morangão. Hoje é um dia especial, o seu Laudelino está de aniversário. Vamos fazer uma homenagem para ele, toda a família homenageia ele.
5: Toda a família, os amigos, o Morangão também, né? Seu Laudelino Piovesan, então pro seu Laudelino.
16: Parabéns.

Muita paz, saúde e alegria, coisas boas, tudo de bom e do melhor que desejo, amigo Morangão Velho de Guerra, tá certo? O meu amigo João Marcos Espias pediu também uma italiana antes. Bom, trazendo, vamos oferecer também lá pro seu amigo Damiano, lá na Itália, acompanhando Desperta Brasil e, claro, especialmente pro seu Laudelino Piovesan, que tá de idade nova hoje, né? É verdade. Alô, seu Laudelino, saúde, paz, alegria e coisas boas, sei que tu gosta muito dessa aqui, ó. 6h20, já já benção do dia.

0: regra, tava aí de noque ali. É verdade, né? Aham. Uhum. Quem entende italiano sabe o que que é a combinação certa das palavras ali. É, e de noque, certo? Aham. Uhum. 6h24, vimos Grupo Record e El Vinle. Bom dia.
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0: Apresentando as intenções em nossa bênção desta segunda-feira, vamos lá. Luizão pedindo bênçãos aqui pela mamãe, irmã, sobrinhos, cunhado, Andrezão e toda a família. Conosco também na bênção do dia, dona Noemi Vargas por toda a família, seu Laureano Rodrigues por toda a família, seu Laerte dos Reis por toda a família, a dona Patrícia Correia Ronsani por toda a família, também todo o pessoal da padaria Santo Antônio, ainda aqui o seu Valdecir Ferreira por toda a família, seu Valentim da Silva, amigo amoroso, esposa dona Marlene, toda a família, Matheus Balbinotti por toda a família, Aparecida Sebastião por toda a família, dona Zenilda Nogueira por toda a família, seu Roberto Carini por toda a família, seu Emerson Cardoso pela família e pelo trabalho, a dona Natalina Borges por toda a família, a dona Lourdes Pânio por toda a família. O pedido aqui do meu amigo, seu Celso Ricardo Parisi, por toda a família, seu Eduardo Tonetti, por toda a família, seu Vinícius Batistin, por toda a família, o seu Inivaldo Borsoi, por toda a família, especialmente hoje pela netinha Sara, que completa 7 meses. Deus abençoe, saúde, paz, alegria e coisas boas. A dona Maria de Quadra, por toda a família, a dona Adelia Zinatti, por toda a família e também por todos os idosos do Lar São Francisco, a dona Adelaide da Silva, por toda a família, seu Hélio Ferreira, por toda a família, a dona Luciane Dutra Campos, por toda a família, o seu Heraldo Sarnoski, por toda a família, seu Sandro Castanhara, por toda a família, a dona Isolina, seu Aldecir, por toda a família, a dona Maria André, por toda a família, o seu Valmor Mondardo, por toda a família, o Jackson, a Larissa, Levi, família Vinhares e amigos no Alto Paraíso, pela família, seu Adriano, dona Sônia, pelos filhos Pablo Henrique, Murilo Gabriel, famílias Rigo e Lorenzi, o seu Leonardo Hélio Brisquevich, por toda a família, a dona Salete, juntamente com toda a família, os amigos, pedindo oração e bênçãos ao seu Laudelino Piovesan, que está de aniversário hoje, saúde, paz, alegria e coisas boas, a dona Cleci, pelas famílias Pirola, Jurelo, Bernardi e Zanco, a dona Rosane Amaral, por toda a família, o seu Evelino Oneng, por toda a família. Conosco também aqui o pedido do meu amigo, seu Inácio Miguel Rosda, por toda a família, seu Hilário Miglioranza, por toda a família, seu Salvador Medeiros, por toda a família, o meu amigo Vitor Luiz Monteiro, por toda a família, pela semana, pelo trabalho, o seu Eduardo Brisquevich, por toda a família, a minha amiga, a dona Lenir, pedindo por toda a família, pela dona Inês e também toda a família, a minha amiga dona Joiceli, pedindo por toda a família. Então estas foram as intenções, bênção do dia com o nosso querido Frei Mazzucco.
3: Senhor Deus de bondade, pela vossa intercessão, derrame suas bênçãos sobre a nossa semana, que nós possamos realizar nosso trabalho, nossos sonhos, nossos projetos, para que nós possamos difundir pelo mundo a paz e o bem, e que nós possamos fazer que as outras pessoas também sintam a alegria de estar conosco e de realizar o seu trabalho. Por isso, dai-nos saúde, paz, proteção e alegria, que nós possamos ter uma boa semana. O Deus que é Pai, Filho e Espírito Santo. Amém.
0: Amém. A bênção do dia retorna amanhã.
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0: Na cotação agropecuária, feijão carioca 280 a 310, feijão preto 200 a 225, milho 60 e 30 a 63, soja 141 a 142, trigo 79 a 84, boi em pé arroba 355 a 363, erva mate 19, suíno em pé tipo carne 4,45, vaca em pé arroba 310 a 320.
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0: 6:31, 20 graus na temperatura. Conferindo os principais destaques das últimas horas, tivemos um incêndio em aviário na região do Santana, interior do Verê, na noite de ontem. Ontem também, no oitavo dia de buscas, foi localizado o corpo do jovem de 22 anos que estava desaparecido nas águas do alagado em Rio Bonito do Iguaçu. Foi localizado a 30 metros de profundidade. Acidentes nas rodovias, tivemos uma saída de pista seguida de capotamento na 158 entre Coronel Vivida e Chopinzinho. Colisão entre carros deixou feridos na 493 entre Verê e Itapejara do Oeste. Um motociclista perdeu a vida após colisão contra anteparo na 475 em São Jorge do Oeste. Um acidente foi registrado na 281. Entre Chopinzinho e São João, três feridos na situação. Acidente nas proximidades da comunidade Lagoa Seca, no Candói, deixou feridos. Colisão frontal na 158 em Vitorino deixou três feridos. Colisão entre carro e caminhão deixou uma pessoa morta e duas feridas na SC-155 em Abelardo Luz. No interior de Chopinzinho, uma chácara foi visitada pelos amigos do alheio. Arrombaram, levaram um revólver e a fiação elétrica do local. Que barbaridade! A polícia prendeu motocicletas no centro de Pato Branco. Os artistas estavam realizando cortes de giro. Tal do randandã, né, compadre? É, pra sorte deles, a polícia estava passando no local no momento. Em Francisco Beltrão, um homem foi preso por desobediência e embriaguez ao volante. Em Ampere, 32 pessoas foram encaminhadas por rinha de galo e maus tratos. A polícia prendeu investigado por tentativa de homicídio em Marmeleiro. Tivemos mandados de prisão cumpridos no fim de semana, meu povo. Um foi por roubo lá em Foz do Iguaçu. Descobriram que o autor estava aqui no centro de Pato Branco e foi detido. E tivemos outro por não pagamento de pensão alimentícia no bairro do Planalto. Também por dívida de pensão, um homem foi preso em Itapejara do Oeste. Agora a situação de lesão corporal, violência doméstica, hein, meu povo? Bairro Cristo Rei, bairro Alvorada, bairro Morumbi, bairro Gralha Azul e também lá em São João. Então, vários os registros, não só em Pato Branco, quanto na região no fim de semana, situações de lesão corporal e violência doméstica. No bairro Fênix, em Itapejara do Oeste, uma mulher foi presa por abandono de incapaz. Quando ela voltou para casa, estava com visíveis sinais de embriaguez e relatou à equipe que estava em um evento no interior do município. Criancinha de 9 aninhos ficou em casa. Aí o pessoal perguntou sobre, né, o que estava acontecendo, de quem era. Ela não soube informar, polícia foi chamada. Aí aguardaram até o retorno desta mãe, o pessoal do Conselho Tutelar. Quando voltou, esclareceram-se os fatos e ela foi encaminhada. Alguns dos principais registros do fim de semana. Seis e 36, Brasileirão da Série A, 28ª rodada, Atlético Mineiro e Chapecoense, 1-1, Mirassol 2, Botafogo 0, Remo 1, Santos 2, Vasco 5, Coritiba 0, São Paulo 1, Internacional 0, Grêmio e Palmeiras 1-1, Corinthians 1, Fluminense 3, Vitória 1, Cruzeiro 3, Flamengo 2, Bragantino 1, Atlético Paranaense 2, Bahia 1. Tivemos também aqui nos demais campeonatos, na B, os principais placares: Sport 2, Juventude 1, Londrina 1, Fortaleza 2. O Operário vai jogar hoje à noite contra o Criciúma, lá no Heriberto Rus, em Santa Catarina. Na C, Maringá 2, Botafogo da Paraíba 0. Na Copa Paraná, o Azuris perdeu no sábado. Atlético 1, Azuris 0. Tivemos no futsal, Paranaense Ouro, oitavas de final, ida, Itaipulândia e Cascavel, 1-1. Paraná 0, Manuel Ribas 2. Chopinzinho 5, São Miguel 1. Quem passar de Chopinzinho e São Miguel pega o Pato nas quartas de final. Tivemos também aqui da região, deixe-me ver, na Prata, Prudentópolis 3, Atlético Clevelandense 2. No futsal feminino, as Patinhas venceram ontem, Patinhas 5, ACF 0. Patinhas classificadas. Agora temos que aguardar o último jogo para ver se as Patinhas estarão nas quartas de final ou estarão na semifinal, certo? Mas ó, no pior dos cenários, já classificadas para as quartas de final. Tivemos na Copa União 2, Vizinhos 3, Guarapuava 0. E na Copa LNF, semifinal, Vélez 3, Joinville também 3. Na prorrogação, 0-0. Nos pênaltis, 4-3 para o Joinville, finalista da competição.
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0: Tempo bom aqui é onde alcança minha visão, né, meu compadre? Mas segundo Coutinho e também segundo os modelos, teremos chuva nas próximas horas.
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0: 6h38, obrigado pela companhia. Tudo de bom e do melhor, hein? Tudo de bom e do melhor que desejo, amigo Morangão. Tem pluviômetro na sua casa? Me passe os dados do fim de semana, quanto é que choveu aí em sua propriedade. É, entre em contato aqui no zap da rádio, me passe no acumulado de sexta até ontem, quanto é que choveu, certo? Vamos divulgar aqui a chuva do fim de semana, quanto é que choveu na sua propriedade. Por enquanto, o mínimo foi 30 e o máximo foi 70 dos dados repassados aqui pelos ouvintes, tá bom? Então, tá dado o recadito, agradeço se enviar. 99972-2564. Eu falei, Fianco, eu falei, homem, eu não fui, as Patinhas ganharam. É, eu falei, Anderson, tu é pé frio demais, homem. Junta o fianco. Aham, com a minha irmã e meu cunhado. Aham, mais pé frio que esse trio aí não tem. Minha irmã ontem chegou no fim do jogo, as patinhas pararam de fazer gol, né, compadre? Precisava fazer 8, parou no 5. É, a gente já sabe quem que são os pé frio. Um é o fianco. É, ainda bem, viu, fianco? Eu vou te passar as datas erradas dos jogos agora, daí tu vai em outra oportunidade. Um abraço pro Fianco, velho de guerra, né? Tudo é bom e do melhor é o que desejo o amigo Morangão, velho de guerra. Tá certo? Deixa-me ver aqui, deixa-me ver onde é que eu parei. Um abraço, bom dia aqui pro meu amigo seu Evelino Oning, registrando a parceria. A dona Marli, dona Dete, fiquei sabendo de um vivente que fez um rolo de óculos no fim de semana, mas não participou do programa hoje.
7: Mas que vergonha.
0: Não vou contar quem quer, esperar ele participar. Um abraço, bom dia pra dona Margarete Fraron, também registrando a parceria. Um abraço, bom dia pro meu amigo, o seu Jairo. Ô, seu Jairo, como é que tá, meu Deus do céu? Foi 0-0 o jogo do Grêmio? O que eu falei? 1-1? Não, homem, 0-0. É, 0-0 o jogo do Grêmio. 1-1 pros goleiros, homem. O Everton, tudo que ele não defendeu nos últimos meses, defendeu ontem. Seu Jairo, vamos que vamos, né, compadre? Vamos que vamos. Um abraço, bom dia pro meu amigo, seu Clécio Bertol, no bairro Cristo Rei 50 milímetros. Um abraço pra dona Valmira Guedin, no São Valentim 60 milímetros. Um abraço, bom dia pra dona Salete Cazuni, Fazenda da Barra 60 milímetros. O seu Aldir Bin, 50 milímetros na Independência. O meu amigo Ronaldo Hendrickson, no Passo da Ilha 50 milímetros. A dona Rosane Amaral, na Cachoeirinha 50 milímetros.

milímetros quase, e a chuva do fim de semana, certo? Ó, seu Everino Oning, também conosco aqui, repassando no Ipiranga, 43 milímetros, chegaram alguns áudios, daqui a pouquinho eu vou ouvir os áudios, então, muito obrigado realmente pela colaboração. Vem mais água por aí, vem mais água, hoje amanhã chove, depois na quarta baixa temperatura e o tempo fica bom até o fim de semana, aí no domingo novamente deveremos ter chuvas, mas claro, a Selinalta segue acompanhando, informando o senhor, informando a senhora. Combinado? Então tá certo. Tudo é bom e do melhor é o que desejo, amigo Morangão. Deixa eu ver aqui o meu amigo, o seu Valmor Mondardo, tá acompanhando o nosso programa. Tudo é bom e do melhor é o que desejo de coração. Me pediu aqui, ó, João Luiz Correia, Fandango em Soledade. Bom dia, 6h40.

0: Jacozinho, pé rachado aqui no Desperta Brasil. Antes também, João Luiz Correia, Fandango em Soledade. Últimos registros aqui, obrigado a todos que participaram e enviaram seus dados, né? Essa música do pé rachado que impediu foi meu amigo, seu Zelir Costa, lá no Vista Alegre. Tudo é bom e do melhor, certo? Então tá dado o recadito. Deixe-me ver aqui, bom ver onde é que eu parei. O meu amigo, o seu Zenildo, no Caçadorzinho. Alô, seu Zenildo, fazia tempo que não participava, hein? No Caçadorzinho, 45mm. Deixe-me ver aqui quem mais que mandou. Seu Antônio da Silva, assentamento Pio Norio Serpa, 35mm. Seu Antoninho Zanco, 60mm. São Pedro de Alcântara. Muito obrigado a todos aí que estiveram comigo no Desperta Brasil desta segunda-feira, tá bom? Então tá dado o recadito. 10 para 7, daqui a pouquinho, horário eleitoral obrigatório. 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Vamos, vamos! 6:52.
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0: Desperta Brasil, não dá tempo de mais nada. Um abraço, boa semana, fui, tchau.

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17: Bom dia para você, ouvinte da Selinalta. Está começando Manhã Selinalta Jornalismo, edição aí desta segunda-feira, 21 de setembro de 2026. Que tenhamos aí um bom dia, uma boa semana, abençoada por Deus. Tempo é bom, 18 graus a temperatura. A equipe informa você a partir de agora tudo o que você precisa saber. Vamos conhecer as manchetes.
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17: E não perca a hora, 7:27. Bom dia, Edson Neiser.
22: Bom dia você, Célio, ouvintes da Selinalta, bom início de semana a todos. Vamos trazer informações do que seria o debate aqui no Grupo Selinalta na sexta-feira à noite. Só um candidato dos três convidados acabou comparecendo e virou entrevista de 40 minutos. Vamos contar como foi esse espaço da democracia proporcionado pelo Grupo Selinalta de comunicação. Daqui a pouco todos os detalhes por aqui, perdão. Informações também dos fatos atendidos nas rodovias. Fato grave atendido em São Jorge do Oeste: condutor de moto morreu num acidente em trecho de rodovia. Também Oeste Catarinense, Abelardo Luz, um acidente que envolveu moto resultou em morte em rodovia. Daqui a pouco mais detalhes. Em Pato Branco, mais uma vez, muitos casos de violência doméstica durante o final de semana. Também ocorrências no trânsito, que daqui a pouco a gente atualiza por aqui. Célio Guaro.
17: Bom dia, Thiago Tessaro.
23: Bom dia, Célio Guaro. Bom dia a todos que acompanham a Selinalta. Corpo de jovem desaparecido após barco virar aí no alagado foi localizado. Foram mais de 5 dias de buscas. Temos informações para atualizar também do setor de segurança. Polícia prendeu homem por dupla tentativa de homicídio lá em Marmeleiro, final de semana. Um caso de abandono de incapaz, teve tráfico de drogas, teve pessoa presa aí com arma de fogo. A gente traz um resumo daqui a pouco. Também avaliação de como foi a Romaria de Nossa Senhora da Salete aí no Rio Elias, levando muitos romeiros, participaram ontem, o tempo também colaborou, a gente traz detalhes na sequência.
17: Bom dia, Karine Martins.
24: Bom dia, Célio, bom dia a você e a todos os ouvintes da Rádio Selinalta, uma excelente manhã de segunda-feira, boa semana para todos. Daqui a pouco, educação de Pato Branco é reconhecida no Legislativo pelos resultados do IDEB 2025. E ainda, chagas de São Francisco são lembradas em celebração em Pato Branco. Estas e outras notícias a gente atualiza daqui a pouquinho, Célio.
17: Outras que estão chegando: chuva intensa e ventos fortes atingem o Rio Grande do Sul. Testemunhas de Jeová flexibilizam regras sobre doação e recebimento de sangue. Presidente Lula viajou para Nova York, nos Estados Unidos, onde participará da Assembleia Geral da Organização das Nações Unidas. Moradores de 9 cidades do Paraná podem solicitar saque de até R$ 6.200 do FGTS por calamidade após tempestades. Temos aqui também: jovem perde movimentos após andar em montanha-russa no Hopi Hari. Ministério Público investiga. Motorista de ônibus que caiu de ribanceira e matou 6 no interior de São Paulo, em Cruzeiro, é preso. Greve da Caixa pode acabar nesta segunda-feira. Funcionários votam nova proposta do banco. Deltan Dallagnol está impedido de fazer campanha e usar fundo partidário até julgamento do TSE sobre inegibilidade. Manchete do esporte, Thiago.
23: Vamos atualizar aqui a rodada do Brasileirão, com vitória do Flamengo e empate do Palmeiras. O rubro-negro aumenta aí a chance de título. Temos também para atualizar aqui com derrota internacional, enfim, demite o técnico Pezzolano. A gente tem também os resultados aí do futsal. A CEL largou com vitória nas oitavas do Campeonato Paranaense, teve vitória das patinhas no final de semana. O Azuris perdeu pro Atlético na Copa Paraná. Agora é data FIFA, Campeonato Brasileiro só volta em outubro.
17: Fica aí com a nossa equipe, já voltamos.
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17: 7:31, temperatura 18 graus. Bom dia, fique aí com a nossa equipe. 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
17: Teremos chuva hoje, seu Coutinho, como segue? Bom dia.
4: Bom dia. É, o tempo segue com mudanças hoje, com chuva, trovada nessa segunda-feira. Pode ter alguma coisa forte, algum tempo severo, não dá para descartar. Começa abafado e cai a temperatura no final do dia à noite, ficando mais frio à noite. Mantém o tempo bom, bom não com chuva na madrugada, amanhã de terça, melhorando à tarde, e esfria. Já pode amanhecer abaixo de 12 graus e não passa muito dos 18, 20, bem diferente de hoje. Mantém a tendência de tempo frio na quarta-feira, entre 4 e 7 graus em alguns pontos da cidade, e geada ali nos Campos de Palmas, com 0, 3, 1, 4 graus. E à tarde não chega a 20 graus, 20, 21. Mantém a tendência de tempo bom também na quinta e sexta, com frio de manhã, agradável à tarde, vai esquentando. A princípio, bom no fim de semana, pelo menos o sábado, talvez com chuva no domingo, final do dia à noite ou segunda. Da Climatea, Ronaldo Coutinho.
17: Obrigado, Coutinho. Até daqui a pouco.
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17: 7:36, hoje o dólar comercial vai abrir o mercado a 5:14, 5:14 dólar comercial. Euro 5:90, 5:90 o euro. E a cotação agropecuária, valores divulgados pelo Deral. Feijão carioca nota 8,5 e acima R$300. O feijão preto tipo 1 R$200. O milho amarelo tipo 1, R$62. A soja industrial tipo 1, R$141,50. O trigo, R$80. A erva mate, R$19. Boi em pé, arroba, R$360. E suíno em pé tipo carne, R$4,45 o quilo. E a vaca em pé, padrão corte, arroba, R$310.
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4: Esporte. 7h44, agora o esporte, atualize aí, seu Thiago Tessaro.
5: Vamos lá atualizar, seu Célio Roar. Coisa tá brasileira.
4: Tem que falar contar, do Inter, né? E do Corinthians, será?
5: Não, tem que falar dos par aí, que coisa. Até em time é ruim, né?
4: Hoje tá feio, hein?
5: Mas tem uns bem, né?
4: Uhum.
5: E também nada. E o chá hoje atrasado ainda, pra variar. Só pra ficar mais nervoso.
4: Teremos uma série B do ano que vem, bem forte, né?
5: Só que o problema é que...
4: Grêmio,
5: viu, é só,
4: Corinthians,
5: mas dos Inter... Não, mas dos três só vai...
4: chamar mais atenção. Viu,
5: dos três só vai cair dois. Vocês querem entrar no bolo junto?
4: É, estamos aí também.
5: Não, porque já estava definido, que é Inter e Grêmio.
4: Queremos, acho que vamos querer a segundona também.
5: Mas vocês querem tanto?
4: Uhum.
5: É bom, pelo menos, a série B.
4: É, acho que vai ficar melhor.
5: É.
4: Série... É, porque aquele time lá...
5: Série B tem o seguinte, o vestiário é, na hora, é banho gelado. Não sei se falaram pro jogador, né?
4: É bom.
5: Banho gelado.
4: É pra eles aprenderem a jogar, né?
5: Banho quente é só na Série A.
4: Um pouco mais.
5: Barbaridade.
4: Nada de avião, é ônibus.
5: É busão, é... é daí o lanche é sanduíche, não? É uma térmica com sanduíche com pão e queijo e presunto.
4: Natural.
5: Né?
4: É.
5: Nada de...
4: De
5: mordomia e coisa lá, avião, coisa
4: já
5: lá.
4: Que não querem, né? Que sofram um pouco.
5: E olha que vai estar muito bom isso, ainda assim.
4: É, pelo tem, futebol deles,
5: né? Pelo que joga. Mas o Inter agora que caiu, daí agora que tinha que ficar o técnico, né? Porque mandaram embora o Pezzolano. Então,
4: mais um.
5: Vai vir quem? Vamos ver agora quem que vem. Quem que aguenta? Acho que ninguém vai querer. A barca tá indo.
4: É, não é fácil.
5: O Grêmio trouxe o Renato. Foi um bombardeio do Palmeiras, o goleiro ontem. Fechou o gol. Agora o Corinthians, acho que foi a chuva que atrapalhou.
4: Eu acho. Choveu bastante lá em São Paulo.
5: Então vamos atualizar aqui. 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Loterias, o final de semana. A Time Mania... O concurso 2444, o time do coração foi o São Bernardo. E acumulou a Time Mania em 15 milhões. Os números 11, 21, 44, 62, 64, 69 e 74. Na Mega Sena foi para 32 milhões, acumulou o concurso 3060. Os números 6, 15, 23, 36, 37 e o 38 na Mega Sena. Na quina concurso

0: do 7122 acumulou em 1 milhão. Os números 22, 33, 35, 36 e 72. Como é que vai acertar? E na Loto Fácil, concurso 3784, teve um ganhador, 4 milhões de reais. Os números da Loto Fácil, 1, 2, 8, 10, 11, 12, 15, 16, 18, 19, 20, 21, 22, 24 e 25. Portanto, a Loto Fácil. A gente teve aqui Copa da Liga no final de semana e o Joinville ganhou nos pênaltis do Vélez Camaquã 4-3. O Jack tá na semifinal, tá na final do campeonato, ganhou na semi do Vélez. Joinville tá na decisão. Quantas finais do Jack esse ano? E o Jack espera agora Juventude do Mato Grosso do Sul ou Carlos Barbosa. No Paranaense Feminino, as Patinhas ganharam 5-0 para as Patinhas aqui, ganharam o time lá de Chopinzinho, já garantiram vaga nas quartas de final do Paranaense. Teve rodada da Prata, oitavas de final, nós tivemos aqui o Chavantes de Planalto, 1-1 com o São Joséense, e o time de Clevelândia perdeu lá em Prudentópolis, 3-2, tem o jogo da volta agora. No Paranaense da Ouro, Itaipulândia e Cascavel foi 1-1, o Paraná Clube perdeu para o Manuel Ribas 2-0. A Céu de Chopinzinho ganhou do São Miguel 5-1 para o Chopinzinho. Aqui que vai sair o adversário do Pato. Então o Céu está um empate de pegar o Pato. Uhum. Na próxima fase do Paranaense. Vai ter o jogo da volta lá em São Miguel do Iguaçu. A gente teve a Copa Paraná, o Azures perdeu para o Atlético. 1-0. Golzinho no primeiro tempo, final do primeiro tempo, 1-0. Pro Atlético Paranaense. O Azures agora volta pro jogo em casa. Final de semana vai pegar o Londrina na Copa Paraná. Série C do Campeonato Brasileiro, o Maringá, boa vitória. Ganhou do Botafogo da Paraíba 2-0. O Maringá pode subir para a Série B. Já por outro lado, a gente tem o Londrina caindo. O Londrina perdeu pro Fortaleza 2-1. Tá no alerta máximo aí para tentar fugir do rebaixamento. O Operário joga hoje. Confronto direto com o Criciúma. Criciúma e Operário. Se o Operário ganhar, ele entra no G6. Quem lidera o campeonato é o Vila Nova. O Vila Nova de Goiás, 1-0 para cima do América Mineiro, está liderando a Série B. E na Série A, a gente teve a rodada 28, a rodada do final de semana. Atlético Mineiro 1, Chapecoense 1. Mirassol 2, Botafogo 0. Remo 1, Santos 2. O Vasco meteu 5-0 no Coritiba. O São Paulo venceu o Internacional por 1-0. Grêmio e Palmeiras 0-0. Esse jogo foi ontem pela manhã. Corinthians 1, Fluminense 3. Vitória 1, Cruzeiro 3. Flamengo 2, Bragantino 1. E o Atlético Paranaense com uma emoção, porque teve um pênalti no último lance pro Bahia. O goleiro do Atlético pegou. 2-1 para o Atlético Paranaense. Com isso, Campeonato Brasileiro, a Série A, o Flamengo abriu 3 pontos de vantagem sobre o Palmeiras. 60-57, seu Sérgio. E o senhor está preocupado aqui, ó? É. Dá para dizer que quem tem de 33 para baixo está no risco. É quem chegou nos 35 já dá uma folguinha.
1: Se bobear, vai para a segundona.
0: Mas a gente tem a Chape. 18 pontos, Remo 23. Esses aqui, praticamente, situação já está quase que irreversível. O risco grande, Internacional 28, agora sem o técnico Pezzulano. Grêmio 29, os dois dupla Grenal no rebaixamento. Vasco 31, Mirassol 32, Corinthians 32, tem muito ponto, Zé. E o Vitória 33. Se agarre, piazada, como diz o outro.
1: Daria faltando uma boa Série B.
0: Vai ficar top ano que vem.
1: Agora vocês escapam. Técnico novo aí que vem.
0: Se escapa de cair pra C. Né? Bom, então tá aí. E semana agora com data FIFA. No próximo destaque eu trago aí, porque.
1: Data FIFA? É, não terminou a Copa do Mundo esses dias?
0: Seleção brasileira faz amistosos.
1: Aí treina, 4 anos, vai lá, quando vale, perde, primeiro já volta.
0: Fazer o quê? O Ancelotti precisa ganhar as pilas. né? Pegar a Austrália.
1: Tá bom. No próximo o senhor informa. Obrigado, valeu. Thiago. 7h52.
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11: Perca a hora, 7:58. 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Estamos agora os destaques e o destaque do fim de semana nas rodovias, Edson.
12: A motociclista morreu em acidente na PR-475. Esse acidente foi atendido na tarde de ontem, próximo ao acesso ao distrito de Doutor Antônio Paranhos, em São Jorge do Oeste, entre São Jorge e Quedas do Iguaçu. Próximo ao alagado de São Jorge, o que foi levantado nesse local, então, é que o motociclista trafegava sentido Quedas do Iguaçu a São Jorge, sofreu uma queda e colidiu na lateral, no guardrail da rodovia. Ele foi encontrado em estado gravíssimo, até recebeu atendimento, foi encaminhado a São Jorge do Oeste, mas devido à gravidade, não resistiu e, infelizmente, acabou morrendo. Esse condutor de moto, que num primeiro momento não teve o nome divulgado oficialmente, mas seria um morador de Espigão Alto do Iguaçu, um dos acidentes com morte. Nós tivemos também um no Oeste Catarinense, em Abelardo Luz, que daqui a pouco eu falo, e saída de pista na BR-158, no Bom Retiro, na madrugada de hoje, entre Pato Branco e Coronel Vivida, são assuntos que daqui a pouco A gente atualiza por aqui, Célio Guaro.
11: E na região que tivemos, Thiago?
13: Localizaram o corpo do jovem desaparecido após o barco virar aí no alagado. Após 8 dias de buscas, os mergulhadores do Corpo de Bombeiros localizaram ontem o corpo do Matheus Gustavo Schuck, de 22 anos. Ele estava desaparecido desde o sábado, dia 12, depois que a embarcação que ele estava com outras duas pessoas, a embarcação virou nas águas do alagado em Rio Bonito Iguaçu. Os outros dois ocupantes conseguiram se salvar. As buscas começaram logo após o acidente, inclusive acontecia um torneio de pesca no local lá, que foi até interrompido. E as buscas seguiram por 8 dias. O corpo foi localizado ontem, aproximadamente 30 metros de profundidade e 70 metros do ponto onde a embarcação virou. Após o resgate, o corpo foi encaminhado ao Serviço Médico Legal de Pato Branco para os procedimentos e na sequência aí com o encaminhamento que é feito e depois liberado aos familiares. Mas foi localizado o corpo desse jovem, Célio Rua.
11: E aqui em Pato Branco, que tivemos, Edson?
12: A gente nunca deixa de ter surpresas aqui nos relatos da Polícia Militar. Mulher apanhou com golpes de bota aqui em Pato Branco, no bairro Morumbi. Isso mesmo, um atendimento feito ontem pela manhã pela Polícia Militar, nesse caso de violência doméstica. No relato, essa mulher falou que foi vítima de agressões físicas praticadas pelo companheiro, que golpeou ela na cabeça com uma bota, um calçado, e também deu um soco nessa mulher. Nessa situação atendida pela Polícia Militar, houve a garantia da proteção dessa vítima e, diante dessa situação de violência doméstica no âmbito familiar, as partes envolvidas foram encaminhadas ao 3º Batalhão e, na sequência, para a Delegacia de Polícia Civil. Foram pelo menos 3 casos de violência doméstica durante o final de semana. Esse foi um que chamou a atenção. Daqui a pouco mais relatos por aqui do setor da segurança durante o final de semana na cidade, hein, Célio?
11: Obrigado pela informação aí, a nossa equipe trazendo os destaques. 8:02, aí as ofertas válidas para hoje na Rede Center. 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
16: Amigo trabalhador. De vez em quando ouvimos no rádio expressões como integridade física e moral. Ou ainda, o referido cidadão é pessoa íntegra. Antes de tudo, saiba que esta palavra integridade vem de inteiro, completo, sem falhas. É, portanto, uma virtude. Não se deve confundir pessoa íntegra com quem tem mania de perfeição. Se o cidadão possui manias, já é indício de que não é íntegro. A mania de perfeição pode levar à esquizofrenia, à paranoia. Já a integridade supõe equilíbrio integral. Para se viver um bom relacionamento interpessoal, a integridade deve ocupar o primeiro lugar, ou, usando uma linguagem bem atual, dizemos que a pessoa íntegra não tem rabo preso com ninguém, pois sua ética e transparência são suas marcas registradas. Ouça o que diz o livro dos Provérbios a respeito dos íntegros. Quem anda com integridade, anda com segurança, mas quem segue veredas tortuosas será descoberto, diz o livro. Lembremos-nos que a integridade é virtude essencial para pais, filhos, superiores e autoridades, enfim, para todos. Pense nisto. Deus o acompanhe.
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11: 8:11, estamos de volta, jornalismo aqui na Selinalta, amanhã de segunda-feira, temos tempo bom por hora, hein? Tem sol e 19 graus a temperatura. Falando em tempo, Coutinho, o clima pode mudar então, tem previsão de chuva hoje, não é? Bom dia.
5: Bom dia, o tempo segue com mudanças hoje, com chuva, trovada nessa segunda-feira, pode ter alguma coisa forte, algum tempo severo, não dá para descartar. Começa abafado e cai a temperatura no final do dia à noite, ficando mais frio à noite. Mantém o tempo bom não com chuva na madrugada, amanhã de terça, melhorando à tarde, e esfria. Já pode amanhecer abaixo de 12 graus e não passa muito dos 18, 20, bem diferente de hoje. Mantém a tendência de tempo frio na quarta-feira, entre 4 e 7 graus em alguns pontos da cidade, e geada ali nos Campos de Palmas, com 0, 3, 1, 4 graus. E à tarde não chega a 20 graus, 20, 21. Mantém a tendência de tempo bom também na quinta e sexta, com frio de manhã, agradável à tarde, vai esquentando. A princípio, bom no fim de semana, pelo menos o sábado, talvez com chuva no domingo, final do dia à noite ou segunda. Da Climatea, Ronaldo Coutinho.
11: Obrigado, Coutinho, até daqui a pouco. Então, previsão de chuva, Deus queira que venha só chuva nesta segunda-feira, mas tem previsão aí de outros apetrechos, não é? 8:13, Edson Neiser com a informação.
6: Vamos falar de eleições, vamos falar do debate que acabou virando entrevista. 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Então, Sérgio Guaro, o debate aqui no Grupo Selinalta, transmissão simultânea pela TV e pela Rádio Selinalta na sexta-feira à noite, dia 18, às 21 horas, foram convidados 3 candidatos com representação no Congresso Nacional, que do PL é o Sérgio Moro, candidato a governador, também do PSD, Sandro Alex, e ainda do PDT, o Requião Filho, que foi o único a comparecer. Sendo assim, foi transformado esse espaço em entrevista. O tempo que ele teria no debate, em todos os blocos, houve esse cálculo e é de 40 minutos esse tempo, foi o tempo da entrevista, que no caso aqui do Grupo Selinalta, foi conduzida pelo mediador, o Ari Inácio de Lima, e também com participação do Beto Rossati, da TV Selinalta, e do Thiago Tessaro, da Rádio Selinalta. Quando terminou o debate, contando os blocos comerciais aí, aproximadamente uma hora de duração, esse espaço, um pouquinho mais, o Requião Filho, único presente, falou em entrevista pra gente como é que foi esse momento da sexta-feira.
7: Encerrado esse espaço aqui, democrático do Grupo Selinalta de Comunicação, Requião Filho, né? Participou desta sabatina, né? Maria Inácio de Lima, o mediador. E aí, Eri?
8: Exato, isso foi combinado nas regras com os três candidatos, os representantes dos três candidatos, né? Que se não viessem dois, os três, seria uma entrevista como de fato foi, 40 minutos. E a gente vai perguntar agora para o candidato Requião Filho a sua avaliação dessa entrevista.
9: Eu começo em nome da classe política pedindo desculpas a vocês pelo desrespeito e a covardia dos meus adversários, que não se deram ao trabalho, mesmo estando um deles perto e aqui na região, de vir debater com vocês e apresentar propostas. Mas o debate é sempre importante, a sabatina aqui, a entrevista, eu achei muito boa, uma equipe preparada, propostas de discutir o Paraná, perguntas que traziam problemas que você vive diariamente e nos deu a chance de trazer soluções para esses problemas. Espero que vocês tenham gostado e se gostaram, arroba Requião Filho em todas as redes sociais.
8: Uma avaliação da campanha até agora.
9: Uma campanha que é uma campanha diferente. A rede social, o afastamento, as crises institucionais transformam esse momento político num momento um pouco mais delicado. Mas eu convido você a participar mais da política, porque quem não gosta da política será governado por aqueles que gostam. E já dizia o Papa Francisco, política é a melhor e maior forma de caridade, a mais alta forma de caridade, desde que bem feita, feita para atender a quem mais precisa. Essa é a política, essa é a justiça social bem feita. Aprendi isso, inclusive, há umas duas semanas com o Dom Peruso, que disse que justiça social é dar àqueles que precisam aquilo que precisam e merecem. É a atenção que uma mãe dá a um filho doente em detrimento ao outro filho. Não é porque ela ama mais o que está doente, é porque naquele momento é ele que precisa de mais atenção e mais carinho. O amor por todos é igual.
8: Obrigado pela presença.
9: Obrigado. Obrigado a vocês, arroba Requião Filho nas redes sociais. Vem conosco fazer um Paraná que cuida.
6: Bom, informações então da entrevista após essa sabatina, o Requião Filho, candidato pelo PDT. Nós ouvimos também o Frei Mário Luiz Taliari, o nosso diretor-presidente da Fundação Cultural Selinalto, que falou como foi a sexta-feira à noite aqui nas emissoras.
10: Paz e bem, obrigado a todos vocês por terem produzido esse momento tão importante para todos, né? E foi excelente, sem dúvida nenhuma foi excelente. Um nível belíssimo, uma discussão realmente que nos leva a pensar um Paraná melhor. Porque as perguntas foram feitas de tal forma que o candidato se manifestou num projeto e num plano de governo, né? E é lamentável quando a gente percebe e vê que muitas vezes as discussões viram assim, puramente assim, polemizando questões de ofensas e não pensam realmente aquilo que seria melhor para o Paraná. Então eu tive a satisfação de assistir, estar junto e dizer muito obrigado ao Requião que veio, né? Infelizmente os outros dois não vieram, não vamos aqui fazer nenhum julgamento, mas não vieram, mas assim, um nível excelente. Então, de parabéns a todos vocês que assistiram e poderão ver novamente aí pelos nossos meios sociais, nossas mídias sociais, em outro momento mais oportuno.
6: Frei Mário Luiz Taliari, nosso diretor-presidente do Grupo Selinalta, da Fundação Cultural Selinalta, né, Célio Ruaro? Teremos outros espaços aqui ainda nessas duas semanas que antecedem a eleição, o dia da eleição, com uma ampla cobertura aqui, inclusive pela Selinalta, enfim, tem muito pela frente ainda até o dia à noite, né? A partir das 17 encerra a votação, período da noite aí os resultados que vão saindo para o estado, para o âmbito nacional também. Tem muito ainda para falarmos nessas duas semanas sobre eleições 2026. Portanto, que seria o debate, com a presença de apenas um dos três convidados, virou uma sabatina. Lembrando, Célio, que as assessorias dos candidatos participaram da reunião, consta em ata e tudo, a nossa equipe, assinaram nosso setor jurídico, o departamento jurídico foi lá em Curitiba, assinaram a ata, inclusive sugeriram, fiquei sabendo aqui que sugeriram pequenas alterações nas regras do debate, ou seja, houve um envolvimento ali, se sugeriram pequenas alterações, é porque deixaram num formato que também lhes interessava, dava a entender que viriam, mas não vieram. Presentes. Então estavam cientes, participaram assim de toda uma discussão em torno do assunto, mas é isso mesmo, poderiam, foi um direito assim, que a gente respeita, né, de não estar presente, mas enfim, é isso, um presente virou sabatina, Célio Ruaro.
11: Ok, não vieram porque não quiseram, né? Perderam a oportunidade de falar aí pro povo do sudoeste do Paraná, mostrar aí as suas propostas. Só Requião Filho que compareceu, então, aí nesse debate que acabou virando uma entrevista. E falando em política, A decisão do Tribunal Superior Eleitoral, TSE, que suspendeu a campanha de Deltan Dallagnol, que é do Novo, ao Senado aqui pelo Paraná, o proíbe de realizar atos públicos de campanha, veicular propaganda no rádio e na TV e de receber recursos públicos do fundo partidário ou do fundo eleitoral. A medida publicada no último sábado também proíbe aí que Deltan Dallagnol use os recursos dos fundos que já tenham sido repassados. A liminar é válida até que o Tribunal Superior Eleitoral decida sobre o processo que discute a inelegibilidade do candidato. Em 2023, o próprio TSE o condenou em um caso de fraude à lei da ficha limpa e cassou registro de candidatura de Dallagnol, o que resultou aí na perda do mandato, então, dele como deputado federal. E em nota, a equipe jurídica de Deltan Dallagnol afirmou que vai recorrer da decisão. Portanto, essa notícia aí envolvendo o candidato. Deltan Dallagnol está impedido, então, de fazer campanha e usar o fundo partidário até o julgamento do TSE sobre inelegibilidade.
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11: 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Central Elétrica e Construção. 8h26, vamos seguindo aí com a informação. Ontem tivemos aí a Romaria de Nossa Senhora da Salete, em Rio Elias, Renascença, né, seu Tiago?
19: Verdade, Célio Guar, muita gente participando, o tempo colaborou também e nossa equipe esteve por lá, a gente teve a transmissão da missa às 10 da manhã, a equipe também aqui do Grupo Selinalta captando as imagens, que hoje o pessoal vai poder ver como é que estava lá no santuário em Nossa Senhora da Salete.
11: Deu muita gente, será?
19: Muita gente participou, né, na ontem também aí, todo, ó, ao longo desses últimos 3 dias, você pegou aí o trido, na verdade, aí pegou na quinta, na sexta e no sábado e no domingo, o dia com a missa, inclusive campal, e aconteceu com a presença do bispo diocesano.
11: É, sábado tivemos bastante chuva, mas domingo,
19: domingo tempo abriu aí. O tempo colaborou, o pessoal esteve por lá e então, ao final, nossa equipe esteve por lá, a gente ouviu aí o bispo diocesano, alguns romeiros vindo de longe, cidades próximas, o Vanderlei Martins, o Miga, também aí falou desse momento de oração. Esse ano foi a edição de número 63 da Romaria da Salete.
20: Muitas e tantas graças, pedidos, agradecimentos. A gente, na Romaria, acontece muito disso aí. E a Romaria é um momento de nós nos encontrarmos com Deus na forma de fé e agradecimento.
21: Gente que veio um ano, volta no outro agradecer, pedir novamente.
20: Não tenha dúvida. A Romaria, quem participa pela primeira vez, fica no coração do devoto de Nossa Senhora da Salete, viver o momento e o encontro com Deus através de Maria Santíssima.
19: Entre os romeiros, o Lucas, que estava com a família.
22: Viemos agradecer, temos nossa promessa a pagar, né? Então, até que a gente conseguir, a gente vai vir. Todo ano, independente do sol ou chuva, a gente vai comparecer sempre aí.
21: Agora ela vem junto?
22: Vem junto, né? Tem que acompanhar desde o primeiro aninho aí, primeiro mês, depois ela era recém-nascida.
21: Dois meses,
22: ela já trouxemos ela aí. Não falhamos.
19: O Gelson veio com a esposa. Ele é da cidade de Renascença.
23: Que é Nossa Senhora Salete, nossa padroeira do Paraná, da cidade ali de Renascença. Daí eu vim todos os anos fazer a coisa aí. Daí foi, nós fizemos todos os anos, daí foi cavada, sim. Vim eu e a minha esposa.
19: Teve presente também o bispo da Diocese de Palmas, Francisco Beltrão, Dom Edgar Xavier Hertel.
24: Hoje, celebrar Nossa Senhora é, sobretudo, recordar a sua presença na vida de Jesus, na vida dos apóstolos e, ao longo desses 2000 anos, na vida da Igreja. E a oração que fazemos, o Santo Terço, a meditação dos mistérios de Cristo e os mistérios de Nossa Senhora são fundamentais. Por fim, eu digo, a todos quantos estão nos acompanhando, é urgente, através da mensagem de Nossa Senhora na França, a respeito do domingo, nós precisamos recuperar o sentido dominical. É o preceito, é um mandamento, faz parte de todos os cristãos respeitarem o domingo. Então, claro, todos precisamos trabalhar. Vocês jornalistas estão trabalhando no domingo, mas eu também estou trabalhando no domingo, mas em geral o dia de domingo é o dia do descanso, é o dia da celebração eucarística, é o dia da família. Então isso é muito importante na nossa mensagem. Valorizemos os domingos, na comunidade, na Eucaristia, na família. E, acima de tudo, as orações. Nossa Senhora pergunta às crianças, como é que vocês estão fazendo as orações de vocês? Mais ou menos, foi a resposta. Ela disse, é necessário aprofundar e rezar com um pouco mais de qualidade. Quem sabe um Pai Nosso, uma Ave Maria e um Glória por dia? Eis a mensagem de Nossa Senhora da Salete, e que ela interceda pelo povo do sudoeste do Paraná, pela nossa Diocese de Palmas, Francisco Beltrão. É uma graça termos um santuário cujo título de Salete, aqui em Rio Elias, município de Renascença. É uma bênção para toda a nossa igreja, em especial as nossas famílias.
19: É, portanto, o bispo diocesano também falando, ele participou aí da missa campal que aconteceu, e depois, ao final, o envio dos romeiros, a Romaria da Salete, que esse ano chegou na edição de número 63. Imagens hoje o pessoal vai poder acompanhar aí na TV Selinalta, Célio Roar.
11: Valeu, obrigado, Thiago, trazendo as informações da Romaria, 8 horas e 30 minutos.
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11: 8h34, estamos aí fazendo trazendo as notícias para você, as informações locais, regionais, tudo que você precisa. Segunda-feira, gente, 21 já de setembro. Hoje é dia da árvore, dia da árvore, legal, isso mesmo, pra gente pensar um pouco na nossa natureza, ainda mais um momento desses, não é? De ciclone, mudanças climáticas e El Niño, é, e muitos desses fenômenos são causados pelo desmatamento, né? Em todo o nosso mundo. Celinalto 88,3. Outra notícia que você precisa saber, aí, porque principalmente quem tem conta na Caixa Econômica, funcionários da Caixa Econômica Federal vão participar hoje, segunda-feira, de assembleias eletrônicas em todo o país para decidir se aceitam a nova proposta apresentada pelo banco para a renovação do acordo coletivo de trabalho. A votação prevista para terminar às 18 horas, então, poderá definir o fim ou a continuidade da greve iniciada em 10 de setembro. Então eles vão votar hoje durante o dia, aí à noite, lá depois das 18 horas, é que teremos o resultado, né? Se voltam a trabalhar amanhã ou se continuam em greve aí os funcionários da Caixa Econômica Federal em todo o Brasil. 8h36, Edson Meiser.
6: É, vamos informar por aqui, Célio Ruaro, tivemos um acidente nessa madrugada na BR-158 aqui em Pato Branco, região do Bom Retiro, entre Pato Branco e Coronel Vivida. Socorristas do SAMU, Serviço de Atendimento Móvel de Urgência, também do Corpo de Bombeiros acionados, foi uma saída de pista de um veículo Fox. Veículo Fox, então, saiu da pista, os socorristas atenderam uma pessoa. Nós vamos a um contato nesse momento com a central do Corpo de Bombeiros no bairro Bortote, Sargento Júlio. Que informações temos desse fato? Meia-noite aproximadamente, Célio, 00h04, tocou o telefone do Corpo de Bombeiros, o Disque Emergências 193. Sargento Júlio, como foi? Bom dia.
7: Bom dia, senhores, bom dia, ouvintes. Aqui é o terceiro Sargento Júlio, do Corpo de Bombeiros de Pato Branco. Falando um pouco a respeito desse acidente que aconteceu essa noite na BR-158, foi próximo à empresa Atlas. Se tratava, na verdade, entrou para nós como um apoio para a equipe do SAMU com uma saída de pista, né, de um veículo. Chegamos no local, a vítima já estava fora do veículo, conversando com a equipe da PRF, né, deambulando pelo local, e a PRF estava tentando entender o que tinha acontecido, porque havia marcas de uma colisão frontal. Atendemos a vítima, ela estava consciente, um pouco confusa, desconexa, né, sem ferimentos relevantes, e a PRF acabou, na verdade, fazendo uma busca porque a vítima não conseguia, né, informar no que ela havia colidido. Então a gente acabou, na verdade, se preocupando que poderia ter sido de uma motocicleta ou outro veículo, ou até mesmo algum animal. Fizemos uma busca na região ali próxima, não encontramos nada. A PRF ficou no local também fazendo a segurança e terminando essa busca, e nós conduzimos essa vítima, né, de 54 anos, uma vítima masculina, até a unidade de saúde da UPA.
6: Valeu, Sargento Júlio, do Corpo de Bombeiros, homem de 54 anos, hein, Célio? E essa pergunta que agora fica no ar, Polícia Rodoviária Federal deve desvendar isso aí com o passar do tempo, está fazendo levantamentos. Se o carro saiu da pista e antes tinha sinal de uma batida, provavelmente carenagem, vidros, né, cacos de vidro por ali, antes o sinal de uma batida e depois a saída de pista, bateu no quê? Pois outro é. Veículo não foi localizado, algum animal, sei lá. Agora continuou o levantamento e, com o passar do tempo, ele disse aí que o motorista estava um pouco confuso quando foi atendido por causa do acidente aí. Em algum momento ele vai dizer o que aconteceu antes da saída do pista, bateu no quê, ou alguém bateu nele, enfim. Essa situação atendida na madrugada no Bom Retiro, saída de pista de um Fox. Esse é o relato que vem do Corpo de Bombeiros aí. Sérgio Guaro.
11: Muito bem, obrigado, Edson. Ali no Rio Grande do Sul, recebo informação de que a segunda-feira começou com temporais em diferentes regiões do Rio Grande do Sul. Por volta das 2h50 de hoje, a Defesa Civil Estadual enviou um alerta vermelho por meio do sistema aí, né, dos telefones tal, o Cell Broadcast, para moradores de Porto Alegre e também na região metropolitana. O aviso previa tempestades com rajadas de vento acima de 90 km por hora. Há registro até agora de estragos em cidades como Novo Hamburgo, Eldorado do Sul e Canoas, na região metropolitana, e em Pelotas, no Rio Grande do Sul. Em São Jerônimo, as rajadas chegaram a 115,8 km por hora. Em Rio Grande, o vento foi de 113,7 km por hora. Em Cerrito, foi de 104,1 km por hora. E pelo menos 20 cidades tiveram rajadas de vento acima de 80 km por hora, conforme aí a Climatempo Meteorologia. É, e esse tempo aí também está previsto aqui para o Sudoeste. Deus queira que não, vamos torcer mais, segundo o Coutinho. Hoje é para chover aqui no Sudoeste, tem previsão também de ventos fortes aí, não está descartado algum granizo, enfim, ou alguma tempestade aqui na nossa região também. 8h40, Karine Martins também tem informação. Diga, Karine.
1: A fé e a espiritualidade franciscana estiveram presentes na noite da última quinta-feira durante a celebração das Chagas de São Francisco, na matriz São Pedro Apóstolo. A data celebra todos os anos em 17 de setembro as Chagas de São Francisco e é uma das mais importantes memórias da família franciscana. As Chagas de São Francisco lembram os chamados estigmas desse santo. Segundo a tradição franciscana, em 1224, durante um período de oração e contemplação no Monte Alverni, na Itália, Francisco recebeu em seu corpo os sinais da paixão de Cristo. As marcas foram compreendidas como expressão da profunda união de Francisco com Jesus e com o Evangelho. Mas a celebração também convida a olhar para o significado dessa experiência na vida do santo. Para os franciscanos, as chagas representam amor, entrega, compaixão e compromisso com aqueles que sofrem. É uma espiritualidade que ultrapassa as marcas físicas e aponta para uma vida dedicada ao próximo. Em Pato Branco, a celebração reuniu comunidade e representantes da espiritualidade franciscana. Os frades franciscanos ligados à história e à missão da Rede Selinalta de Comunicação mantêm viva essa tradição na comunidade. E a celebração das Chagas também prepara o coração dos fiéis para a memória de São Francisco, celebrada no início de outubro. Uma noite de fé, oração e reflexão sobre o exemplo daquele que fez do Evangelho um caminho de vida. Porque lembrar as chagas de São Francisco é também lembrar que a fé pode se transformar em cuidado, solidariedade e amor ao próximo.
11: Obrigado, Karine, pela informação.
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3: E 47 de volta ao esporte, Thiago.
4: Vamos lá, atualizar aqui, dá uma olhada no que tinha na folha na semana e o que tem agora, Célio, porque é data FIFA, então deu uma minguada nos jogos aqui.
3: Pois é.
4: Que agora é tudo.
3: Não sei por que essa data FIFA.
4: Seleção brasileira com a poderosa Austrália. Sim. 7 da manhã, sexta-feira, o jogo.
3: Oh, ainda bem.
4: Amistoso.
3: Não vou perder meu tempo.

0: né? 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Nós teremos então como data FIFA várias seleções fazendo amistosos. Vai ter Japão e Uruguai, Coreia e Equador, China e Maldivas. O Brasil faz 2 amistosos contra a Austrália. E tem um amistoso contra a Índia e ainda quer mais um amistoso lá que está organizando para o final do ano. Nesse novo ciclo aí da seleção brasileira. O Campeonato Brasileiro, ele dá uma pausa, que depois na outra semana também com eleições, só vai voltar em outubro o Campeonato Brasileiro. E o, por enquanto, o Diniz aguentando lá, Célio Ruan. Fica o Diniz no Corinthians.
1: É.
0: O Inter dispensou o Pezzolano.
1: Não adianta mudar, se não tem time, né?
0: É.
1: Acho que vai ficar pra segunda divisão, já o Diniz.
0: Os times têm, ó, tem 2 semanas pra melhorar um pouquinho, né? Pra tentar melhorar.
1: E o próximo jogo nosso é com justamente com vocês. Lá em Porto Alegre. Já pensou?
0: Que bom, né?
1: Vai sair faísca, né?
0: Que bom. Que bom pros outros times que vão dar risada
1: para os dois. Acho que os dois se abraçam e vão pra segundona.
0: Não, empate é bom pra vocês. É,
1: eles podem até discutir aí a compra já do ônibus e tal,
0: né? Meu, empate é bom pra vocês, né?
1: Não. Uma situação dessas, algum time tem que ganhar, né? Porque senão...
0: Então, aqui seja...
1: Não empatar mais quantas?
0: É. Mas olha o meu drama. Aqui, ó.
1: É. Não tá bom também.
0: Não tá fácil aguentar você chá aqui. Tá?
1: Então, tá bom.
0: Mas é só no mês que vem. Não vamos se estressar por agora. Vamos focar aqui o que tem pra semana, ó.
1: Boa.
0: O Moarama e Guarapuava jogam hoje, vale vaga nas quartas de final do Paranaense. Nós temos também hoje o confronto na Série B. Tem o jogo do Criciúma contra o Operário. O Cuiabá pega o Náutico. Tem a Copa Paraná, que o Azuris perdeu pro Atlético. Hoje tem Londrina e Paraná Clube. Se enfrentam hoje. O próximo adversário do Azuris é o Londrina, no final de semana. O Pato Futsal tem a semana cheia aí para treinar, Sérgio? Porque na segunda-feira que vem, dia 28, o Pato vai jogar contra o Corinthians, lá em São Paulo. Então, daqui a uma semana. O Pato, na sexta-feira, vai pegar o ônibus para ir para São Paulo. Compromisso contra o Corinthians no dia 28. É o que temos aí pro Pato Futsal nessa sequência. E o Azuris jogo domingo, a programação está desta forma. Fazer um registro aqui também, ó, no sábado, era para ter a final, Célio, do Municipal de Futsal, entre o Resenha FC e o Real Pato City. E o que aconteceu? O time do Resenha não apareceu pro jogo. Informou aí num comunicado no dia anterior que não iria, porque o que aconteceu? Pelo menos o que a gente conseguiu apurar. Consta no regulamento, agora se foi o pessoal não sabia do regulamento ou não, teve o time do Real Pato City, o goleiro acabou se machucando e tem um laudo, inclusive assinado por um médico, que o goleiro vai precisar fazer uma cirurgia, uma cirurgia de ligamento aí no joelho.
1: Sim.
0: No regulamento consta que se um time tiver uma situação dessa, um jogador machucado que tem um laudo que comprove a lesão, né, você pode substituir. Só que aí o time que estava na final, né, questionou, porque, bom, justamente na final vão trocar. Em tese, teria que jogar sem o seu goleiro machucou, o problema é do time.
1: Sim.
0: Mas consta no regulamento que você pode trazer um outro atleta. E um atleta que também já possa ter jogado também o campeonato por uma outra equipe. E aí o Real Pato City inscreveu o atleta, o time do Resenha não concordou, disse que no regulamento foi jogado fora, enfim, mas consta no regulamento que
1: mas não
0: pode.
1: Não tinha o substituto lá, não tem o segundo goleiro, o terceiro?
0: É, em tese, mas é que o regulamento permite.
1: Mas levaram quem de bom assim?
0: Não, aí pegaram um outro goleiro.
1: Mas bom.
0: Né, em tese, né? E aí o time não foi, e aí deu W.O. Quase que inédito isso, a gente nunca tinha, na história recente, nunca tinha visto.
1: Perderam o jogo.
0: Real Pato City declarado campeão. Claro que uma repercussão grande nas redes sociais, consta no regulamento. Quem sabe nos próximos regulamentos tirar esse artigo, mas é algo que a organização do campeonato falou o seguinte: todos os times participaram do congresso técnico e sabiam das regras. Sim. Então aí ficou dessa, agora está nessa situação. O time que não compareceu agora corre o risco de ser julgado pela comissão disciplinar que existe no município de Pato Branco. Se vai ter complicações ou não, vamos aguardar. Mas o protocolo seguiu e foi declarado um campeão, aí o Real Pato City campeão do Municipal de Futsal. Nas redes sociais lá, a gente fez aí algumas postagens que acompanhamos lá o evento, muita gente questionando, reclamando, mas consta no regulamento. Agora, pelo menos foi declarado a equipe campeã.
1: Muito bem, 8h53, obrigado, Thiago.
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1: Para encerrar a minha participação aqui, vejo que o presidente Luiz Inácio Lula da Silva embarcou ontem para Nova York, nos Estados Unidos, onde participará da Assembleia Geral da Organização das Nações Unidas, a ONU. No tradicional discurso de abertura, na sessão de alto nível da Assembleia, o presidente deve ressaltar a importância do multilateralismo, uma das linhas centrais da política externa brasileira, em um cenário marcado pela multiplicação de conflitos internacionais. O presidente brasileiro também deverá defender a negociação como caminho para a solução de disputas, o respeito ao direito internacional humanitário e a não interferência em assuntos internos de outros países. O discurso deve apresentar a visão do Brasil sobre os principais temas da agenda internacional. Volto no jornalismo, se Deus quiser, amanhã, depois da política, 7h25. A equipe continua ao seu lado. Bom dia, boa semana.
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3: Nove horas e três minutos. Bom dia, Pato Branco. Bom dia, nossa região. Uma excelente segunda-feira para você. Hoje é dia 21 de setembro. A Celinalta segue informando, fazendo a companhia agora até as 10 da manhã. Hoje é o dia da árvore, dia do fazendeiro, aqui também dia da agricultura e dia do radialista neste 21 de setembro. Tempo apresenta-se com 21 graus nesse momento aqui no Parque Santa Clara. Tem expectativa, pelo menos possibilidade de chuva ao longo desta segunda-feira. A gente segue aqui com a equipe atualizando as informações.
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3: Nove e três, Edson Neiser, bom dia.
4: Bom dia, Thiago, ouvintes da Celinalta. Eu já vou abrir a minha programação aqui, a minha participação, Thiago, com oportunidades na área da saúde. É um instante só e a gente já traz por aqui, viu, Thiago?
3: Ok, fique ligado na Celinalta. Qual, o que que a Celinalta traz de novidade? Já, Karine Martins, bom dia.
5: Bom dia, Thiago, bom dia a você e a todos que acompanham a programação da Celinalta. Uma excelente manhã de segunda-feira, boa semana aí para todos. Daqui a pouquinho, Thiago, vamos falar sobre o começo da preparação das urnas para as eleições. E ainda, Paraná substitui 443 salas de madeira em escolas estaduais. Os detalhes já, Thiago.
3: Na programação, a gente tem mais fatos do setor de segurança para atualizar. E vi aí o destaque daquele jovem que foi encontrado lá no alagado, depois de 8 dias de buscas, mas a gente teve um final de semana com outras ocorrências, teve violência doméstica, teve situação aí de arma apreendida, a gente traz detalhes, autores envolvidos aí em homicídio aqui na região também foi localizado pela polícia. Temos ainda as notícias que ganham destaque aqui através da Rede Mundial de Computadores, da Agência Brasil, Dia da Pessoa com Deficiência, Arte e Movimento desafiam capacitismo. Fragmentação de dados dificulta a prevenção de feminicídios. Brasil fechando a Copa do Mundo de Ginástica com mais 5 pódios. Mega Sena acumula e vai a 32 milhões. China busca conexão e cooperação entre povos por meio dos grandes rios. Do UOL, metade dos adultos do Brasil está com conta atrasada. Você está com alguma conta atrasada aí ou não? Aqui também, líderes do elenco do Corinthians interrompem papos sobre demissão do Diniz no Corinthians. Tem mais um técnico que dançou no Brasileirão, aí o técnico do Inter. Seleção recomeça sob o comando do Ancelotti, agora é data FIFA. Portal Terra, caso Master escancara, racha no STF, expõe jogo de forças e dá peso à cadeira vazia. Também outros destaques das eleições na contagem regressiva. Estamos aí praticamente 2 semanas das eleições, hein? Contagem regressiva. CNN Brasil, delação de Vorcaro fica em banho-maria em meio à crise do STF. Vai avançar alguma coisa ou não vai? E também Pix responde hoje por 98% das transações. Feijão pode chegar a R$12 o quilo em 2027. Globo.com, destaques aqui, as propostas dos candidatos à presidência para o funcionalismo público. Embates fazem Fachin rever sessões públicas no STF. Também, após mais uma derrota, Inter demitiu o técnico Pezzolano. Cargos mais buscados no Brasil têm salários de 20 a 30 mil. Tá bom salário assim, né? G1 Paraná. Corpo de jovem que desapareceu durante campeonato de pesca é encontrado. Deltan impedido de fazer campanha e usar fundo partidário até julgamento no TSE. E aí o recurso para poder dizer se ele concorre ou não. Menino que morreu ao ser soterrado enquanto brincava em buraco é identificado. Algumas das notícias que você acompanha aqui na Selinalta.
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3: 9:08. Programação da Selinalta. Nosso zap aí tá liberado. Você interage com a gente no 999722564. E temos novidades aqui na programação, tem oportunidade aí, Edson Reiser.
4: Eu manchetei na área da saúde, Thiago. Deixa eu cumprimentar inicialmente a Luana Bozzi, né, da Unimed Pato Branco. A Luana, então, vem trazer boas e novas pra gente. Eu manchetei, inclusive, aqui, Thiago, oportunidades na área da saúde. A Luana é gerente de relacionamento, integração e mercado e ouvimos há pouco aí uma chamada da Unimed. Já vamos entrar na campanha. Inicialmente, seja bem-vinda aqui no estúdio da Selinalta. Bom dia e bom início de semana.
8: Bom dia, Edson. Obrigada. Bom dia, Thiago. É um prazer imenso estar aqui nessa bancada de peso, né? Iniciando uma segunda-feira, iniciando uma semana aí de grandes oportunidades, de muito sucesso.
4: E é semana de fechamento de campanha. 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E aí, Luana, vamos lá. Em resumo, do que estamos falando, hein?
8: Isso mesmo, quem tem, ganha. Né, a Unimed está proporcionando aí uma campanha. Estamos em festa, né, Edson? Estamos em festa, estamos movimentando a cidade, a sociedade, a nossa região, porque nós queremos proporcionar, né, um benefício aí para os nossos novos clientes, novos parceiros, né? E a Unimed está lançando a Unimed Quem Tem Ganha. É uma oportunidade imperdível no mercado aí.
4: Bom, tem vários aspectos de que o beneficiário, o empresário, sua equipe de colaboradores ganham, mas o principal, tem um descontaço aí, né?
8: Isso mesmo. Então, nós estamos proporcionando, né, aí um desconto especial na segunda parcela. Então, quem fizer o fechamento aí até o dia 25 de agosto, tem um benefício de 75% de desconto na segunda mensalidade. E não porque na primeira, né, eu acho que é importante comentar isso. Como na primeira mensalidade, não necessariamente que o beneficiário, né, o cliente, pega o mês cheio, então o segundo mês é uma oportunidade melhor, onde ele consegue ter 75% de desconto na mensalidade como um todo.
4: Na primeira mensalidade, ele poderia ter apenas parte do desconto, não teria mês cheio. Na prática,
8: exatamente,
4: é isso.
8: Exatamente, exatamente. Porque em algumas situações, ele, por exemplo, se ele for fechar hoje, ele não vai pegar o mês cheio. Então, o desconto não seria em cima dos 30 dias.
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8: Isso mesmo.
4: Além disso, ganha o quê? 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
8: Sim, isso mesmo. 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E temos também isenção de carência e de coparticipação nos 30 primeiros dias para consultas com o Conexa, que é uma telemedicina, né? 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E isso facilita muito o dia a dia e a rotina do nosso beneficiário, do nosso cliente.
4: Estruturas próprias, programas, tem muitas formas de ganhar. Então, quem tem esse plano de saúde, em resumo, ganha de que forma? Assim, em outros aspectos, né, Luana? Como funciona?
8: Então, hoje, Edson, nós temos toda a nossa rede de recursos próprios, né? Nós temos aí o nosso centro de oncologia, nosso centro de atenção à saúde. Hoje, nós temos um centro de atenção à saúde em Pato Branco, um em São Lourenço, um em Coronel Vivida. Temos laboratório próprio, então duas unidades em Pato Branco, uma unidade aí em São Lourenço. E temos também aí o ambulatório. Então, o ambulatório hoje que está localizado aí junto com a estrutura do CAS, onde o nosso beneficiário, ele não precisa fazer agendamento de consulta. Então, ele tem aí a possibilidade de realizar consultas com clínico geral, médico da família e pediatra. E aí, das 7 da manhã às 10 horas da noite, de segunda a sexta-feira.
4: É aquele atendimento que a família poderia ir lá numa porta de entrada de hospital, num pronto-socorro, mas não é necessário mais aguardar um certo tempo. Você vai lá com a agenda aberta. E eu tive essa experiência, mais ou menos lá o quê? Talvez, no máximo, uma meia horinha, atende a criança, atende o adulto. É por aí?
8: Isso mesmo, Edson. É importante você falar isso. Sabe aquela coisa que, às vezes, você tá com uma dorzinha de cabeça, aquela crise de enxaqueca, né? Um mal-estar.
4: Dor de garganta na criança.
8: Dor de garganta, gripe. Você tá precisando de um atendimento? Vai pro ambulatório. Né? O ambulatório tem toda a estrutura. Caso precise aí fazer uma medicação, tomar um sorinho, a gente tem toda a estrutura aí de medicação, sala de medicação, para fazer todo esse processo de infusão e aplicação. E um detalhe muito importante, hoje o nosso tempo de atendimento, em média, do ambulatório, ele está em 15 minutos. Então, não toma muito tempo do seu dia, é um atendimento rápido e que você já sai de lá medicado e com a receita na mão.
4: Centro de Oncologia acaba de completar 5 anos. É show de bola essa estrutura, tirando o pessoal da estrada para deslocamento de grandes centros, não é isso?
8: Isso mesmo, isso mesmo. O Centro de Oncologia, a gente costuma falar que é a nossa menina dos olhos, né? Porque hoje nós conseguimos aí dar o cuidado para vários beneficiários, né? Aquele beneficiário que está num momento difícil, passando por aí um processo de tratamento, a gente sabe o quanto é difícil esse momento. Então, hoje no Centro de Oncologia, né? A gente consegue dar esse cuidado total, né, na sua integridade, porque o nosso cuidado, ele não é só com o paciente, mas também com o familiar, porque é um momento difícil, tanto para o beneficiário, para o paciente, mas como para a família também, né, e em alguns casos, eu ouso dizer que a família, ela precisa de mais acolhimento neste momento, porque ela vai ser o suporte também para esse paciente.
4: Ainda nas estruturas próprias, Centro de Terapias Especiais, né?
8: Isso.
4: Como é que vai o atendimento?
8: Então, o Centro de Terapias Especiais, ele vem expandindo, né? Nós temos aí várias terapias para crianças aí que iniciam esse processo, estão em tratamento aí pelo aspecto autista, né? Ou enfim, outras situações. Então, nós conseguimos aí atender grande massa da nossa carteira dentro do Centro de Terapias.
4: Legal. Ainda sobre quem tem ganha programas, prevenção. Unimed ataca na prevenção. Prefere falar de saúde e não de doença. Se for o caso, vai atender, né, Luana? Mas o foco é não chegar a adoecer ou retardar a chegada de uma doença com prevenção. Então, alguns dos principais programas, e isso significa também ganhar em saúde. Vamos lá.
8: Então, um dos motes aí da Unimed é a segurança, né? E segurança, ela está muito atrelada à prevenção. Então, se o nosso beneficiário, ele faz a sua rotina de atendimentos, ele está bem cuidado, bem amparado, ele tem uma segurança na saúde. Né? Então, não necessariamente que ele não vá descobrir, não vá ser acometido de uma doença, mas o nosso objetivo é que o paciente tenha o cuidado da sua saúde, mas caso ele seja acometido de alguma doença grave, que ele consiga identificar no início do processo. Isso traz muitos benefícios, porque quando nós conseguimos identificar essa doença no início, né, desse processo, o tratamento, ele é mais leve, e a cura é mais certa, ele é mais seguro, né? Então, por isso hoje nós temos uma gama aí de programas justamente com foco no cuidado, né, no cuidado do nosso paciente. Então, programas de gerenciamento à saúde, programas de antitabagismo, programas aí de obesidade e também alguns com foco na criança, no infantil, né? A gente tem aí o nosso bebê nota 1000, que aí é cuidar do beneficiário nos primeiros 1000 dias de vida. A gente sabe o quanto é importante esses primeiros 1000 dias aí pro bebê e é esse período que vai definir aí toda o resto da trajetória dele.
4: Legal. Qual é o tamanho desse time, o tamanho dessa estrutura? Colaboradores, médicos e médicas, cooperados, cooperadas, colaboradores, né? Clínicas, área de atuação. Só para a gente ter uma ideia do tamanho desse time que atende esse pessoal aí, quase 50 mil vidas, né, Luana? Quanto para a gente?
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4: Legal. De volta para a campanha, mais especificamente, então. Campanha quem tem, ganha. Vamos lá. Atenção, empresários. Atenção, colaboradores das empresas. Funciona de que forma? São contratos novos. Não são novas vidas dentro de um contrato de uma determinada empresa. E sim, contratos novos, é isso?
8: Isso. Contratos novos.
4: Novas empresas, CNPJ, MEI, produtor rural. Quem se enquadra?
8: Exatamente. Então, quem hoje não tem plano de saúde, né? Então, são novos contratos. Então, podem estar aí buscando, fechando esse contrato com, inicialmente, duas vidas. 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
4: Microempreendedor individual ou outra categoria, digamos assim, né, outro grupo de empresários aí, podem chamar a equipe faz uma visitinha, faz um contato lá na empresa, como é que funciona?
8: Com certeza, a nossa equipe comercial está disponível para ir visitar a sua empresa, para esclarecer todas as dúvidas, principalmente esclarecer as dúvidas para os seus colaboradores, né? Porque, Edson, é importante comentar uma coisa, né? Que a gente fala muito de cuidado, né? A Unimed fala muito isso, de jeito de cuidar dos nossos clientes, né? E é importante falar pro empresário que cuidar da equipe também é cuidar do futuro da empresa. Se você está cuidando bem dos seus colaboradores, se você está disponibilizando esse tipo de benefício, esse tipo de cuidado, você está cuidando da saúde da tua empresa também. Porque quem dá o resultado para tua empresa é o teu time, é a tua equipe de colaboradores.
4: Equipe bem de saúde é resultado lá no final do mês, nas metas do ano, né? Na prática é isso.
8: É isso mesmo, exatamente.
4: E aí, Thiago, alguma contribuição
9: não,
4: aí?
9: Isso, para que não deixe para a última hora, que entre em contato, vai até sexta-feira?
4: Dia 25, sexta-feira.
8: Até sexta-feira, sim. Então, isso mesmo.
9: Pode chamar já, né?
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4: Quem tem, ganha. 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Fechou então, Luana? Obrigado pela visita, o espaço é seu, para alguma consideração final aí?
8: Fechou, eu que agradeço, né? Espero aí contribuir nos próximos dias aí com a nossa sociedade, esclarecendo dúvidas, no que for necessário, e aí conto aí com a participação de todos os empresários aí da nossa região.
4: Não precisa ser uma grande empresa, né, Thiago? Por exemplo, um microempreendedor individual, um produtor rural, todas as demais categorias aí, né, que a Luana comentou. Unimed Pato Branco, quem tem?
8: Ganha.
4: Obrigado pela presença, boa semana, valeu?
8: Obrigada.
9: Valeu, obrigado aí. 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
0: 9h27, Rádio Selinal tá por aqui, Edson Naiser.
1: É, muitos fatos atendidos em Pato Branco pela Polícia Militar, em especial, Thiago, infrações de trânsito e também ocorrências de violência doméstica. Violência doméstica foram pelo menos dois casos aqui em Pato Branco. Eu falei mais cedo que um cara bateu na companheira com uma bota, Thiago Tessaro. Pegou uma bota, um calçado e bateu na mulher. Deixou essa mulher com ferimentos aqui no município de Pato Branco, segundo informações da Polícia Militar. Foi um fato atendido, então, na cidade e que a PM atendeu durante o final de semana. Esse caso, então, foi no bairro Morumbi. Ontem, bairro Morumbi, mulher levou um golpe, uma botada, Thiago Tessaro, e também levou um soco desse companheiro. As partes envolvidas foram entregues na delegacia de Polícia Civil, um fato que chamou a atenção, um fato diferente durante o final de semana aqui na cidade. Outro caso foi no bairro Gralha Azul, também ontem, violência contra a mulher, uma situação no bairro Gralha Azul, intervenção rápida da Polícia Militar. A vítima falou que foi agredida e arrastada pelo chão da residência durante um desentendimento. Ferimento no joelho, partes envolvidas também entregues na delegacia de Polícia Civil, ocorrência de lesão corporal registrada no bairro Gralha Azul. Em Pato Branco também, uma outra situação foi atendida no bairro Cristo Rei. A Polícia Militar acionada, a vítima, 61 anos, foi agredida pelo companheiro. Ela estava num local já seguro quando a polícia chegou, protegida por familiares, e o agressor de 42 anos foi abordado na residência, preso, entregue na delegacia de Polícia Civil. Uma situação atendida no bairro Cristo Rei, então, nas últimas horas. Bairro Sudoeste, droga para consumo pessoal. A polícia, em um ponto de ônibus, em que há sempre alguma situação de tráfico de drogas nesse ponto de ônibus, um homem dispensou um objeto no solo quando viu a viatura. E segundo a Polícia Militar, era uma pequena quantidade de droga. Esse material foi apreendido e o homem entregue no 3º Batalhão, mas droga para consumo pessoal acabou não ficando detido. Ainda em Pato Branco, no centro, infração de trânsito durante o final de semana, cortes de giro numa moto, som excessivo, barulho, né? Barulho excessivo na motocicleta, e a polícia acabou apreendendo uma moto. Tinha uma sem a placa de identificação e outra também com uma infração de trânsito, uma Twister e uma 160, uma CG Titan. Segundo informações da Polícia Militar, nas proximidades da prefeitura, foi iniciado o acompanhamento tático em uma das motos e o condutor, além de não atender a ordem de parada, percorreu diversas ruas colocando outros condutores e pedestres em risco. Acabou sendo abordado, a polícia acabou fazendo abordagem dessas duas motos em especial. Mas na ocorrência inteira, Thiago, num trabalho, numa operação especial da Polícia Militar, foram 26 multados, 26 autos de infração, incluindo infrações de natureza grave e gravíssima. Portanto, duas foram apreendidas, mas o total de notificações foi de 26 notificações nessa situação de combate a infrações de trânsito diversas aqui no município de Pato Branco. Centro, bairro Planalto, aqui em Pato Branco, também outra situação de cumprimento de mandado de prisão por roubo, né, e também não pagamento de pensão alimentícia. Então, foram duas situações distintas. Numa delas, um homem foi detido pelo artigo 157, que é roubo, preso, entregue na cadeia pública de Pato Branco, e o mandado de prisão foi por Foz do Iguaçu. Uma situação, então, que a Polícia Militar em Pato Branco recebeu informação do 14º Batalhão da Polícia Militar de Foz, e em Pato Branco um homem foi encontrado. E a outra situação é essa aí, de um homem de 30 anos que não pagou pensão alimentícia e acabou sendo detido. Fatos atendidos pela Polícia Militar durante o final de semana em Pato Branco e que a gente relata aqui no boletim de ocorrência. Entre as ocorrências no trânsito, Rua Tocantins, cruzamento com Ivaí, 14 horas ainda da sexta-feira, teve uma queda de moto, uma mini moto, moto elétrica, viu, Thiago? Queda de moto, mulher de 54 anos levemente ferida. Um resumo da segurança no final de semana em Pato Branco. Eu tenho mais para falar ainda de rodovias, falarei no decorrer da programação. E aqui do estúdio agora, Thiago, vou pro Parque de Exposições, no Bosque. Adivinha, no dia da árvore, Thiago, a programação?
0: Plantar umas árvores.
1: Crianças, numa atividade ambiental lá, numa atividade de conscientização, de educação para a ecologia, para a preservação do meio ambiente. É para lá que a gente vai, no bosque, nas imediações do antigo palco, lá no Parque de Exposições, porque lá, no Dia da Árvore, vamos abraçar umas árvores lá com as crianças, eu, Thiago Tessaro, e também plantar as novinhas lá, que daqui a alguns anos, décadas, teremos grandes, imponentes árvores ajudando muito no nosso planeta, no nosso meio ambiente aí, viu, Thiago?
0: Obrigado, Edson, trazendo aí dos fatos. A gente tem da região também aqui, ó, para aproveitar e trazer um geral do que a polícia atendeu no final de semana. A polícia prendeu um homem por dupla tentativa de homicídio em Marmeleiro. A polícia, por meio da delegacia de Marmeleiro, cumpriu ontem à noite um mandado de prisão. Homem investigado pela prática de dois homicídios qualificados na maneira atentada. O crime aconteceu em maio deste ano lá em Marmeleiro. Suspeito atingiu duas pessoas com golpes de faca. Os homicídios não foram consumados porque as vítimas foram socorridas por terceiros e vem se recuperando. E agora a ordem judicial foi cumprida pela polícia, que segue investigando o caso. Então, de duas tentativas de homicídio, o autor aí foi preso. Dois homens foram presos também após agressões, ameaças, em casos de violência doméstica. Situação em dois vizinhos. Duas ocorrências de violência doméstica. Dois homens foram presos. A informação aí que o primeiro, atendendo um caso onde uma mulher estava sendo agredida em via pública, a mulher teve o braço torcido e sofreu uma mordida no rosto. Que coisa, hein? O suspeito fugiu, mas foi localizado. O outro caso, 11 da noite, Vila Canarinho. Um homem agrediu a companheira e a enteada. O homem causou danos no imóvel e ele desacatou os policiais quando foi abordado. Foi preso, encaminhado à delegacia. Mulher foi presa porque deixou o filho em casa para ir numa festa. Não é a primeira vez que acontece, hein? Foi em Itapejara do Oeste. Ontem à noite, em Itapejara do Oeste. A informação aí, caso de abandono de incapaz. A polícia foi acionada às 22 horas, recebeu uma denúncia. Ó, tem uma casa sozinha numa residência aqui. Tem uma criança sozinha na casa. Bairro Fênix. E ao chegar no local, o menino estava sozinho. Disse que a mãe saiu durante o dia e disse que não sabia onde que a mãe estava. Conselho tutelar acionado e foram verificar. A mãe estava num evento, numa festa no interior de Itapejara do Oeste. E o teu filho, moço? Pois é, ficou em casa. Mas com quem? Solito. Então, esse caso aqui, 9 anos, né? Mas deu polícia na parada. Ah, por causa de abandono de incapaz aqui, configurado dessa maneira. Teve também, do final de semana, arma e fiação foram furtadas lá em uma chácara de Chopinzinho. Caso no domingo, a polícia foi acionada porque alguém arrombou a casa, entrou no imóvel e levaram fiação elétrica e um revólver calibre 22, um Taurus. Até agora, nenhuma novidade. A gente teve também a polícia recuperando um celular furtado. Uma mulher foi presa lá em Chopinzinho. Teve também o caso que a polícia atendeu no município de São João. Caso de violência doméstica. Homem foi preso por violência doméstica e lesão. Lá no município de São João, uma mulher de 25 anos tinha sido agredida pelo companheiro, ex-companheiro de 29 anos. E com isso, ele foi levado à delegacia. E também, pelos registros aqui, a polícia lá em Chopinzinho também teve um caso do final de semana. Polícia foi acionada e recuperou no bairro Nossa Senhora Aparecida, em Chopinzinho. Os policiais conseguiram recuperar um celular furtado e uma mulher foi presa porque teria sido a autora deste furto. Ela disse que pegou o celular em uma loja de conveniência em Coronel Vivida, deixou o estabelecimento sem procurar pelo proprietário e foi em Chopinzinho quando foi abordada pela polícia. Então, os fatos aí que marcaram o final de semana. A gente informou aqui também daquele caso do rapaz que estava desaparecido lá nas águas do alagado em Rio Bonito, Iguaçu. Desde o dia 12, foi localizado ontem a 30 metros de profundidade e a uns 70, onde a embarcação virou. Caso lá de Rio Bonito do Iguaçu.
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0: 9h42, Selinalta segue informando, vamos chamar aqui a Karine Martins.
17: Isso, Thiago, para a gente falar de eleições 2026, porque a Justiça Eleitoral começou a preparar, né, as urnas eletrônicas que serão utilizadas aí nas eleições gerais desse ano de 2026. Aqui no estado do Paraná, o TRE iniciou na última sexta-feira, dia 18, os procedimentos da geração de mídias, também a carga e a lacração dos equipamentos. E Pato Branco

0: testes para verificar se tudo está funcionando corretamente. E tem um detalhe importante também, que essa preparação é feita em um ambiente controlado e sem acesso à internet para inserção dos dados eleitorais. Segundo o presidente do TRE Paraná, o desembargador Luciano Carrasco Falavinha Souza, os equipamentos serão preparados individualmente, justamente dentro desses procedimentos de segurança. Depois de todos os testes e conferências, as urnas são fisicamente lacradas e aí ficam prontinhas, né, aguardando o dia da votação. Ou seja, antes de o eleitor chegar à sessão, existe todo um processo de preparação, conferência e lacração dos equipamentos. Pato Branco, assim como nos demais municípios do Paraná, né, tem esse trabalho também que está seguindo o cronograma que é estabelecido pela Justiça Eleitoral. Lembrando que o primeiro turno das eleições gerais de 2026 acontece no dia 4 de outubro, Tiago, e as urnas eletrônicas já estão sendo preparadas, então, para esta eleição que, neste ano de 2026, vai ser um pouco mais desafiador aí para o eleitor, porque serão vários candidatos, né, Tiago? Tem presidente da República, tem governador do estado, tem também o deputado estadual, deputado federal, temos também senador, né? Vamos votar duas vezes para senador. Então, realmente, é importante a gente já ir se preparando, né, Tiago, para chegar no dia da eleição e tentar agilizar o quanto mais melhor ali o momento do voto.
1: Verdade. Obrigado, Karine. Aguardar. Contagem regressiva aí para as eleições. Duas semaninhas para esse momento aí do voto. A gente vai estar orientando também aí os locais de votação em Pato Branco, toda a programação, no Brasil inteiro. E fica a expectativa, porque na última, se a gente pegar 2024, eram apenas para prefeito e vereador. Mas a eleição de 2022 deu 5 da tarde e tinha gente na fila ainda para votar. Até porque são vários números, são vários cargos em disputa, são 6 cargos. Então tem esse detalhe aí, será que 5 da tarde fecham todas as urnas? Pode ter o atraso, isso é evidente que pode acontecer. Mas vamos aguardar, equipe com os mesários, toda a estrutura, com a Justiça Eleitoral organizando para as eleições. Falando nisso, tem uma notícia que ganha destaque aqui, tá, em vários sites, a respeito do Deltan Dallagnol, né, que coloca aqui: ele está impedido de fazer campanha, mas só que ainda não está fora do jogo, digamos assim. Tem que aguardar o julgamento do TSE. O Deltan, até a informação que está aqui no João Paraná, a gente tem que... A decisão do Tribunal Superior Eleitoral suspendeu, tá? Não é que cancelou, suspendeu a campanha do Deltan. O que proíbe ele de realizar os atos públicos de campanha, a propaganda no rádio e na TV, e também de receber recursos públicos do fundo partidário, o fundo eleitoral. A medida foi publicada no sábado à noite, proíbe que ele use os recursos do fundo que já tenham sido repassados. Essa liminar é válida até que o TSE decida sobre o processo que discute a inelegibilidade do candidato. Em 2023, o próprio TSE condenou um caso de fraude à lei da ficha limpa e cassou o registro do Deltan, o que resultou na perda do mandato dele como deputado federal. A defesa do Deltan coloca a seguinte, que, pelo menos no que colocou, a decisão do sábado não indeferiu o registro, suspendeu. Se fosse indeferir, ele estaria fora do jogo, em tese ainda não. Então, suspendeu os atos de campanha. Tem o recurso para ser apreciado pelo TSE, em contraste com as decisões anteriores do próprio relator. O candidato afirma que o procedimento permanece sob sigilo e ele não teve acesso à íntegra da petição que deu origem a essa medida nem ao conjunto completo dos autos, embora trechos da decisão já tenham sido reproduzidos por veículos de imprensa. Então agora é aguardar, né? Tomara que, assim, consiga ter um entendimento antes das eleições, porque aí fica sempre aquela questão da dúvida, né? E agora com a carga repassada das urnas eletrônicas, todo o encaminhamento, então, dessa situação, vamos ver o que a Justiça Eleitoral vai falar deste caso. Em nível nacional, temos outras situações também aí com relação a candidatos com alguns questionamentos. Teve quem entrou com esse pedido aqui, pelo que a gente viu aqui, a decisão atendeu um pedido de uma liminar feita pela coligação Paraná para Todos, que é liderada aí pelo PT, ou PDT, e Federação Brasil da Esperança, que é formada por PT, PCdoB e PSOL.

0: Os partidos recorreram ao TSE depois que o Tribunal Regional validou o registro da candidatura do Deltan para participar da disputa. Vamos ter que aguardar agora o desfecho dessa situação aí. Vamos acompanhando, trazendo aqui na Selinalta, porque a gente tem aqui dos candidatos, né, no registro das candidaturas, candidatos ao Senado são 9, candidatos ao governo do Paraná são 8, e são mais de 400 candidatos a deputado federal e 600 nomes para deputado estadual. E agora nessa contagem regressiva aí até o dia 4 de outubro, 9h49.
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0: Vamos lá, atualizando a cotação agropecuária segundo o Deral. O feijão carioca nota 8,5 acima, R$ 280 a R$ 310 a saca. O feijão preto de R$ 200 a R$ 225. O milho R$ 60 a R$ 63 a saca. Soja R$ 141 a R$ 142. Trigo R$ 79 a R$ 84 a saca. O boi em pé, arroba, 355 a 363. Arroba da vaca, 310 a 320. O suíno tipo carne, 4,45 quilo. Cotação do dólar. O dólar cotado nessa manhã, R$ 5,12. O dólar comercial. O euro, 5,88. As definições aqui. O peso argentino, 0,003. Pelo que a gente tem aqui atualizado dos mercados.
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10: Olá, ouvintes da Selinalta. Como falar com as crianças sobre diversidade social e a importância da inclusão? A literatura e sua ludicidade é uma das ferramentas mais usadas pelos pais para introduzir aos pequenos temas sérios que precisam ser discutidos. Para este 21 de setembro, Dia Nacional da Luta da Pessoa com Deficiência, vale incentivar a leitura em família para abordar o assunto. Além do livro ser uma ótima indicação aos pequenos para a data, é importante se fomentar a importância do aprendizado infantil na luta por uma sociedade sem preconceito. 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
1: 9h53, Karine Martins.
2: É, Thiago, pra gente falar de educação agora, porque o Paraná já substituiu 443 salas de aula de madeira por estruturas permanentes desde 2019. O trabalho alcançou 121 escolas de 79 municípios com investimento de 101 milhões e 200 mil. O número representa 74,7% das 593 salas de madeira. Olha só, ainda existe, né? Salas de madeira que estão sendo identificadas aí desde o início do programa. E o sudoeste do Paraná também está entre as regiões contempladas. Pato Branco e Clevelândia estão entre os municípios que receberam obras nesta etapa do programa. Em Clevelândia, um dos exemplos é a Escola Estadual Indígena Notoltu, que integra aí a rede estadual do município. O Estado, então, está fazendo esta troca, né, e incluindo unidades escolares no lote de obras em execução aí no Paraná. As novas estruturas utilizam aço galvanizado e, segundo o governo do Estado, oferecem maior durabilidade e rapidez na instalação. A proposta também é melhorar o conforto térmico e acústico dos ambientes escolares. Atualmente, ainda existem 150 salas de madeira em 58 instituições da rede estadual. Um novo processo prevê a substituição de 128 dessas salas em 47 escolas. A meta é eliminar todas as salas de madeira da rede estadual de ensino. Nos casos em que os módulos padronizados não puderem ser instalados, poderão ser utilizadas construções convencionais. O Estado ainda não divulgou o prazo para concluir todas as substituições. A iniciativa busca modernizar a estrutura das escolas e oferecer ambientes permanentes para estudantes e professores. A informação, então, né, oficial, confirma Pato Branco e Clevelândia no lote dessas obras, identifica, né, a escola indígena aí em Clevelândia. Thiago, os alunos merecem, né, um ambiente escolar aí adequado, e realmente salas de madeira não seria o melhor, né, material aí para estudar, uma vez que a gente está aí também com essas intempéries que estão acontecendo também aqui na nossa região, e chuvas, às vezes granizo, ventos, enfim. Quanto melhor a estrutura, mais segurança os alunos terão aí para estudar, com certeza, né, Thiago?
1: É verdade. Obrigado, Karine. Esse número aí, esse destaque em nível estadual, e também traz aí o gancho para Pato Branco e Clevelland. E a rainha dos bairros, quem que ganhou? Bairro Parque do São, hein? A Camille Feltraco, representante aqui do Parque do Som, foi eleita a rainha dos bairros. O concurso aconteceu no sábado, a final reuniu 23 candidatas. No Tradição Centro de Eventos, nossa equipe esteve acompanhando por lá, e a programação terminou com um baile com a banda Céu e Cantos. O título da primeira princesa, bairro Planalto, a Maria Antônia Giroletti, a primeira princesa do Planalto. Larissa Machado, do Centro, segunda princesa. E a rainha dos bairros, aqui do Parque do Som, hein? A Camille Feltraco, parabéns. A eleição definiu um evento aí com relação à rainha dos bairros após o desfile das participantes. As três vencedoras representam bairros diferentes aqui de Pato Branco. Então, parabéns. A ganhadora, a rainha Camille Feltraco, do Parque do Som. O pessoal tinha dito, aqui do Parque do Som, a candidata, ela é muito bonita, favorita, e ganhou. A primeira princesa, Maria Antônia Giroletti, do bairro Planalto, e a segunda princesa, a Larissa Machado. 23 candidatas, parabéns aí, agradecimento, a União agradece aí a todas as candidatas. E a gente teve também aí, fechando o ciclo da última rainha, a Kailaine, que ficou como a rainha nesses últimos anos, agora passa a coroa para a nova representante. Parabéns, Camille Feltraco, a rainha dos bairros aqui de Pato Branco. Tem uma tradição esse concurso da beleza patobranquense. Muito bem. Então, que vamos aqui atualizando as informações na Selinalta. Tem aqui uma notícia que eu recebi também aí de São Lourenço. Dois dias depois, homem foi preso pelo mesmo crime em São Lourenço do Oeste. Dois homens foram detidos pelo crime de receptação de materiais na madrugada do domingo lá em São Lourenço. Eles foram localizados na esquina aí da Avenida Brasil com a rua Rui Barbosa, no centro da cidade. Eles estavam arrastando fios pela via. Ao perceber a polícia, soltaram os materiais e tentaram fugir. Um dos envolvidos que encontrou os fios em uma lixeira, mas se contradisse no seu relato. O outro tinha uma faca na cintura. Ainda segundo da polícia, um dos homens tinha sido preso dois dias antes pelo furto de fios elétricos. Ganhou liberdade e novamente foi localizado aí com fios. Então, repetindo a dose, voltou para a delegacia de polícia. Nas ocorrências aqui, ainda que repercutem da nossa região. 9:59. Vamos atualizando aí. Foi um final de semana. Teve o evento com relação à poliomielite também, que foi transferido lá do Parque Vitório Piazza, veio aqui para o Largo da Liberdade. Final de semana teve aí o pessoal comemorando o Dia do Gaúcho. Churrascada para lá e para cá. Ontem o Dia do Gaúcho. Foi um final de semana bem agitado aqui em Pato Branco. Vários eventos lá no Rio Elias, a Romaria da Salete. Um abraço, pessoal, aí. Um descanso agora para toda a estrutura, a equipe aí que se dedicou com a Romaria. Mais uma vez aí foi sucesso com a presença de público. A Romaria da Salete, edição de número 63. Até a próxima, no ano que vem. Vamos para a edição de número 64. Vai acompanhando aqui também na Selinalta. Certo? O Juliano vai dar continuidade. Mais informações aí ao longo da manhã aqui na programação Selinalta. Boa semana.
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gente, bom dia! Bom dia, tudo bem? Estamos chegando, abrindo uma semana com sol aqui na região sudoeste. Estamos com 21 dias do mês de setembro, hoje uma segunda-feira. Estamos chegando com o melhor da manhã. Temperatura de 25 graus em Pato Branco. Vamos até o meio-dia com você aqui na Selinalta. A equipe toda a postos trabalhando com disposição para te deixar bem à vontade aqui com programação alegre, informativa, musical. O Jonathan Gomesino que atrapalha um pouco ali nos trabalhos técnicos.

0: turma de sem vergonha, uma tropa de sem vergonha aí, né?
1: É. Você é sem vergonha, porque amanhã você vai me pagar, você vai ver uma coisa.
0: Às 10 horas e 7 minutos.
2: A frase do dia é: não importa quem ganha as eleições, quem te governa é tua mulher.
0: Isso é verdade, companheiro. Música da manhã, bom dia, 10 e 8.
3: Honra demais cantar com o Fio Parada Dura, né?
0: Que prazer.

0: Bonita, né? Vivendo aqui no mato, 10 horas e 11 minutos, 10 e 11. 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

0: 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Karine Martins está fazendo sinal assim com o dedo, assim, ó. O indicador com o pai de todos. Espera só mais um pouquinho.
1: Vai falar o texto hoje ali? Desenvolveu o texto?
0: Mas já desenvolvi tudo.
1: Nossa, que rápido hoje.
0: Eu sou muito de flash.
1: Que bom, então. Começou a segunda já no 220.
0: Eu sou muito ligeiro. O meu piazinho que fala assim, pai, imagina quanto vento que bate na cara do The Flash, né? Se abrindo a janela de trás do carro, já tem bastante vento na cara da gente.
1: Imagina o The Flash.
0: Imagina o The Flash, quanto vento que pega na cara.
1: Miserável, né? Esse sim, Vitrucci.
0: Sofre, né?
1: Mas a gente teve um problema hoje com a nossa produção.
0: Deu problema?
1: Deu problemas técnicos com a nossa produção. Aí a gente se virou no street aqui, hein, Metro?
0: Tchê! O que deu com a nossa produtora? Não produziu mais?
1: Um problema lá nas enxadas dela lá. Na enxada. Ah, meu Deus do céu. Mas vamos falar do kombucha hoje, Mitruti. Kombucha também, tem muita gente que fala assim, né? Depende da pronúncia de cada um.
0: Kombucha?
1: É o kombucha. É um queridinho aí, né? Um chá queridinho. Ele é fermentado, inclusive. E muita gente está utilizando o kombucha. O kombucha é uma bebida levemente azedinha, refrescante e geralmente gaseificada, que é feita a partir da fermentação do chá preto ou do chá verde. E aí o pessoal coloca açúcar, adoçantes também, enfim, e adoça, né? A fermentação acontece graças ao chamado scooby, que é uma cultura formada por bactérias e também leveduras. Durante esse processo, surgem ácidos orgânicos, polifenóis e outros compostos bioativos. Olha que interessante. E quais seriam os benefícios, então, do kombucha, né? Ele apresenta propriedades antioxidantes, pode contribuir para a saúde intestinal, principalmente pela presença de micro-organismos e compostos produzidos durante a fermentação. Mas atenção, apesar dos resultados promissores em estudos de laboratório e em animais, as pesquisas em seres humanos ainda são limitadas, né? Portanto, não dá para tratar o kombucha como medicamento ou dizer que ele cura, né, algum tipo de doença. Ele pode estar auxiliando, né? É um tratamento alternativo àquele tratamento médico que você está seguindo. E lembrando que preparar é simples, você pode fazer um chá preto ou verde, adicionar açúcar e depois, né, de esfriar, você acrescenta, então, as leveduras ali do scooby, né, que se forma desse processo, né, da água quente com o chá verde ou o chá preto, e aí o açúcar ou adoçante que você quiser, pode colocar o xilitol também.
0: Colocar quem?
1: O xilitol, que é um açúcar adoçante, né, Vitor? Nunca tomou xilitol? Nunca comprou xilitol?
0: O comerciante tava com o xilitol esses dias. Quando o cara tá muito sarno, ele tá com o xilitol.
1: Xilique daí, né? Mas esse xilitol, Vitruti, é uma espécie de um açúcar, né? Ele é igual o açúcar, só que ele é adoçante, não é açúcar, né? Então, pra quem não pode, né, consumir açúcar, pode colocar daí esse xilitol ou eritritol, outros adoçantes aí, né? A mistura, ela fica bem fermentada por alguns dias em recipiente adequado, higienizado, você pode guardar. E depois da fermentação, é só refrigerar e consumir com moderação. Kombucha pode ser uma opção interessante de bebida fermentada, mas o segredo continua sendo o mesmo de sempre, né? O equilíbrio e a segurança aí no preparo e também na sua saúde no dia a dia, né? E lembrando que grávidas, lactantes e crianças não devem utilizar o kombucha, E sempre, né, fica a dica, algum problema de saúde que você está, né, sentindo e que está se estendendo, né, por alguns dias, consulte um médico, que é a melhor alternativa. E o chazinho aqui pode ajudar, sim, você no dia a dia ter uma prevenção, uma saúde melhor. É o kombuchá que o pessoal está utilizando bastante ultimamente, chama de queridinho, Mitrute, o kombuchá. Eu nunca tomei o kombuchá, mas eu tenho curiosidade, Mitrute.
0: Eu já tomei uma parte só. Eu tomei o chá. Mas o kombu, não.
1: O kombu, não. E é mesmo, feio de kombu.
0: Kombuchá.
1: Kombuchá.
0: Tudo bom, Karine Martins?
1: Valeu, Mitrute.
0: Mas valeu.
1: Boa semana, então.
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1: Um abração.
0: Aqui na Serinalta, um abração. Agora são 10 horas e 20 minutos.
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0: Negro e Solimões!
1: Apaixona muita gente, bem animadinha essa música pra segunda-feira, né, Acabou o gás, chama a Torezan Gás, 999-06-7877, entrega rápida, não deixa você na mão, Torezan Gás, via lateral Alfredo Luiz Bortoli, pertinho da nova arena ali, vai ser a Avenida Frei Policarpo, né, em frente à Van, Torezan Gás, gás mais barato de Pato Branco, na Torezan Gás, 999-06-7877. 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
1: Vamos dessa para as ruas de Pato Branco, tem informação para a Selinalta, vamos nutrindo nossa programação e com Edson Neiser. Alô, Edson.
21: Oi, Trute, bom dia. Bom dia a você que acompanha a programação da Selinalta. Informações da Câmara de Vereadores. Hoje, depois da sessão ordinária da Câmara, uma reunião de uma comissão formada junto à Câmara de Vereadores vai discutir o assunto habitação. Um projeto foi retirado de pauta há alguns dias sobre essa questão do Siliprand, de famílias prestes a passarem por reintegração, a serem despejadas, né? Lá nos bairros São Cristóvão e Alvorada, famílias pedem que mais famílias sejam incluídas em um, digamos, mudanças de regras para que novas famílias sejam incluídas e contempladas com um projeto que foi retirado de pauta. Reclamavam as famílias, né? Recentemente tratamos desse assunto, Olha, um projeto tramitando e prestes a ser votado contemplava pouquíssimas famílias e pediram a retirada, e isso ocorreu, mas hoje tem uma reunião para tratar desse assunto. E o presidente do Legislativo, ainda na semana passada, Joecir Bernardi, em entrevista para a Selinalta, falava sobre essa reunião de hoje à tarde.
0: Com certeza será oficiada a diretoria lá, que tem uma associação que venha em torno de 10 membros, no máximo, se possível, para discutir junto com os vereadores um encaminhamento. Já foi como foi prometido. Na sexta-feira já teve uma reunião prévia entre os vereadores da comissão e o executivo, tentando dar um encaminhamento. A intenção nossa da casa é votar o projeto o quanto antes possível, até para evitar um eventual despejo das famílias que em si já são contempladas naquele projeto.
12: Reunião após a sessão, dia 21.
0: Dia 21, com uma comissão, não é uma reunião aberta para todo, que aí teria que abrir uma audiência pública. Se assim julgarem necessário fazer outras, já tivemos uma aqui já de casa cheia. Se não, a comissão e os vereadores esperamos que dê um encaminhamento até para a mesa ter condições de pôr votar. A intenção da presidência e da mesa é pôr votar o quanto antes possível, até para não prejudicar as famílias que já estão contempladas naquele projeto.
21: Joecir Bernardi, presidente do Legislativo, sobre uma reunião para tratar do polêmico projeto retirado de pauta há alguns dias na área da habitação e que deve ser votado em algum momento, mas hoje uma reunião à tarde vai tratar desse tema. Petrucci.
1: Muito bem, obrigado, Edson Eiser, pelas informações, pelas atualizações aí. O Edson volta durante a manhã com outras informações, o Thiago já também com a região, o que movimentou a nossa cidade, a nossa região nesse final de semana. Agora são 10:30. 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
1: 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Agora 10:32, música tema da manhã. Hoje, uma sugestão do nosso amigo Célio Porno Isaac. Aí, vamos ouvir.

0: tema da novela Pantanal, em 1990, venceu duas categorias no prêmio Sharp, né? Em 1991, seguindo em frente, a composição de Almir Sater e Renato Teixeira, linda música. A gente ouviu aqui uma versão mais atual, né? Uma versão ao vivo dessa música que foi um sucesso estrondoso lá na década de 90. 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
0: Setembro, setembro é o mesmo aniversário do Mito. Ah, não, não é isso que eu ia falar, não. Tá, tudo bem, agora já comecei, eu vou falar. Setembro é o mesmo meu aniversário. Quem já quiser ir trazendo os presentes, pode deixar na recepção da rádio os meus cuidados ali, né? Se tiver a Elaine ou se tiver a Andréia na recepção, não importa. As duas já estão orientadas a apanhar os meus presentes e deixar já com o nomezinho do lado ali para não atrapalhar o fluxo da entrada da recepção ali. Então o pessoal pode ir trazendo as caixas de presentes para mim ali, né? Entregando, que o pessoal já tem um espaço ali para não atrapalhar a entrada ali com todos os, ou com o volume todo de presentes que vão chegar na recepção para mim do meu aniversário, que é dia 23, né?
8: Você não pode ver ninguém sossegar, viu? Que você tem que estar sarneando. Uhum. Como é que os outros ninguém incomoda no grupo? É só você. Ah, você é sarna, meu, que tá louco?
0: Você é invejoso,
8: Gomesinho. Como é que pode? Eu vou cortar o ortigão, uma catedral, uma mela de tudo de ortigão. você acha no que fazer, você vai ser coçado aí.
0: Esse não é o tipo de presente que eu quero. Quero outras coisas de presente. Quero outras coisas de presente. Você é muito invejoso que ninguém te traz presente no teu aniversário, Comerciano. E eu, todo mundo enche a recepção ali de presente, né, pra mim. Então, mentiroso. Pessoal, a partir já de hoje é tarde, já o pessoal já pode vir trazer os presentes. Já dia 23 é quarta-feira, né, Comerciano? Então, a partir de hoje à tarde, já estaremos prontos, organizados aqui para receber o grande volume de presentes, meu aniversário, para as nossas frentistas ali, a Elaine e a André já estão orientadas a receber e colocar no espaço reservado ali meus presentes todos do lado ali, né? Que é, Gurcino?
9: Não, eu queria dar um recado aí pro tal de Cabelinho de Anjo, você conhece?
0: Conheço.
9: Diz que mandaram feijão pra mim ali, não sei o quê, falou que ia me trazer sábado, até agora não vi a cor.
0: Não viu a cor?
9: Eu acho que ele pegou pra ele, não sei, tô desconfiado.
0: O teu feijão já tá na panela do Cabelinho de Anjo, ele já cozinhou tudo e congelou uma parte. Foi o Elton mandou pra mim lá da Independência, dá um pouquinho depois, então te dá um pouquinho,
9: ainda
0: tá?
9: Ainda bem que tem o Metrútico, senão, se depender do Cabelinho de Anjo, tá lascado.
0: Agora, tu quer o feijão já escolhido ou pode ser sem escolher, como é que tu quer? Pode ser sem?
9: Ah, não, tem que ser escolhido, né?
0: Já?
9: Só pra na panela, né?
0: Tá.
9: Essa
0: tá
9: parte eu vou deixar pra você, escolher bem, escolhidinho, limpar e me trazer limpo.
0: Que bárbaro. Mas cozinhar, tu cozinha daí, né?
9: Ah, isso aí, daí a esposa cozinha lá.
0: Ah, a esposa, mas você não, né?
9: Não, eu só na nossa, só pra comer.
0: Bom, Cabelinho de Anjo, muito obrigado, Cabelinho de Anjo, por ter trazido pra mim, comerciando, não, ficou só na conversa aí o feijãozinho, né? Feijão preto, né? Feijão novo, né? 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Agora são 10 horas e 43 minutos. Bom dia.

0: Tá aí. A Andréia veio fazer uma denúncia muito séria aí, Gomercio. A nossa recepcionista. Diz que foi você. Foi você que quebrou a térmica do café lá, é verdade, sim ou não?
1: Sim, me encarregaram dessa negócio aí.
0: Te encarregaram, não. Você foi lá e meteu os dedos na térmica e quebrou.
1: Não, a Andréia falou sexta-feira, aquela térmica tá vazando. Eu peguei, não, vou quebrar de uma vez então, né?
0: Já pra que comprar tá, uma nova.
1: Pra comprar, porque daí a empresa comprou uma nova. Fiz um favor pra...
0: Eu acho que agora você vai ter que você comprar uma nova agora.
1: Será que vou eu? Vou pedir dinheiro emprestado pro Edson Neiser, ele que ganha bem aqui na emissora, ele me empresta. Empresta aí, Edson Neiser, quanto que é uma térmica?
0: Você vai lá e compra uma térmica novinha lá pra empresa, lá que o Edson vai dar o dinheiro, você vai lá comprar uma térmica do Flamengo lá, tá bom, Marcelo?
1: Ih, essa aí não tem. Essa aí eles estão dando na rua, então vou pegar dando? Uma dessa.
0: Então tá, se estão dando, pega umas 8 pra mim lá então. Né? Que esses dias eu fui na Utilitar comprar uma térmica do Flamengo. A térmica ali na Utilitar parece que era do Flamengo, eu acho que era era R$1.490 uma térmica do Flamengo. R$1.490, porque é muito valiosa a térmica do Flamengo. E daí eu dei R$1.500 e eles me devolveram uma térmica do Palmeiras de troco, daí, né? Não tinha tanto. Então valeu R$1.490 do Flamengo e R$10 do Palmeiras lá.
1: Ô, André, pega o calendário ali, vê se é dia 1º de abril hoje.
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4: O inverno nos convida ao silêncio, ao recolhimento e à contemplação da beleza simples da criação. É tempo de aquecer o coração com a fraternidade.

0: a fé e o cuidado com o próximo. Que esta estação traga paz à alma, fortaleça a esperança e nos ensine, à luz de São Francisco de Assis, que o verdadeiro calor nasce do amor, da partilha e da presença fraterna. Que o frio congele apenas aquilo que nos afasta do bem, mas nunca os nossos sonhos e a confiança em Deus. Franciscanos compartilhando a paz e o bem.
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5: 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Vamos saber agora as oportunidades de emprego para hoje.
6: Vamos trabalhar, pessoal. Segundona, né? Segunda-feira, hoje.
7: Não dá, vamos ter que fazer silagem de tarde.
6: Ah, vamos trabalhar um pouco aí, rapaz. Vamos trabalhar um pouco. Hoje à tarde tem entrevista aí para as vagas de auxiliar de produção para uma empresa, uma grande empresa aqui de Pato Branco. Há uma vaga também para servente copeira, olha aí. E para uma terceira empresa, uma vaga para operador de produção e logística. Tá bom? As entrevistas aí a 1:30 na agência do trabalhador. Eu compareço aí com seus documentos pessoais, com carteira de trabalho, contratação imediata, tá bom? Outras vagas aqui para esta segunda-feira: açougueiro, ajudante de eletricista, ajudante de motorista, assistente administrativo, a vaga para atendente de loja, auxiliar de escritório, a vaga para auxiliar de logística, auxiliar de saúde bucal, auxiliar técnico de montagem, banhista de animais domésticos, caixa de loja, confeiteiro, a vaga para consultor de vendas, copeiro, a vaga para encarregado de restaurante, cuidadora de idosos, cozinheiro em geral, também vaga para marceneiro, marmorista, mecânico, merendeira, mecânico de máquinas agrícolas, montador de móveis de madeira, motorista de ônibus, van, transporte escolar de passageiros, motorista entregador, a vaga para caixa, operadora de caixa, operador de motosserra, a vaga para operador de processo de produção, vaga para recepcionista de consultório, recepcionista secretária, repositor em supermercados, também repositor aí, mais vagas para repositor em supermercados, representante comercial autônomo, roçador, vaga para salgadeiro, social media, também servente de obras, torneiro mecânico, vaga para zeladora, vaga para zelador. As pessoas interessadas devem comparecer na agência do trabalhador. As vagas podem sofrer alteração a qualquer momento. É Rua Chavantes, número 500, centro de Pato Branco. Boa sorte, né? Boa sorte.
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6: Agora são 10:57 na Serinalta, 10:57. Já já nosso momento de oração aí com o nosso Frei Policarpo. Pessoal já mandando muitas mensagens aqui no WhatsApp 99972-2564 para o nosso momento de oração.

0: É, mulheres com porca véia, vamos para o nosso momento de oração.
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0: 11:01, vamos às intenções então, que chegam pra gente aqui na manhã da Selinalta. Bom dia, Juliano, minha sogra Rita Toldo, tá de aniversário hoje, coloca na bênção do Frei Policarpo, Delva Rec Toldo, Deus abençoe Delda, Delva, dona Rita Toldo, já os parabéns aos aniversariantes por aqui também. Já aproveitamos e colocamos todos os aniversariantes de hoje, do final de semana, para receberem a bênção do Frei Policarpo. Hilda pede bênçãos de Frei Policarpo para toda a sua família, principalmente para seu afilhado Ronaldo Rossi, de aniversário hoje. Amém. Deus abençoe. Bom dia, pedido de oração, uma pessoa devota pede bênçãos de Santo Policarpo e Santa Bárbara para que nos proteja dos temporais. Amém. Vamos colocar seu Antoninho Pinheiro Figueiró na bênção do Frei Policarpo aqui, suas intenções que chegaram por áudio lá de Bom Sucesso do Sul. Deus abençoe, seu Antoninho. Bom dia, Mitrute. Deixa eu ver aqui. Quero participar da bênção do Frei Policarpo. Eu, Maria Jurema Maria Bim, e meu filho Antônio Carlos Bim, quero pedir proteção e recuperação. Peço saúde a todos os doentes. Amém. Bom dia, peço oração para minha família Jandir, Elisângela e Guilherme, um abraço. Bom dia, Mitrute, peço bênçãos de Frei Policarpo para Isis, Luanda, Cristiano, e oração para mim e para que tenhamos uma semana abençoada. Paz e bem. Jacira Bertelli, paz e bem. Salete Cazuni pede oração para toda a família, proteção a Santa Bárbara contra os temporais. Pedro Borges, da linha Borges, também pedindo oração para toda a sua família. Bom dia, coloca por favor na oração meu pai, seu Moraes, e que estou me recuperando bem graças à intercessão de Frei Policarpo. E oração a todos vocês da Rádio TV Selinalta. Um abraço, Cida. Bom dia. Coloca na oração meu neto José Antônio, meu marido José, meus filhos Thaís e Thiago, Genro Douglas, tios Hugo e Salete. Oração para mim, Joeceli. Aquele abraço. Maravilha. Bom dia. Peço bênçãos de Frei Policarpo para meu pai Abraão Zuculoto, minha mãe Terezinha, meus irmãos, esposo, filha, minha vizinha Daiane, paz e bem. Adriana Zuculoto, um abraço. Bom dia, Terezinha. Pede oração para a família Zuculoto, filhos, netos, bisnetos, Nora, Ibanês, João Almeida, pelas famílias Peroni, Euclides, Jurema, José e todas as famílias. Obrigado, paz e bem. Paz e bem. Coloca Sirlei na oração. Nós estamos fazendo 30 anos de casados. Olha que maravilha, hein? Adão dos Santos e a dona Sirlei, 30 anos de casados. Estamos colocando aqui também na benção do Frei Policarpo. Bom dia, Juliano. Peço oração para meu filho e que uma graça nos seja concedida, a Rosângela de Santa Catarina. Um abraço, Rosângela. Bom dia, Mitrute, quero pedir oração para minha família, amigos e vocês aí da rádio. Muito obrigado, Éder Lopes. Bom dia, oração para minha família, Rosângela Slomoshinsky. Um abraço, tudo de bom. Pedido de oração para Pedro Santo e Adelaide Colela de Clevelândia. Queremos colocar também as pessoas que estão enlutadas, as famílias enlutadas, as pessoas que faleceram nesse momento de oração. Colocamos aqui o falecido Leonir Francisco Toniello, faleceu aos 61 anos aqui em Pato Branco. Ainda colocamos aqui o Matheus Gustavo Schum, que faleceu aos 23 anos, familiares aqui, colocamos também em oração. Edeltraud Franz, também colocamos na oração. O falecimento dela aos 74 anos, nossos sentimentos aqui aos familiares. E queremos colocar as demais pessoas que também estão sofrendo nesse momento de dor, pessoas que seguem enlutadas, a gente coloca em oração nesse momento. Colocamos o seu Roberto Ambrósio, Vilma Luca, todos na oração aí da região de Chopinzinho. Também colocamos na oração a família de Rosalina e Carlos, que estão sempre na escuta. A linda Adriana, oração, agradecemos graças alcançadas, pedimos saúde para a família Guarnieri e Linhares e a todas as criancinhas do mundo inteiro. Um abraço, Antônio Guarnieri, Tchutuca, também pedindo oração por aqui. São essas as intenções desta manhã.
1: Bênção da saúde. Que o Senhor te abençoe e te guarde. Que o Senhor volva seu rosto para ti e te dê a saúde completa, a proteção e a paz. Que o Senhor livre a ti e a tua família de toda peste, de toda contaminação, de toda imperfeição, desequilíbrio físico, psicológico, emocional, afetivo, espiritual, em nome de Jesus. Que a paz de Deus se instale em teu coração, em tua casa, em tua família. Que o Senhor seja o teu escudo de proteção e o teu abrigo seguro. Que o mal não te atinja jamais, nunca te alcance nem a ti, nem a qualquer pessoa de tua família, nem a seus bens, em nome de Jesus. Que sejam tuas todas as bênçãos que Cristo derramou sobre a terra, em nome de Jesus. E em nome de Jesus, que nos ama, decreto cura ou substituição natural de toda célula imperfeita. Que seja aniquilada toda célula doente e substituída por células sadias, para a honra e glória do Senhor Jesus e para que nossa alegria seja completa. Em nome de Jesus, amém.

0: horas e 10 minutos na Série Dalton. Uma grande semana, uma ótima segunda-feira para você.
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0: 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Loteria Fabiano, bom dia.
2: Muito bom dia, Juliano, amigos ligados na Selinalta FM, conferindo os números da Mega Sena, concurso 3.060, sorteados 06, 15, 23, 36, 37 e 38, acumulou. Quina, concurso 7.122, sorteados 22, 33, 35, 36, e 42 acumulou. Um abraço, tudo de bom e até mais.
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0: Vamos lá, Coutinho, como é que vamos seguir aí com o tempo nas próximas horas? Por enquanto temos sol em Pato Branco, Coutinho, bom dia.
7: Bom dia, doutor.
0: 27 graus a temperatura.
7: É, vai continuar com o tempo assim, por enquanto, bom e quente, e tem chuva, trovada entre a tarde e a noite. E a tendência é que a gente tenha condições de tempo assim, no geral, mais para chance de chuva na região, com condições aí de chuva ou trovada entre a tarde e a noite de hoje, podendo ter alguma coisa forte e pontual. Por enquanto está mais ali no Rio Grande do Sul. Caxias deu 160 milímetros em 6, 8 horas. Está um caos a cidade. Foi, parece que mais forte que em 2024 nesse intervalo de tempo. E a tendência é que a gente tenha para vocês alguma chuva na madrugada amanhã, melhorando à tarde, esfria amanhã. Na quarta-feira, tempo mais para bom, frio, pode ficar entre 4 e 7 graus, à tarde agradável. Quinta e sexta também, frio de manhã, esquentando à tarde. Então, pode ter alguma coisa forte, pontual, entre a tarde e noite de hoje ou começo da madrugada de terça. A Climatera, Ronaldo Coutinho.
0: É, já estamos recebendo alguns alertas aqui da Defesa Civil, para o pessoal ficar atento, né, com relação a essa situação aí.
7: Tem que ficar com o pé atrás com esse modelo, porque hoje, de manhã, é que ele acertou a região de Caxias, colocando chuvas de 150, de 100 a 200 milímetros. Mas errou feio no litoral sul. Quer dizer, os modelos estão horríveis na parte de volume de chuva. Então, vai ficar com o pé atrás. Eles não colocam, no geral, eles não colocam muita coisa para vocês, mas fiquem com o pé atrás.
0: Não dá para ignorar, né, Coutinho?
7: Não. Chuva vem e pode ter alguma coisa forte pontual.
0: Obrigado, Coutinho. 11:14.
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0: 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Tocar os parabéns aí, Jonathan Gomes, sendo os aniversariantes. A Cilei pedindo oração aqui e mandando os parabéns aí, 30 anos de casada. Ela com o seu Adão dos Santos, né? Deus abençoe então o casal aí, felicidades, muitos anos de vida, parabéns. É, que mais? Temos mais aniversariantes aqui, ó. Dona Rita Toldo de aniversário hoje, recebendo os parabéns da Delva, né? E toda a família, felicidades. Também o afilhado Ronaldo Rossi de aniversário hoje. E a Hilda está homenageando o afilhado aí, desejando a ele muitas felicidades. Demais aniversariantes também do final de semana. Muitas felicidades, muitos anos de vida e os parabéns!

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0: 11:24, em poucas palavras, com Gilberto e Gilmar aqui na Selinalta. 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Ontem, sabe onde que eu estive comerciando? Lá no interior de Vitorino. É, Vitorino. Lá estive visitando algumas propriedades rurais, né? E lá conheci a família Horn, Dona Tereza Horn e o seu Isair Horn, sempre ligados na Selinalta. Desde manhã cedo ligado aí na Selinalta, desde o programa do Morangão até agora, o melhor da manhã, tarde, só da Selinalta lá no Caravaggio, em Vitorino.
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0: Família mesmo. Horn, os pais do meu amigo Evandro, né? Isso, são sogros aí do meu amigo Cleverson lá da Cybertech. Um abraço, Isair e Tereza Horn, um abraço, um casal maravilhoso, nos recebeu muito bem ontem na chácara lá, no Caravaggio, Vitorino, só da Selinalta por lá naquelas canhadas, naquelas baixadas lá, só da Selinalta, que coisa boa. Um abraço pessoal das comunidades do interior, do Selinalta no interior, arrebentando na audiência também, né? 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
0: Vamos nessa! O Edson Neiser tá chamando, manda pro ar aí, Edson.
3: Trouxe informações das rodovias, fatos que foram os principais, os mais graves no sudoeste do Paraná e também o oeste catarinense, pertinho da gente, Abelardo Luz, um acidente com óbito. Esse de Abelardo, colisão entre carro e caminhão com uma pessoa em óbito e duas pessoas feridas. Esse acidente foi na manhã do sábado, 11:45, na SC-155, em Abelardo Luz, e a ocorrência envolveu um automóvel e um caminhão. Automóvel rodou na pista, colisão contra o caminhão, no carro três pessoas, o condutor preso às ferragens, passageiro do banco dianteiro menor de idade com ferimentos graves e o passageiro do banco traseiro já em óbito. Que tragédia aí na região de Abelardo Luz. No sudoeste do Paraná, condutor de moto morreu na PR-475 em São Jorge do Oeste, distrito de Sede Paranhos. Foi na tarde de ontem, PR-475. Nesse acidente, o condutor da moto não resistiu e acabou morrendo. Chamou atenção essa ocorrência, então. Muitos outros fatos foram registrados, inclusive um hoje de madrugada, pouco após a meia-noite, no Bom Retiro, BR-158, quando um Fox acabou saindo de pista, condutor com ferimentos leves, atendido por socorristas do Corpo de Bombeiros e do SAMU. Entre Vitorino e São Lourenço do Oeste, sábado à noite, forte colisão entre dois veículos, um deles fazia uma ultrapassagem, foi um acidente complexo, atendido por várias equipes Do SAMU e Corpo de Bombeiros, por volta de 19 horas, bateram um Fiat Strada e um Agile. No Fiat Strada, duas pessoas feridas gravemente, no Agile também, o motorista gravemente ferido. Foi uma ocorrência de destaque na região aí da PR-158. Falei só de 4 acidentes, hein, Bitrute? 2 deles fatais, mas no total tivemos mais de uma dezena de fatos aí nas nossas rodovias. O final de semana foi bastante agitado, infelizmente, hein, Bitrute?
0: É verdade, Edson. Muito obrigado aí pelas suas informações. Trânsito aí movimentado mais uma vez em mais um final de semana, hein? E agora eu vou falar da do agro. 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
0: 11:34, os preços atualizados aqui, o feijão carioca saca de 60 quilos, preço médio praticado aqui na região, segundo o Oderal, R$290. Feijão preto, R$250. O milho R$ 63. A soja permanece em R$ 141,50 o preço médio, R$ 142 o máximo, R$ 141 o mínimo. O trigo R$ 80. Erva mate folha em barranco arroba R$ 19. Boi em pé arroba R$ 360. Vaca padrão de corte R$ 310. Suína em pé tipo carne R$ 4,45. Tipo misto R$ 4,01. Tipo banha R$ 3,12. O dólar comercial cai 0,52%, está valendo 5,11. O euro cai 0,64%, está valendo 5,87. O índice Bovespa, estabilidade, estável nessa manhã.
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0: Nossa, são 11 horas e 36 minutos. Seu Salvador tá dizendo assim: tu foi pro interior no final de semana? Sim, ontem eu fui lá pro interior, lá na casa do seu Warren. E daí o que é que trouxe de lá? Mas para, eu acho que eu vou lá buscar as coisas dos outros lá no interior, seu Salvador. Para, homem. Peguei umas laranjinhas só, no máximo, e comi umas amixinhas que estavam maduras caindo do pé lá, mas é pouca coisa. Pouca coisa.
1: Já imaginou o prejuízo?
0: Agora são 11h37 na Selinalta.

0: Talvez a dupla mais antiga em atuação no Brasil hoje. Linda, linda dupla, Lourenço e Lourival, Se Ainda Existe Amor. 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Ah, é, ontem lá no seu Hormes eu peguei uns amendoinzinhos também, mas pouca coisa assim, só um punhadinho, né, pra mim provar. Pouca coisa.
1: Já imaginou que prejuízo?
0: É, eu fui lá na cozinha, tinha num frasco, assim, alguns amendoins colhidos, assim, eu peguei um punhadinho, só uma pouca coisa, não? Pouca coisa, viu, seu Salvador, não foi muito, não. 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Ó, aqui, ó, um abraço, o pessoal já tá mandando mensagem aqui, agradecendo a visita, que foi rápida, né, seu Isair Albino Horns e dona Terezinha, mas foi legal, hein? Bom dia!
2: Bom dia, meu amigo Mitrute. Obrigado, Vlochados, quem que ofereceu pra nós aqui do Caravaggio? Isair Albino Horns, Tereza Horns, sogro do Cleverson, pai do Evandro, Carlos Horn. Obrigado aí, nós estamos na escuta desde as 5 horas. Até agora, 11 e pouco foi isso aí, ó. Mas tá bom, obrigado pelas palavras.
0: Valeu, meu amigo, família Horns, né? Aí no Caravaggio, um abraço. Bom dia, Mitrute, parabéns pelo dia do radialista. O Décio de... É hoje? Mesmo, até uns 3, 4 dias do radialista aí, seu Décio, o pessoal nos parabeniza. Eu não sei se é porque eles se perderam na data ou se é porque nós somos muito importantes, né? Mas enfim, né? Tá aí, um abraço, obrigado pela lembrança.
3: Muito obrigado, tudo de bom para o senhor também.
0: Vamos pra informação aí.
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0: Alô, Thiago Tessar, você.
5: Do que marcou do final de semana, o jovem que estava desaparecido lá em Rio Bonito do Iguaçu foi localizado. 8 dias de buscas, os mergulhadores localizaram ontem o corpo do Matheus Gustavo Schuch, de 22 anos. Ele estava desaparecido desde o dia 12 de setembro, quando a embarcação que ele estava com outras duas pessoas ter virado nas águas do alagado em Rio Bonito do Iguaçu. Os outros dois ocupantes conseguiram chegar à margem, mas esse jovem, infelizmente, morreu afogado. Ele foi localizado a 30 metros de profundidade e a 70 metros do ponto onde a embarcação virou. O corpo foi encaminhado ao Serviço Médico Legal de Pato Branco, na sequência liberado aos familiares. Final de semana, a polícia também prendeu um homem acusado de uma dupla tentativa de homicídio que aconteceu em maio deste ano em Marmeleiro. Ele foi localizado e encaminhado à delegacia de polícia. O final de semana também marcado com casos de violência doméstica lá em Dois Vizinhos. Nós tivemos duas pessoas que foram presas, acusadas de violência. Inclusive, um homem agrediu a ex-companheira e, na sequência, danificou móveis na residência. Foi preso. Em Itapejara do Oeste, a polícia cumpriu um mandado de prisão. Um homem tinha um mandado de prisão com uma situação aí em débito em mais de R$ 5.900 em pensão alimentícia. Em Chopinzinho, equipe registrou o furto de uma arma de fogo e fiação elétrica em uma chácara. Aconteceu uma

0: Jara do Oeste. Deixou a criança sozinha em casa, polícia esteve no local e agora ela vai responder por abandono de incapaz. E teve um celular recuperado lá em Chopinzinho. Mulher pegou um celular em Coronel Vivida, disse que não tinha achado o dono, foi para casa, lá em Chopinzinho estava com o celular. A polícia apura aí se foi um furto, qual era a intenção. Mas ela foi encaminhada à delegacia, os fatos das últimas horas.
1: Valeu, Thiago, obrigado. 11:45. 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
1: 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Hoje tem o bate-bola na TV Selinato, vai estar o pessoal do basquete. Vai estar o pessoal do Taekwondo, vai estar a equipe da Selinal, tá falando aí do Azul

0: E perdeu em Curitiba, né? Vai estar o pessoal 1-0 pro Atlético Paranaense. E o Pato Futsal, que joga neste sábado já, primeira partida da fase mata-mata da Liga Nacional de Futsal. Claro que vão falar do Flamengo também, que não para, disparou, ganhar agora, ganhar, né? Vamos falar também.
1: Ganhada ainda ali.
0: 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Bela Ingrata, regravação do grupo Cordiona.

0: Bela Ingrata, fechando amanhã aqui da Selinato, uma regravação do Grupo Cordiona, o conjunto do Porca Véia. Boa semana pra você. Eu volto às 4, com essas são as preferidas. Vem aí o horário eleitoral. Antes, o programete da Cooperativa Tradição e também a oração do Ângelus. Boa semana.
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3: Hoje é o Dia da Árvore. 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

0: O anjo do Senhor anunciou a Maria,
1: e ela concebeu do Espírito Santo.
0: Ave Maria, cheia de graça, o Senhor é convosco. Bendita sois vós entre as mulheres, e bendito é o fruto do vosso ventre, Jesus.
1: Santa Maria, Mãe de Deus, rogai por nós, pecadores, agora e na hora de nossa morte. Amém.
0: Eis aqui a serva do Senhor.
1: Faça-se em mim segundo a vossa palavra.
0: Ave Maria, cheia de graça, o Senhor é convosco. Bendita sois vós entre as mulheres, e bendito é o fruto do vosso ventre, Jesus.
1: Santa Maria, Mãe de Deus, rogai por nós, pecadores, agora e na hora de nossa morte. Amém.
0: E o Verbo se fez carne
1: e habitou entre nós.
0: Ave Maria, cheia de graça, o Senhor é convosco. Bendita sois vós entre as mulheres, e bendito é o fruto do vosso ventre, Jesus.
1: Santa Maria, Mãe de Deus, rogai por nós, pecadores, agora e na hora de nossa morte. Amém.
0: Rogai por nós, Santa Mãe de Deus,
1: para que sejamos dignos das promessas de Cristo.
0: Derramai, ó Deus, a vossa graça em nossos corações, para que, conhecendo pela mensagem do anjo a encarnação do vosso Filho, cheguemos por sua paixão e cruz à glória da ressurreição. Por Cristo nosso Senhor.
1: Amém.
0: Glória ao Pai, ao Filho e ao Espírito Santo.
1: Como era no princípio, agora e sempre. Amém.
0: Glória ao Pai, ao Filho e ao Espírito Santo.
1: Como era no princípio, agora e sempre. Amém.
0: Glória ao Pai, ao Filho e ao Espírito Santo.
1: Como era no princípio, agora e sempre.

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5: Boa tarde, querido ouvinte, paz e bem. 21 de setembro, dia de São Mateus, apóstolo e evangelista. O evangelho apresenta pela primeira vez Mateus em Cafarnaum. Então, uma das cidades mais florescentes da Palestina, situada à beira do lago de Genezaré. Lá Mateus dava seu expediente cobrando impostos, em nome da autoridade romana. A cobrança dos impostos imperiais era geralmente feita por rendeiros públicos, homens exploradores que o povo odiava e até chamava de publicanos, o que significa pecadores públicos, equiparados aos pagãos. Era um homem rico, mas assim mesmo deixa tudo para seguir o mestre. Seu evangelho foi escrito pelo ano 70, antes da destruição do templo que aconteceu neste mesmo ano. O seu evangelho foi escrito para os hebreus. É o evangelista das bem-aventuranças, do sermão da montanha, das parábolas do reino e do juízo universal. É o evangelho da igreja fundada sobre a rocha que é Pedro e de seu mistério. Seu testemunho pelo evangelho é de total dedicação ao mestre que tanto defendeu. O evangelho está no livro de São Mateus, capítulo 9, versículos 9 ao 13. Naquele tempo, Jesus viu um homem chamado Mateus sentado na coletoria de impostos e disse-lhe: "Segue-me." Ele se levantou e seguiu a Jesus. Enquanto Jesus estava à mesa em casa de Mateus, vieram muitos cobradores de impostos e pecadores e sentaram-se à mesa com Jesus e seus discípulos. Alguns fariseus viram isso e perguntaram aos discípulos: "Por que vosso mestre come com os cobradores de impostos e pecadores?" Jesus ouviu a pergunta e respondeu: "Aqueles que têm saúde não precisam de médico, mas sim os doentes. Aprendei, pois, o que significa: quero misericórdia e não sacrifício. De fato, eu não vim para chamar os justos, mas os pecadores." Palavra da salvação. Glória a vós, Senhor. Mateus era cobrador de impostos. Ao chamado de Jesus, responde prontamente. Admirável é seu desprendimento, pois ele promove em casa uma refeição de despedida, para a qual convida muitos colegas de profissão. Por prestar serviço aos ocupantes romanos, os cobradores de impostos eram mal vistos e até mesmo desprezados pelos judeus. Jesus, que veio para oferecer a salvação a todos, não se deixa levar por esses preconceitos. Mateus escreveu o evangelho que leva seu nome. É o evangelho do reino de Deus, do cumprimento em Cristo da antiga aliança. É o evangelho do sermão da montanha, das parábolas do reino e do juízo universal. Escrevendo para judeu-cristãos, insiste no messianismo de Jesus e na realização perfeita das promessas do Antigo Testamento. Vamos aos avisos de nossa paróquia. Todo quarto domingo na Matriz celebramos o Dia do Dízimo, gesto de gratidão. Obrigado a todos os nossos dizimistas. estamos realizando uma arrecadação de alimentos para ajudar famílias da nossa comunidade. No momento, estamos precisando com urgência de farinha de trigo, óleo, leite e macarrão. As doações podem ser entregues na Secretaria Paroquial. Desde já, nosso muito obrigado. Dia 25, na Gruta Frei Galvão, missa às 19h30. Adquira sua cartela da Ação Entre Amigos 2026, na Secretaria Paroquial e na Lotérica Pagani. Valor R$ 25,00. O sorteio será dia 3 de outubro. Missas nas comunidades. Dia 26 de setembro, 15 horas, Capitel Nossa Senhora da Saúde. 19h30, São Francisco de Assis, bairro São Francisco. Também 19h30, em São João Batista. Dia 27 de setembro, 10 horas, São Francisco de Assis, bairro Bortote, com almoço na comunidade. 10h30, São Miguel, com festa na comunidade. Proclamas de casamento. Querem casar-se com as bênçãos de Deus. Dia 26 de setembro, Mateus da Rosa Serafim e Bruna Camila Fagundes, às 10h30 na capela. Lucas Marchetti e Eduarda Meneghetti Prestes, às 16h30 na matriz. Dia 3 de outubro, Leonardo João Cadorim e Karine Daiane Vicini, às 16 horas na matriz. Simon Albino Bernardo da Silva e Sabrina Richard Périco, às 17 horas na capela. Esses avisos e informações se encontram disponíveis nas redes sociais de nossa paróquia. Convidamos você para nos acompanhar. Procure no Instagram, Facebook e YouTube por arroba Paróquia São Pedro Pato Branco. Oração. Ó Jesus Mestre, para compor o primeiro núcleo de tua comunidade, escolheste o publicano Mateus. Assim agindo, valorizaste os cobradores de impostos, já que eram desprezados e taxados de pecadores por muitos de seus conterrâneos. Tu lhe renovaste a esperança, pois vieste justamente chamar os pecadores. Dai-nos por sua intercessão e exemplo a graça de seguir e permanecer sempre convosco. Amém. Paz e bem.
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24: Boa
0: tarde, Panorama chegando, boa segunda-feira, hoje é dia 21 de setembro, temos muitos assuntos para trazer aqui a rodada do final de semana, o que movimentou, jogos decisivos, Brasileirão com o Flamengo ainda segue na ponta da tabela, agora com uma vantagem, uma gordurinha maior, hein? Falar do Pato Futsal, só tem jogo semana que vem, na segunda-feira, vitória das Patinhas, derrota do Azures, alguns dos assuntos que a gente traz aqui no Panorama, nesta segunda-feira, sempre com recado da Tromar, lajes pré-fabricadas, lajotas para passeios ou porém bolinhas para contrapiso, tem palanques de concreto na Tromar, Tromar Autos da Tupi. Quem apostou nas loterias, não confere aqui, ó, Quina, concurso 7122, a Quina acumulou em 1.300.000, os números da Quina, 22, 33, 35, 36 e 72. Acumulou. A Loto Fácil teve um ganhador quase 4 milhões. Os números da Loto Fácil, concurso 3784, os números 1, 2, 8, 10, 11, 12, 15, 16, 18, 19, 20, 21, 22, 24 e 25. Há um ganhador só na Loto Fácil. E na Mega Sena, o concurso 3060 teve os números 6, 15, 23, 36, 37 e 38. Observe a sequência que deu na Mega Sena, como é que vai acertar, né? Mas 36, 37 e 38. Acumulou em 32 milhões de reais. 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Boa sorte aí, semana Mega tá acumulada. Panorama seguindo, vamos atualizar os jogos do final de semana. Alô, Fabiano.
1: Alô, Thiago, alô, amigos ligados no Panorama dos Esportes, conferindo os placares do fim de semana. Começo com o Brasileirão da Série A e a 28ª rodada. Atlético Mineiro e Chapecoense, 1-1. Mirassol 2, Botafogo 0. Remo 1, Santos 2. Vasco 5, Coritiba 0. São Paulo 1, Internacional 0. Grêmio e Palmeiras 0-0. Corinthians 1, Fluminense 3. Vitória 1, Cruzeiro 3, Flamengo 2, Bragantino 1, Atlético Paranaense 2, Bahia 1. Flamengo lidera com 60 pontos, Palmeiras segundo 57, Atlético Paranaense terceiro 49, Fluminense fecha o G4 com 48. Na zona do rebaixamento, Grêmio é o 17º com 29, Inter 18º 28, 19º Remo com 23, Lanterna Chape 18 pontos até aqui. Brasileirão da Série B, 29ª rodada, Vila Nova 1, América Mineiro 0, Ceará 2, Novo Horizontino 1, São Bernardo 1, Atlético Goianiense 0, Sport 2, Juventude 1, Atlético Clube Botafogo 1-1, Botafogo Paulista, hein? Ponte Preta 1, CRB 0, Goiás 2, Avaí 1, Londrina 1, Fortaleza 2. Na Série C, terceira rodada da segunda fase, Maringá 2, Botafogo da Paraíba 0, Santa Cruz 1, Floresta 0, Ferroviária 3, Brusque 2, Paysandu e Inter de Limeira, 2-2. Copa Paraná, quarta rodada, Atlético Paranaense 1, Azuri 0, São Joséense e Foz 1-1, Paranavaí e Cascavel 1-1. Terceiro na Paranaense, semifinais, jogos de ida, Candé 0, City London 4, Iguaçu 1, PSTC 2. Futsal, Paranaense Ouro, oitavas de final, ida, Itaipulândia e Cascavel, 1-1, Paraná 0, Manuel Ribas 2, Chopinzinho 5, São Miguel 1. Paranaense de Futsal, Prata, oitavas de final, ida, Ibiporã 2, Apucarana 0, Prudentópolis 3, Atlético Clevelandense 2, São Joséense e Chavantes, 1-1, Palotini e Fazenda, 0-0. No Torneio da Morte do Paranaense Prata, ABL 0, Medineira 5, AEMA 4, APAF 3. Paranaense de Futsal Feminino, segunda rodada, está em 10, Colombo 2, Patinha 5, ACF 0. Copa União de Futsal, 18ª rodada, Dois Vizinhos 3, Guarapuava 0. Fazem as quartas, Manuel Ribas e Chavantes, Ampere e Guarapuava, Itaipulândia e Cândido de Abreu, Dois Vizinhos e Coronel. Copa LNF, semifinal, Vélez Camaquã e Joinville, 3-3. Nos pênaltis, 4-3 para o Joinville. Os times haviam empatado na prorrogação em 0-0. Joinville finalista. 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Para o Panorama dos Esportes, Fabiano Marangon.
0: Valeu, Fabiano. Os resultados aí do final de semana. 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Falar aqui do Municipal de

0: dizendo que esse atleta está machucado. Tanto é que tem um laudo, o Real Pato City apresentou um laudo assinado por um médico, um ortopedista, dizendo que o jogador vai ter que passar por uma cirurgia. E com isso, pode substituir. E o Real Pato City substituiu e contratou, colocou, inscreveu um goleiro que estava numa outra equipe, que jogou a semifinal. Deu toda essa polêmica, mas o jogo aconteceu. Ao final, nós conversamos com o César Augusto Barbosa, o careca da Alpes, falando dessa situação, protocolo cumprido, e aí a final no sábado não teve jogo. Real Pato City declarado campeão.
1: A gente fica com aquele sentimento de tristeza, né? Foram 57 jogos, 56, né? Fora a final. Todas as equipes cumprindo com o protocolo, cumprindo com o regulamento, e chegar na final uma equipe desistir de disputar uma final de competição. A gente fica muito entristecido. Não recebemos nota oficial sobre isso para nós, organização. E agora nós esperar aí o tribunal avaliar isso aí e ver o que vai acontecer.
2: E de maneira oficial, a direção da Alpes não recebeu nenhum documento oficial?
1: Não, negativo. Não veio nenhum documento oficial, não veio nenhum GOV, não veio nada partindo da equipe que é faltante, né?
2: Eles publicaram nas redes sociais que não viriam porque, no entendimento deles, que o regulamento não teria sido cumprido. Vocês entendem que foi cumprido o regulamento?
1: A questão deles publicar em redes sociais, redes sociais é deles, né? Eles podem publicar o que eles bem entender. A gente entende que... Entende não. A gente tem ciência, total ciência, que o nosso regulamento, a gente está cumprindo a ponto e risca. Então, a gente não entende a atitude deles, né? A gente sente muito... por todas as outras equipes que participaram da competição, que sonhavam, esperavam estar aqui nessa final e não estão aqui na final, né? E uma chance que veio para eles, eles não aproveitaram. Não entendo o real motivo. Tem um comunicado lá, mas para nós não é nada oficial. Então o real motivo a gente não entende, sabe? E a gente entristece, mas enfim, a gente tem que cumprir o protocolo e findar a competição. A gente agradece a todas as outras equipes que participaram da competição e seguimos, né? Seguimos aí, vem o Municipal de Sete e assim vamos.
0: Aí o careca comentando a respeito desse episódio. Vai parar no Tribunal Municipal, Comissão Municipal, para julgar aí se vai ter alguma pena, alguma punição à equipe do Resenha, deu o que falar, e agora é aguardar sequência com o Municipal de Futebol 7 de Suíço, que nós teremos na sequência aqui em Pato Branco. 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Para falar aqui, ó, do basquete, recebi o comunicado que o jogo do basquete ficou pro dia 28, mudaram a data, hein? Do próximo jogo contra a Maringá. Aí para fechar a primeira fase, depois em outubro nós teremos a Final Four do basquete Campeonato Paranaense. E em outubro nós teremos o NBB, Novo Basquete Brasil, com a estreia da equipe patobranquense nessa temporada. São 18 times na disputa. O handebol de Pato Branco terminou em sétimo lugar na Liga Nacional, hein? Que primeiro ano na Liga. O time tava na segunda fase tentando classificação para semi, não deu. Ficou em sétimo. Uma primeira experiência numa Liga Nacional de handebol, sétimo lugar. Bacana aí a presença do Pato Handball, a gente segue acompanhando aí as demais competições. E também seguem as competições aí dos Jogos dos Trabalhadores, teve final do Bolão no final de semana, atletismo também, algumas etapas, o que a gente aguarda para o final do ano também, Jogos Abertos do Paraná. 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Eu vou ao intervalo, na volta, vamos falar do Azures, tem notícias do Pato. E também semana agora é data FIFA, teve rodada do Brasileirão. Brasileirão dá uma pausa porque agora seleção brasileira tem amistosos.
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22: Por aqui o panorama seguindo. 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Final de semana, para falar do Azures. O Azures jogou lá em Curitiba na Arena. Arena da Baixada. Perdeu pro Atlético 1-0. Ou no finalzinho do primeiro tempo. Mas na Copa Paraná, o Azuri segue, ainda tem pelo menos mais 3 jogos pela frente. Fez 4 partidas, tem 2 jogos em casa e 1 jogo fora. O Robson Ramos, presidente do Azuri, fez uma avaliação. O Azuri com muita gurizada da base aí jogando no time profissional.
23: Acabamos sendo superados, né? Um jogo dificílimo aqui na arena. Mas um jogo de muitas histórias e a gente... Infelizmente o resultado não veio, mas muitas... coisas boas que poderão vir aí no futuro, uma vez que finalizamos o jogo, né, com vários meninos da base. Tivemos a estreia do Pedro Campos, de 16 anos, que é um menino que a gente acredita muito no potencial. Dois atletas de 17 anos, que é o Cauã Jores e o Augusto. Mais dois atletas de, que inclusive um foi titular, né? 2007, de 18 anos, que foi o Anthony, é o Anthony, o camisa 11. O Índio, que entrou. Luizão, 2006, ou seja, são aí seis jogadores com idade de sub-20, três com idade indo para jogar no 17. Então a gente está muito feliz com tudo que aconteceu, triste com o resultado, é claro, mas feliz com a oportunidade, a vitrine, né, que foi colocar aqui eles jogando. Esteve conosco aqui acompanhando o jogo da Air Helms, que é o treinador da equipe principal. Acredito que a gente tem muito a evoluir e agora se preparar muito forte para vencer os jogos em casa, e vencendo os jogos em casa a gente tem, né, grandes possibilidades e real possibilidades de classificação.
22: Aí o Robson Ramos avaliando. Agora o Azul é o seguinte: primeiro tem um jogo hoje, o confronto aqui na Copa Paraná, o Paraná Clube pega o Londrina, jogo lá em Londrina. E no domingo, em Pato Branco, Londrina e Azures, tá? No Estádio Os Pioneiros, 15h30, tem esse próximo jogo da Copa Paraná. Vamos seguir aguardando aí a sequência da competição. Vamos virando a chave agora para falar do Pato. 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O Pato Futsal, iniciando a semana, tava conversando aqui, ó, com o Renan, 480 ingressos, de aí, depois foi, hein? Os últimos ingressos, 480 ingressos pro jogo contra o Corinthians. O Pato joga segunda que vem, lá em São Paulo, dia 28, e a volta dia 13 de outubro em Pato Branco. Então, reta final dos ingressos. Se você deixar pra última hora, pode ficar sem. O Pato vai encarar o Corinthians, o primeiro confronto em São Paulo, jogo da volta em Pato Branco. Essa semana a gente vai ter a certeza se o Zé Marques vai poder jogar, acredito que não. O Renato voltando. E aí os jogadores também essa semana, o Vitinho e o Max, que na semana passada em alguns treinos foram poupados, essa semana deve intensificar e agora o foco total. Treino com bola, viagem, o Pato viaja no sábado, vai pegar o busão para ir para São Paulo. Jogo segunda-feira lá em São Paulo, no Vlamir Marques, oitavas de final da Liga Nacional. A gente segue acompanhando aí o dia a dia do Pato. 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A gente teve o final de semana com os jogos do futsal, falamos aí, o Fabiano trouxe os resultados, as patinhas. Tem um jogo agora nessa semana, na quarta-feira aí, compromisso do Paranaense Sub-20, mas o foco agora no Paranaense no adulto, aguardar o jogo domingo lá contra Cascavel e depois para ver a posição que vai ficar, se vai para as quartas ou vai para semi. Seguimos aí com a competição. A gente teve a equipe do Jack, tá na final da Copa da Liga. Agora vai aguardar o adversário que sai no confronto de hoje. Tá programado para hoje. Lá em Dourados, Juventude de Dourados contra o Carlos Barbosa. Vamos ver quem vai para a final. Essa semana também já começa com o Moarama e Guarapuava valendo vaga nas quartas. O possível adversário do Pato teve um primeiro jogo ontem. A CEL ganhou de 5-1 do São Miguel. Vai ter o jogo da volta lá em São Miguel para ver quem vai pegar o Pato. A gente segue de olho aqui no que vai acontecendo, acompanhando esta programação. Mas o Pato, jogo na próxima semana. Seguimos, panorama por aqui, atualizando as informações em nome da Loja Cor, a Loja do Pintor. 3225-3129 é o telefone. 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Agenda para semana, agora dá uma pausa, Campeonato Brasileiro. Para muitos times, um alívio, porque jogar Campeonato Brasileiro, os times aí sofrendo lá embaixo, né? Agora é semana de data FIFA, o técnico Ancelotti recebendo os atletas. O Brasil tem dois amistosos contra a Austrália. É, novo ciclo. Começa com esses amistosos, assim, Índia, Austrália, Singapura, o que o Brasil vai ter de amistosos. Uma reconstrução, uma reformulação da seleção brasileira. E o Brasil vai jogar sexta-feira, 7 da manhã, contra a Austrália. Vamos ver qual que vai ser a primeira escalação aí do Brasil nessa nova era, o próximo ciclo, visando a Copa de 2030. Essa semana tem Japão e Uruguai, Coreia e Equador, China e Maldivas, Austrália e Brasil, vários, é data FIFA, teremos vários amistosos que vão acontecer. Porque o Campeonato Brasileiro, hoje tem dois jogos da Série B, Criciúma e Operário. O Operário de Ponta Grossa precisa ganhar um confronto direto para ficar ali, senão vai começar a ficar um pouco descolado. Quem lidera é o Vila Nova de Goiás, está liderando a Série B. E tem o Cuiabá contra o Náutico, dois jogos hoje. A Série C, bacana, a equipe do Maringá, hein? Ganhou do Botafogo da Paraíba, tá na briga pra subir pra B. Por outro lado, o Londrina tá caindo pra C. Perdeu pro Fortaleza, coisa tá complicada, faltando 10 rodadas aí pra terminar a Série B. Na Série A, o que falar da Série A? Dupla Grenal, hein? Sei não, hein? O Corinthians, com a derrota de ontem, também complicou um pouquinho, mas o Corinthians tem 32. O Grêmio 29 e o Inter 28. Corinthians aí uma certa pressão para cima do Diniz, vamos ver se ele aguenta, agora tem uma pausa pro próximo jogo só em outubro, e o Inter confirmou a saída do Pezzolano, foi demitido. Acho que demoraram muito, mas também não tinha o que fazer, né? Pezzolano tá fora, vamos ver o Inter ainda aguardando aí possibilidades. Falaram do Zubedia, falaram de vários nomes, o próprio Abel para assumir, só que agora o Campeonato Brasileiro, duas semanas para aguardar. E lá na parte de cima, o Flamengo... Chance de título do Flamengo aqui, ó, 75%. Flamengo abriu 3 de vantagem pro Palmeiras, vai ter o confronto entre os dois, Palmeiras e Flamengo. Mas no momento, Flamengo aí com 60 pontos, 57 o Palmeiras. Quem tá bem na foto é o Atlético Paranaense, Dali Furacão, 49 pontos é o terceiro colocado. O Coritiba, apesar de ter tomado 5 do Vasco, 38 pontos, nona posição pro Coxa nesse momento. E agora aqui, ó, quando que volta o Brasileirão? Qual que é o calendário? A CBF confirmou dois jogos atrasados. Dia 2 de outubro, São Paulo e Santos. E no dia 3, Atlético Mineiro e Bragantino. Porque a rodada cheia do Brasileirão, dia 7. Dia 7 do 10, volta o Campeonato Brasileiro. Vamos ver o que vai acontecer. Uma boa tarde a todos, boa semana.
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Mensagem de hoje, o lar que você merece, de Viviane dos Santos. Quem olha para fora sonha, mas quem olha para dentro desperta. Você já parou para pensar sobre o lugar onde você está vivendo a sua vida? A sua casa, o seu cantinho? Você chama de lar, mas em alguns momentos acaba não se sentindo bem. Tem uma verdade que quase ninguém admite. Às vezes, não é a vida que está pesada. É o lugar onde você está vivendo ela. Casa não é só parede. Casa é onde você chora sem plateia, onde o silêncio revela o que a rotina esconde, onde você deita a cabeça e descobre se viveu. Ou se só sobreviveu. E quando o lar deixa de ser abrigo e vira apenas endereço, alguma coisa começa a se quebrar por dentro. Começa a dar um aperto no peito. Você não sente mais alegria naquele lugar. Você chama de estresse, chama de fase, chama de falta de dinheiro, mas muitas vezes é só desânimo mesmo. Um certo desalinhamento. É crescer por dentro e continuar morando num cenário que permanece a uma versão sua antiga. E isso vai te encolhendo. E ninguém nasceu para viver encolhido. O lar é o seu templo. É templo, não é luxo. Viver sem alinhamento custa paz, custa presença, custa sonhos. Você não precisa de uma mansão. Você precisa que o lado de fora honre quem você virou por dentro. Talvez não seja um gasto. Talvez seja só um chamado. E chamado não é para assustar, é para despertar. Você não é mais a mesma pessoa que montou aquele cantinho. E tudo bem. A gente cresce primeiro por dentro e só depois o espaço nos alcança. O problema é quando a casa ainda ecoa uma versão sua que já foi embora. Então olhe ao redor, não com os olhos de quem arruma, mas com os olhos de quem se escuta. Pergunte aí para você mesmo: esse sofá ainda me abraça? Essas paredes ainda me acolhem e fazem bem? Esse silêncio me acolhe ou me aperta? É sobre habitar um lugar que te reconhece, onde a xícara na mesa combina com seu ritmo, onde a luz da tarde entra como quem sabe a hora certa de chegar, onde a cama não é só um lugar para dormir, é onde você descansa quem você se tornou. Trocar o cenário não é gasto, é devolver o endereço certo para sua paz. Então respire fundo, olhe em volta. Se não parecer com você, talvez seja a hora de reorganizar por dentro e deixar o lado de fora alcançar. Não é sobre uma casa nova, é sobre o seu lar caber em você novamente. Nesse novo ser que agora você é. Pense nisso e boa tarde para você. Estamos começando Tarde Viva, Celina Alta. Música.

você, boa tarde. Boa tarde, ouvintes, Selinalta. Uma excelente segunda. Mas que tal? Segunda-feira, 21 de setembro de 2026. Hoje é dia da árvore. Da árvore. Que nem dizia o piazinho ali, a árvore. É, né? Diz que hoje também é dia do radialista. Será que é mesmo isto? Deixa eu ver aqui nos curiosos. Acho que não, né? O dia do radialista é, também tem outras datas, né? Se essa é uma data também que está sendo cogitada aí. Mas o curioso aqui, o nosso guia dos curiosos não aponta isso, não. Hoje é dia do adolescente. Hoje é dia mundial da luta de pessoas com deficiência. Dia do fazendeiro, dia da árvore. Dia do agente fiscal da Receita Federal e dia da abelha rainha. Olha só, que legal, as efemérides, né, de hoje, esse dia 21 já de setembro. Gente, quase acabando já o mês de setembro, né, que é pouquinho, reta final, e aí já vem outubro, e aí você sabe, né, você sabe, estamos quase lá, quase chegando no fim de 2026, mas vamos lá, né? Muita coisa para viver ainda, muita coisa para acontecer. Inclusive a nossa programação da tarde aqui vai convidando você para participar conosco. 999-722-2564. Você pode mandar mensagem de texto ou de áudio e divulgar tudo aquilo que quer comercializar nessa segundona, tá bom? Faz aí o seu áudio, manda pra gente até um minutinho. E você pode colocar as características, algumas características, né? Como que o ouvinte pode entrar em contato com você. Lembra de colocar os valores também, que é importante, né? E participe aqui da nossa vitrine aqui da tarde, dos classificados da Selinalta. Muitos anos já o mercado de ofertas no início da programação da tarde, né? Até as duas. E segue o Tarde Viva até as quatro, ao vivaço sempre pra você. E pra gente começar bem a parte musical com as bandinhas, tem o Grupo Momento. Música.

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11: 13 horas e 20 minutinhos agora, 1h20, a gente toca pra você o Grupo Mania Sul e depois Musical São Francisco.

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15: São 13 horas e 30 minutinhos agora, 1:30, e a gente tem aqui a participação da ouvinte que manda mensagem de áudio. Olá, tudo bem? Boa tarde.
16: Oi, boa tarde, Karine. Tudo bem contigo?
15: Tudo certo.
16: Então, hoje estou vendendo uma mesa de sinuca, uma mesa grande. É o tampo é em mármore, acompanha as bolas, os tacos. Essa mesa está no valor de estou vendendo por R$2.500. Tá ocupando muito espaço aqui, a gente não usa. Tratar no telefone 99384600. Obrigada. Esse número é somente no WhatsApp, tá? Tá certo? Obrigada.
15: Tá certo, então, 99938-4600. Para mais informações, 99938-4600. Mais uma participação, olá, boa tarde.
17: Boa tarde, Carinho. Eu tenho Voyage, ano 2010, quatro portas, completo, alarme, trava, volante hidráulico, vidros elétricos, rodas esportivas, ótimo estado de conservação, documentação em dia. Eu vendo ele e troco também. Troco por carro de menor valor. Tratar pelo WhatsApp 99910815. Uma boa tarde a todos.
15: Boa tarde para você também. 99910815. Para mais informações, 99910815. Participação por áudio. Olá, boa tarde.
18: Boa tarde, aqui é a Sandra. Eu gostaria, tá na hora de compras e venda, eu gostaria de saber quem tem para vender PV usado, eu gostaria de comprar. Quem tiver, entre em contato no 999-766733. Obrigada, uma boa tarde para vocês.
15: Uhum, a gente agradece, boa tarde para você também. 999-766733, 469-9976-6733. 1:32 agora.

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8: Agora são 13 horas e 49 minutinhos, 13h49, a Rádio Selinalta com o nosso Tarde Viva por aqui e aquele horário especial, né, com as participações dos nossos ouvintes que mandam mensagem pra gente pelo 999-72-2564. Ouvinte tem mobília 8 meses de uso para venda, geladeira 340 litros, 1.900, fogão com válvula 5 bocas, R$700, cozinha completa, bacia, torneiro e sifão, 1.300, cama de madeira bem resistente com colchão por 950, mesa média 1,60 por 90, tampo em vidro, estrutura de inox com 4 cadeiras por R$950. Entre em contato com o nosso ouvinte aí pelo 469-9924-1387 para mais informações, 469-9924-1387. E a gente vai tocando mais música para você, mais bandinha aqui na Selinalta.
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7: Só para a gente encerrar aqui as participações do ouvinte, né? O nosso ouvinte manda aqui mensagem que tem uma chácara na beira do Rio Chupim para venda. 99107-6802 para informações, 99107-6802. Amanhã tem mais mercado de ofertas.
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Tarde viva nesse 21 de setembro de 2026. Tarde com tempo meio nublado. Parece que vem chuva, bastante vento, né? E essa possibilidade para hoje, meu, tem um monte de bichinho também voando. Acho que vem chuva assim, né? E quando tem bastante bichinho assim, diz que é chama-chuva. Tem 98% de chance de chover hoje e amanhã também. Aqui no sudoeste do Paraná. Isto mesmo. E agora as internacionais para você na Selinalta. Depois tem nacionais, sertanejas, um pouquinho de tudo até as 4 aqui no Tarde Viva. Black Eyed Peas.

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0: Você ouviu Zeca Pagodinho com Zeca Baleiro, samba do Approach. A gente tocou também Vanessa da Mata com João Gomes, comentários a respeito de John. Agora são 2:36. Tudo de bom pra você, tarde viva, até às 4, aqui na Rádio Mãe.
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7: 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Boa tarde, Karine, chegando com destaque esportivo, em nome da Sul Pneus e Vipal, renovando a qualidade do seu pneu, Sul Pneus, 36 anos, Loja Cor, a loja do pintor, precisando da tinta, Loja Cor na Caramuru, 3225-3129, precisando da tinta, lembra da Loja Cor, óticas imagem, lentes, armações, óculos de sol, óculos de grau, equipe do Toninho atende você. 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Agenda para semana, agora teremos data FIFA, seleção brasileira. Tem dois amistosos contra a Austrália e o Campeonato Brasileiro. Agora ele dá uma pausa, só volta no mês de outubro. Depois também em outubro, com o mês de outubro, teremos as eleições. O Brasileirão tem, no momento, Flamengo liderando a competição, 3 pontos de vantagem sobre o Palmeiras, 60 a 57. Na semana, a gente tem aí a preparação do Pato para a viagem. Na próxima segunda-feira, o Pato vai encarar o Corinthians pela Liga Nacional de Futsal. Então, tem uma semana decisiva aí para

focar visando essa partida. Já o Azures tem jogo domingo em Pato Branco contra a equipe do Londrina, Copa Paraná. O Azures acabou perdendo o jogo para o Atlético Paranaense no final de semana. E as Patinhas vão ter jogo programado para o final de semana, jogo lá em Cascavel contra o Stein. Vitória ontem 5-0, o time já garantiu vaga nas quartas de final do Paranaense, agora vai encarar o Cascavel em mais uma partida decisiva. A gente segue acompanhando essa movimentação.

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7: Faltam 5 agora para as 3 e daqui a pouquinho tem a consagração de Nossa Senhora do Rosário do Rocio, diretamente de seu santuário em Paranaguá. Enquanto isso, vamos ouvir mais uma música aqui para fechar a hora. Para

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1: Louvado seja o nosso Senhor Jesus Cristo, para sempre seja louvado. Hoje é dia 21 de setembro, segunda-feira. A igreja celebra São Mateus, que é apóstolo e evangelista. São Mateus, o grande evangelista. Vamos pedir que ele interceda por nós. Hoje que estamos começando mais uma semana, que junto com Nossa Senhora, ele olhe por nossas necessidades. E vamos fazer juntos nosso ato de consagração. Nossa Senhora do Rocio, Rainha do Céu e da Terra, Padroeira do Paraná, nós vos saudamos, refúgio dos necessitados, por vossas mãos intercessoras a misericórdia de Deus jamais faltou. Dai-nos a graça de sermos discípulos de Jesus na busca de vivermos a palavra de Deus. Transformai a nossa vida em um santuário de amor, onde Jesus seja o centro. Consagramo-nos a vós, cheios de confiança. Em vossas mãos renovamos as promessas do nosso batismo. Renunciamos a toda forma de egoísmo para vivermos e convivermos como irmãos. Mãe do Divino Orvalho, que cura e salva, com amor queremos propagar a vossa devoção. Nossa Senhora do Rocio, envolvei-nos em vosso manto de amor e proteção. Mergulhados nos mistérios da encarnação, morte e ressurreição de Jesus, conduzi a nossa vida para o coração de Deus na ação do Espírito Santo. Assim seja. Amém. Agora a bênção da água e dos objetos de devoção. Senhor Deus Todo-Poderoso, fonte e origem de toda a vida, abençoai esta água que vamos usar para pedir o perdão de nossos pecados e alcançar a proteção contra toda a doença. Concedei, ó Deus, que por vossa misericórdia jorrem sempre para nós as águas da salvação, para que possamos nos aproximar de vós com o coração puro e ficarmos livres de todo o perigo do corpo e da alma. Abençoai também, Senhor, os nossos objetos de devoção e artigos religiosos. Por Cristo nosso Senhor. Amém. O Senhor esteja convosco, Ele está no meio de nós. Desça sobre você, sobre a sua casa, a bênção de Deus Todo-Poderoso. Pai, Filho e Espírito Santo. Amém. Um grande abraço e fique com Deus.
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14: São 3h21 agora, 3h21. A Rádio Selinalta com você e a previsão do tempo para hoje e os próximos dias é chuva hoje e amanhã. Quarta, quinta, sexta, sábado, domingo e segunda. Agora daí na sequência, né, o tempo deve ficar estável aqui na nossa região, voltando a chover só na terça-feira da outra semana, né, por enquanto é esta previsão aí. Nós estamos nesse momento com 29 graus de temperatura e sensação térmica de 32 graus. A umidade relativa do ar está em 68%, já tem uma precipitação acumulada de 20 milímetros na região e a chance de ocorrência de chuva para hoje é de 98%. O vento está soprando a 14 km por hora com rajadas de 54 km por hora, né? E nós estamos nessa fase aí com a lua quarto crescente. 3h22, vamos com o Japinha Conde e Léo.

0: Marcelina Alta, saudade não envelhece com o Enzo e Murilo. A gente tocou também Ana Castela, É Que Eu Não Te Esqueci. E a primeira desse bloco com a Japinha Conde e o Léo Magalhães, Aparências. 3:30 agora, tem ouvinte que está participando com a gente, né? Aí ouvindo a programação da Celina Alta nessa tarde, acompanhando aí a nossa programação, a nossa ouvinte Aparecida. Oi, Aparecida, boa tarde.
1: Oi, Karine, tudo bem?
0: Tudo,
1: nossa,
0: querida.
1: Aqui tá um vento, uma chuva, Karine. Minha Nossa Senhora, aqui em São Roque do Chupim. Abraço, amiga.
0: Um abraço, amiga.
1: Aqui no interior, onde é que eu moro, né? Que vai pra Rondinha.
0: Sim.
1: Meu Deus do céu. Começou um vento forte, agora tá chovendo. E outros lugares já tem sol.
0: É, né? Em alguns lugares chove, em outros lugares o tempo está bom. Agora aqui no Parque do Som, aqui no Parque Santa Clara, o tempo tá assim, né? Bastante vento, tem algumas nuvens no céu, né? Mas assim, não parece que imediatamente vai chover, né? Parece que vai chover lá pelas 5 horas da tarde, por aí. É assim, né? Não é a iminência assim de chuva logo. Mas se bem que esse tempo tá com tanto vento hoje que vira muito rápido, né, amiga Aparecida? Mas espero que esteja tudo bem por aí, pelo que ela falou, né? Chuva, vento, e é assim que está hoje mesmo, de um ciclone, né, extratropical que está circulando aqui por parte, né, do sul do Brasil, e é por isso que a gente está com tanto vento, né, mas não deve assim trazer muita chuva, né? Chuva que deve ser hoje, né, e quem sabe até amanhã, aí até uma de madrugada, já pela manhã já deve começar a limpar o tempo, é o que a meteorologia está prevendo. Mas se precipitar aí a chuva também que tem, né, é prevista, pode dar alguns milímetros, sim, aqui na nossa região. A gente segue acompanhando a previsão, segue acompanhando aí como está o tempo, né, mas que bom saber da Aparecida, como que está em loco aí, né, a previsão do tempo, o tempo nesta tarde aí. Aparecida, querida, um beijo pra você, tá, amiga? Tudo de bom pra você aí, se cuide aí desse evento, tá bom? 3:32 agora, Celinalta com você e o Tarde Viva até as 4.
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8: 15 minutinhos agora para as 4 e a gente toca Cristiano Araújo.
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2: Olá, ouvintes da Selinauta. Como falar com as crianças sobre diversidade social e a importância da inclusão? A literatura e sua ludicidade é uma das ferramentas mais usadas pelos pais para introduzir aos pequenos temas sérios que precisam ser discutidos. Para este 21 de setembro, Dia Nacional da Luta da Pessoa com Deficiência, vale incentivar a leitura em família para abordar o assunto. Além do livro ser uma ótima indicação aos pequenos para a data, é importante se fomentar a importância do aprendizado infantil na luta por uma sociedade sem preconceito. 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
3: E a música do Francesco Napoli pra você.

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14: Faltam 5 minutinhos agora para as 16h. Vou me despedindo hoje de você e volto contigo amanhã aqui no jornalismo. Vem aí na sequência o Juliano Mitrucci com Essas São as Preferidas. Um abraço para você, tudo de bom, bom final de tarde, boa noite e até amanhã.

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0: Oi, gente! Boa tarde, seja bem-vindo, hein? Seja bem-vindo à programação da Serinalta, segunda-feira, hoje, dia da árvore. Hoje, dia 21 de setembro, 2026, temperatura em 24,5 graus. Tempo meio esquisitão, né, Carlos Beck? Meio esquisitão, esse tempo deu até uns pingos agora há pouco aí, mas... E chuva nada, não sei não.
1: Não sei se tem, não sei não.
0: Será que vai aprontar esse tempinho hoje aí, meu caro Cruzebeck?
2: Se chover, vamos tomar uns gole hoje ou não? Ó, grandinho.
0: Vai positivando aí, 999-7225-64. Quer tomar uma hoje, cara? Hoje é segunda-feira, meu. Vamos devagarinho aí, vamos devagar com a dor aí, meu. Positivo aí, 999-7225-64. Tô pegando aqui seu positivo, hein? Dá um like pra Serinalta aí, vai. Like, like, like.
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0: Daniel, quem é que estaria vivendo com você, hein?
1: Mas
0: vocês
1: têm, não sei não.
0: Quem diria, hein? As primeirinhas de hoje, só sucesso, hein? Apaixonado, modão chifre, super chifre no asfalto ligado por aqui.
2: Olha aí, ó.
0: Toalha molhada, Christian Ralf, arrasta a ponta do chifre no asfalto, hein? 4 e 10, gente, acabou o gás, chama a Torezan, gás rapidinho na sua casa, hein? 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Já vou ver quem tá comigo brincando na tarde, se divertindo com a gente no zap da Serinalta. Manda seu positivo aí.
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2: Quero vender um cavalo.
10: Ele é muito bonito agora, de rosto ele é horrível.
2: Eu quero vender um cavalo pra senhora.
11: Não entendi.
2: Eu quero vender um cavalo pra senhora primeiro.
11: Mas o que, que tem a ver o seu cavalo com a operadora Vivo, senhor?
2: Aí eu quero vender o cavalo pra mim fazer o plano.
11: Mas aí o senhor tem que entrar com alguém que esteja interessado em cavalo.
2: E alguém aqui tá interessado em comprar plano?
0: É, tem nexo, tem nexo, tem nexo. É pra ser avaliado, né, Crossback? Ai, Marco Aurélio da Silva ligado, positivando aqui, meus ouvintes queridos. Alô, Jorge Martins, sempre por aqui, meu grande amigo. Segue o líder, Mitrute. Adeleci. Segue o líder, minha amiga. O Flamengo, né, por enquanto. Alô, meu amigo Ricardo aí da rodagem. Pessoal da rodagem, entrando em contato cedo na semana aí, amassando o tapete negro aí da região. Pessoal da rodagem, ouvindo a Selinalta. Lá em Palmas, sempre ligado, meu amigo Valmir Carus. Meu amigo Rossato Gremista. Obrigado pela força aí, os gremistas. Obrigado, seguraram o Palmeiras. E a gente deu uma escapadinha aí, né? Obrigado, os gremistas aí, né? Mais um flamenguista aqui, saudações, Valdeci. Saudações, você, a menininha da foto aí, que eu não sei quem é. Os dois com a camisa do Flamengo. Um abração, mais um Flamengo. Nossa! Pessoal, tá, meu amigo Vilmar, flamenguista em Palmas, valeu! Meus parabéns pelo dia do radialista, a todos, principalmente da Selinalta, pelos grandes comunicadores. Deus abençoe sempre a voz de todos vocês. Ô, meu amigo Tino, obrigado, Juventino Pedroso da Silva. Meu amigo Antônio Yurkiewicz, que por aqui também, já positivando. E aí, você vai positivar pra Selinalta? 99972-2564. Aqui sucessos apaixonados na tarde da Selinalta.
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0: Quem não chegou aí, tocar umas ideias, ô bilisome, velho.
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2: Tudo certo, imagina depois de uma dessas.
0: Meu Deus, eu a noite inteira, meu Deus. 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
3: Verdade, é bem louco, né? Queria ser um machão. Ah, mas as consequências é complicado, né?

0: Dois super clássicos, hein, gente? Dois super clássicos nesse bloco, essa aí. 24 horas de amor. E é pouco ainda, né, Cruzada? É pouco ainda, se fosse ver, né? Ouvimos também Solidão, clássico de Milionário José Rico aqui na Selinalta. 4h25, sua refeição de todos os dias é muito importante. 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A gente vai pro intervalinho comercial e já volta com mais sucessos por aqui. 4h26.
1: 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É feriado hoje, hein? Já passei em três bodegas, tudo fechado? Mas senhor de Deus, o que que deu, será?
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5: E o pessoal aí do grupo, pesado, eu quero transmitir um alerta da Defesa Civil, que ela ligar ali pra mim e me colocar nos grupos, né? Pra não ficar na casa agora depois de meio-dia, que tá meio perigoso por causa da chuvarada. Tá bem perigoso, então é pra se abrigar nos bar. Falaram assim pra nós, pra me avisar o pessoal do grupo pra nós ir pro bar depois de meio-dia. Pra se abrigar lá. Beleza? Que ficar na casa é perigoso, gente. Então, não fique na casa. Então, não arrisquem. Beleza, pessoal? Muito obrigado, atenção de todos aí.
6: Vai ter a brigar o mano pé da orelha daqui a pouco. Ah, diz que é pra se abrigar nos bares, então, é? Essa é a orientação do pessoal aí da Defesa Civil. Tu vai ver. Vamos acreditar, né? Que barbaridade, hein, Cruzebeck? Ai, ai, ai. Ana Mari, obrigado pelo positivo, minha amiguinha. Valeu, hein? Jonathan comigo na tarde também. Ó, mais um flamenguista aqui, ó. O pessoal tá eufórico, né? O Ivo Rolick, flamenguista, tá ligado. Alô, meu amigo Aba, aí do Britador da Voz. Boa tarde, Juliano. Parabéns pelo dia do radialista. Hoje, um dia especial, aniversário do meu neto Gabriel. Do Chovate, é isso? 12 anos hoje, dia da árvore, ele é a minha vida, meu pilar, eu vivo feliz por ter ele em minha vida. Olha que legal, aqui Selinalta sempre. Olha, Gabrielzinho, 12 aninhos, veja como você é importante para sua família, é, para Dona Lúcia aí, a vovó, que legal, hein? Então para ele, Krosebeck. E para todos os aniversariantes de hoje, a gente deseja aí felicidades e muitos anos de vida. Parabéns, parabéns, parabéns!
7: Parabéns!
6: Isso aí! Felicidade mesmo, né, Crossback? É isso aí, a gente tem que felicitar o pessoal.
8: Então, hein? Parabéns então, Pia. Quantos anos? Feliz. É. Saúde, hein? Muito feliz, né, Pia? Muitos anos de paz. Muito. É. Bastante de vida, Pia. E saúde.
6: Tá bom, tá bom.

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0: Fazenda na Serra.
1: A tabela de 2005, essa gravação aí, lembrou? É música originalmente de João Mineiro Marciano, se não estou enganado, né? Meu Desespero, você ouviu aí com Rivaldo e Ricardo, ficou legal, né? Modão, né? Modão. Alana Tavares, uma da mais moderninha aí, Coração Vagabundo, Vagabundo, Vagabundo, Vagabundo. 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Agora 4h40, Cruzebeck, meu filho.
2: Noite e dia mais alegre. Hora que eu ficar famoso e ficar bonito, daí vocês vão querer. Agora vocês não querem. Depois eu vou tirar uma foto que era antes, você viu, e que depois, tá? E eu não vou te mandar o link pra você assistir mais, tá? Não.
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2: Ô amor, a mãe foi ali no galpão pra mim e ela quer desligar a cerca elétrica. Como é que ela faz?
3: Tira os chinelo, tá? Tira os chinelo. Vai com o pé no chão, de preferência na grama.
4: Não, assim não. Cara, você vai matar a sogra, meu. Não é assim. Espera que depois eu te explico, comadre. Depois eu te explico, mas que coisa, meu. Vai matar a velha, cara. Para com isso, não faz essa maldade, não, com a senhorinha aí, meu. Ah, Kranzebeck, meu filho, me ajude, que eu te ajudo, Kranzebeck. Lourdes Pagno, tudo bem, dona Lourdes? Como é que está em Itapejara do Oeste, tudo bem?
5: Parabéns pelo dia de vocês, que Deus abençoe com muita saúde.
4: Obrigado.
5: Vamos levando em vida, tudo tranquilo. E viva São Paulo, né?
4: Viva São Paulo.
5: São Paulina Roxa.
4: São Paulina Roxa, obrigado, dona Lourdes, tradicional ouvinte lá em Itapejara do Oeste. Oi!
6: Boa tarde, Mitrute.
4: Boa tarde
6: para todos que estão ouvindo o seu programa nessa tarde.
4: Aí.
6: De calor, porque aqui no meu trabalho tá bastante quente.
4: Aqui 26 graus.
6: E hoje eu queria pedir uma música com Zezé de Camargo e Luciano. Quem sou eu sem ela? No caso é Quem sou eu sem ele? Sem meu excelentíssimo marido Anjo. Eu quero oferecer para ele que ele está escutando lá com o radinho ligado no teu programa. Tá bom? Obrigado se você me atender.
4: Valeu, Marisa.

0: Será que azedou a boca da jacatirica, não?
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2: O pai tá bêbado.
3: Isso é de tanto trabalhar, homem. Trabalho que nem louco, homem.
4: Pare de mentir um pouco, homem.
5: Você me dá um beijo e pede pra esperar. Entra no seu banho.

0: se é um banho desse, né? Um amorzinho com cheiro de shampoo, todo mundo limpinho, bonitinho.
1: Ui, ui. Tomei um banho e vesti a mesma cueca. Deus do livro, que coisa mais feia.
0: Aí não, né? Aí não adianta, né? Depois de uma história bonita dessa, você faz uma dessa aí, cara. Ó, 4h56, cheiro de shampoo, Gustavo Lima, Eduardo Costa, só sonzeira, hein? Que bela recordação, quem sou eu sem ela, Zezé de Camargo e Luciano. Atenção, criançada, criançada, falando em banho, nada de tomar banho sem dormir, hein, piazada? Tô sabendo que essa piazada aí é muito cansada. E aí, de repente, todo mundo tá indo tomar banho sem dormir, né? Se ligar na fita, né? Brincou o dia inteiro. Então tem que fazer a coisa bem certa. Nada de tomar banho sem dormir, né, piazadinha? Seguinte, piazadinha. 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
4: Alô, você, Thiago Tessaro, boa tarde.
5: Boa tarde, Mitrucci, chegando com destaque esportivo. 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Atualizando os jogos da semana, hoje tem um jogo do Campeonato Paranaense da Série Ouro. O Moarama vai pegar o Guarapuava, vale vaga nas quartas de final. Nessa semana também vai começar aquele confronto para ver quem vai ser rebaixado. Palmas e Ampere se enfrentam no chamado Torneio da Morte do Paranaense da Série Ouro. Essa semana também nós vamos conhecer o outro finalista da Copa da Liga, Juventude do Mato Grosso do Sul, Carlos Barbosa. Joinville já está na final. Hoje tem ainda um jogo da Copa Paraná, Londrina e Paraná Clube. Lembrando que o Azures perdeu para o Atlético 1-0. Londrina que vai ser o próximo adversário do Azures domingo, jogo em Pato Branco. Pela Série B do Brasileirão, Criciúma e Operário, Cuiabá e Náutico jogam nesta segunda-feira. A gente lembra que agora dá uma pausa no Brasileirão, porque na sexta-feira tem data FIFA, Brasil pega a Austrália em um amistoso.
4: Valeu, Thiago! Lembrando que hoje, segunda-feira, tem o bate-bola, hein, gente, da TV Serinalta, 7h15 da noite, hoje presença do pessoal do basquete feminino, pessoal aí dos esportes individuais, esportes aí que chamam a atenção em nossa cidade, e também, claro, vamos falar da semana importante pro Pato Futsal, tem decisão no próximo final de semana, vamos falar do Azures, Campeonato Brasileiro, quem que é o líder aí, meu amigo Crozebeck?
6: Vocês têm, eu não sei não.
4: Ah, Crozebeck é o Flamengo! No bate-bola, hein?
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12: Essas são as preferidas. E vamos de sertanejo.
4: Opa, opa, sertanejão é aqui, ó. Modão dos bão, melhor que o outro, né? Que maravilha. Tudo bem, meu amigo David Perim? Essa é um pouco mais antiga, né, seu David Perim? Um abraço, obrigado pela participação, seu David Perim!
13: Eu sou um caminhoneiro e vim
4: Abraço pessoal da rodagem aí, meus amigos caminhoneiros, no push, né? No push. Pra lá, pra cá. Amassando o tapete negro de nossa região, curtindo a Serinalto, pessoal da rodagem. Um abraço pessoal aí da construção civil também, hora do pega aí moçada, semana começando, se o tempo não atrapalhar, né, tá Sarmandinho. Boa tarde, dormir sem tomar banho, e se não tomar banho, veste uma meia, ah é sim, boa ideia Norberto, pra não dormir com os pés sujos, né, seu Norberto, veste uma meia. Pé chujo. E se não tomar banho sem dormir, vai dormir com os carcanhais pra trás, né?

0: Falando em rodagem, meu amigo Jair, tá ligado? Obrigado pela foto, Jair. Cortando estradão aí na região. Sintonizado nos 88,3 aqui da Serinalta. Obrigado, né? Muita gente da rodagem ligada, às vezes não dá tempo de participar. Não tem contato com a Serinalta, mas obrigado, hein? Ô, dona Graciema, tudo bem?
1: Boa tarde, Mitrute.
0: Boa tarde.
1: Tudo bem?
0: Tudo.
1: Parabéns pro seu dia ali.
0: Ô, querida.
1: E quero te dizer que o programa de vocês é muito divertido. Toma aqui eu e o meu velho aqui, curtindo
0: legal
1: o programa de vocês. E toca uma música bem bonita pra nós ali.
0: Uhum.
1: A Graciema, aqui do Rio Gavião.
0: Olha que legal. Um abraço, dona Graciema, pessoal do Rio Gavião.
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3: Mas olha que beleza, eu já não perdi nada, ó.

0: Essa é pra soltar o cachorro, Crosby. Solta os cachorros aí.
1: Solta. Meu solta. Eu vou soltar no
0: solta os cachorros, Crosby. Solta. Solta. Solta. Dizem que o homem não deve chorar. Bruno Marrone tá soltar os cachorros. Essa é boa demais, meus amigos. Boa tarde, Justina do Planalto. Feliz dia do radialista. Toca a música aí daquela de chorar no canto da rodoviária, um abraço. É nesse horário das 4 às 5, é só nesse jeito aí, só nesse estilão, viu, Justina? Bom início de semana pra você, minha queridona. Opa, sou ouvinte de sempre, parabéns pra vocês, todos os locutores da Serinalta, Dio Radialista, tudo de bom. Silei Potrats, valeu, últimas mensagens aqui. Tô caindo fora, gente. Vem aí o Mitrutê pra dar sequência na nossa programação. Ele vai chegar agora com música gaúcha e muito conteúdo. Fique ligado. Aqui é a Selinalta Pato Branco, a rádio mais ouvida na região, a mais tradicional. Vai lá, prepare o seu chimarrão que o Mitrutê tá chegando aí. Tchau, gente. Boa semana. Tchau.
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17: Manda um abraço pro compadre, pra comadre também, vai meu bem, tarde pro pessoal que tá aqui.
0: Alô, minha comadre, meu compadre, com licença, estamos chegando, entrando no rancho, entrando no galpão da querência, chegando até o estábulo, chegando até o seu carro, seu veículo de trabalho, chegando até a sua humilde residência, até a sua mansão, sua fazenda, seu comércio, onde quer que esteja ouvindo a Selinalta, pelo rádio, pela internet, pela Selinalta, guapa da querência, tá chegando o gauchão da tarde, tchê.
18: Ele é cheiroso, ele é bagaceiro.
0: Chegando de mate pronto aqui, né, tchê? Ó. Quebrar costela, velho, de duas voltas e meia. Cortado de alça de gaita ontem no dia do gaúcho. Com festanças pra lá e pra cá, né, tchê? A vila tava animada ontem aí com o dia do gaúcho, 20 de setembro, tchê. Vamos chegando, agarrado num porongo montado em pelo, atravessando serras, canhadas, sangas. Tempo vai prometendo chuva aí, 26 graus e meio. Por enquanto, aqui no Parque Santa Clara, deu uns pingos mais cedo, mas agora não chove não, hein, tchê? Daqui a pouco o Coutinho vai atualizar o tempo pra gente, estamos em alerta aí, né, da Defesa Civil, tomara que nada de mais grave aconteça. E assim nós estamos chegando, Selinalta sempre te informando, deixando por dentro de tudo, né, tchê? E por fora de nada, né, compadre? É, por fora de nada, né, tchê? E assim nós cebamos. Fila de gaiteiro, nossa, fila de gaiteiro hoje tá comprida. Nossa, fila de gaiteiro hoje comprida, comprida, comprida. Como daqui lá no Rio Quieto, mais ou menos, a fila de gaiteiro de novo por ali, né, tchê? De novo, mas para, verdade, esses gaiteiros querem tudo tocar aqui na Selinalta.
19: Para de mentir um pouco.
0: É verdade. Homem. Vamos virar a chave já da música sertaneja pra música gaúcha. E aí a Selinalta só toca os florão de tropa, que hoje é segunda-feira. Gaiteiro já tá pronto pra puxar a primeira aí na Selinalta, né, Gaiteiro?
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0: É disparada na frente das outras, né, Gaiteiro, guapo?

0: pega, negão. Bisoninho de peixe morto, você foi pro lado de cima, né? Tchau, pra ver o que que ia dar. E nega negalo, os nativos aqui na Selinal Tapato Branco, 17h21, ouvimos também os serranos com o deixão batido. Alô, Jaime, isso aí, Jaime, com alegria. Vamos comunicando pro povo aqui na Selinalto e você também no seu trabalho aí, né, Jaime? Com a sua equipe, com muitas opções aí de painéis rodoviários, colocando a marca, o povo gosta. É isso aí, o Jaime Placas tá ligado com a Selinalto, aquele abraço, amigão. E uma ótima semana de trabalho pra você, pra sua equipe. Já, já, previsão do tempo com o Coutinho, aqui na Selinalto, oferecimento da Odonto Top, oferecimento também da Coplanta. 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
4: Nada de chuva em Pato Branco aí, né, gauchada? Nada de chuva, né, tchê? É um recadinho especial aqui, ó. Capela São Francisco de Assis, bairro Ortote, convidando a todos para festividades em comemoração ao padroeiro São Francisco de Assis, dias 25 e 26, das 16 horas em diante, vendas de quitutes, ó, e bazar de cortinas, dia 27, Santa Missa, às 10 horas e almoço, tem que levar pratos, hein? Informações aí pro almoço no bairro Ortote, pessoal que quer participar, entra em contato, 99102-7669 9102-7669. O apoio é da Rádio Selinalta, Cuiuda na Querência.

Dona Paulinha Matos, um abraço. Tem uma foto que ela me manda aqui com o seu Edson Dutra, grande serrano cantor. Esse é guapo, esse é guapo. Serranos aí, nos seus 60 anos de história, hein, tchê? E 60 ela vai cacetando, né, tchê? 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

0: Oi, Metrucci, boa tarde.
1: Boa tarde.
0: Aqui é a Gelir de Cotterle. Eu queria que você tocasse o velho casarão e oferecer para o meu irmão Juvino Cotterle. Ele é gaiteiro também, ele toca e canta esse velho casarão.
1: Ah.
0: Se for atendida, muito obrigado.
1: Ah.
0: Eu levanto de manhã, ligo o rádio na Celinalda e só desligo às 6 da tarde.
1: Coisa
0: linda. Adoro a Rádio Celinalta. Parabéns pra vocês aí, tá bom?
1: Muito obrigado, minha amiga! Genilde Cotterle! E o gaiteiro também! Abraço a todos os gaiteiros! E eu ouvi o programa na tarde, não são poucos!

0: Aí o seu Gaúcho da Fronteira, em determinado momento da política brasileira, né? Éramos felizes e não sabia. É o Gaúcho da Fronteira, se apresentou na Selinalta, agora são 17:38. Antes, indicação da nossa querida ouvinte aí, ouvimos Velho Casarão, aqui na Selinalta com os Monarcas e o Teixeirinha. 18:38. 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
7: É, gaiteiro bom, toca na Selenal, tá tarde inteira, né? É, coisa boa. 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

0: nosso glorioso Pedro Ortaz, sem memória, nos deixou recentemente. Coisa boa! Você ouvindo a Selinata com os melhores gaitaços. Agora tá na hora da previsão do tempo, tchê.
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0: Coutinho, pessoal tá na expectativa desse tempo aí, será que apronta alguma coisa? Estamos em alerta, inclusive pelo pessoal da Defesa Civil, estamos aí na expectativa de que tenhamos uma noite tranquila, porque esse tempo tá esquisito, hein, Coutinho? Boa tarde.
4: Boa tarde. O tempo segue aí com calor, a frente vai estar subindo, está passando pelo oeste de Santa Catarina e deve chegar para vocês agora, de agora até o início da noite. Pode ter chuva, trovada, algum risco de alguma coisa mais forte, pontual, não se descarta, granizo, vento, chuva.

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12: Até as 18h20, aí vai chegar o Thiago Tessaro com as informações esportivas. Buenas, Mitro, tchê, dá uma olhada na gurizada no Tarca Nativista domingo, só gente boa. Tô vendo aqui, meu amigo Moreno. Tocamos do grupo Rodilha, que animou a domingueira do Tarca. Presença do Carretiano. Presença marcante aí, né? Os amigos do Carretiano. Presença maciça, né? Esse entreveiro bonito aí do CTG de Pato Branco. Presença no evento lá do Tarca neste domingo, ontem, né? Dia do Gaúcho. Foi bonito. 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
13: Boa tarde, Mitucci. Tudo bom?
12: Boa tarde. Eu,
13: esse Jovino Cortelli é bom de gaita.
12: É?
13: Nós viajávamos no correio e ele. Ele ia tocando gaita até Santo Antônio do Sudoeste. Bom de gaita, bicho.
12: Coisa boa.
13: Tinha uma música que ele tocava que ia me lembrar aqui, mas não lembro. A música que ele tocava na estrada, eu não lembro. Uma hora dessa eu vou lembrar, daí eu peço pra você.
12: Seu Cortelli, ó. Estão te gravando aqui, seu Cortelli. O Pedro Baú que mandou uma mensagem. Boa tarde. Opa!
14: Alô, Midruti!
12: Oba!
14: Aqui é o João Cojac, aquele coronel do Minutório, comunidade da Labrama.
12: Seu João Cojac.
14: É o cuida do programa. É, quero dar meus parabéns pro dia do radialista hoje, né?
12: Muito obrigado.
14: Os radialistas da Seminalta, são tudo bom, tudo gente boa.
12: Opa!
14: Eu conheço vocês pela TV Seminalta, né? Pelo YouTube. Conheço tudo vocês. Mas você é um cara que faz a gente dar risada, minha. Eu, Midruti, eu queria ver com o Lobisomem do Arboredo, que você soltasse pra mim, eu agradecia. O Lobisomem do Arboredo.
12: É.
14: Aquela música lá é engraçada.
12: Boa.
14: Tá bom, meu amigo? Um abraço pra todos os teus ouvintes.
12: Muito bem! Lobisomem do Arboredo.

Pô, mano Lima, né, tchê? Alô, seu João Kozak, lá da Lavrama, um abraço. Então temos mais duas pra despachar aqui, Gaiteiro Terremanga, e vem a Locorré. Alô, pessoal do Grupo Rodilha, animou. Domingueira ontem no Tarca foi um sucesso. Moçada na casa aí fazendo chover, hein, tchê? Coisa linda. Mais 800 kits entregues ontem pelo Tarca. Parabéns a todos os envolvidos. Patronais, pessoal da Campeira. O dia do Gaúcho, tchê. 16.

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0: O anjo do Senhor anunciou a Maria,
1: e ela concebeu do Espírito Santo.
0: Ave Maria, cheia de graça, o Senhor é convosco. Bendita sois vós entre as mulheres, e bendito é o fruto do vosso ventre, Jesus.
1: Santa Maria, Mãe de Deus, rogai por nós, pecadores, agora e na hora de nossa morte. Amém.
0: Eis aqui a serva do Senhor.
1: Faça-se em mim segundo a vossa palavra.
0: Ave Maria, cheia de graça, o Senhor é convosco. Bendita sois vós entre as mulheres, e bendito é o fruto do vosso ventre, Jesus.
1: Santa Maria, Mãe de Deus, rogai por nós, pecadores, agora e na hora de nossa morte. Amém.
0: E o Verbo se fez carne
1: e habitou entre nós.
0: Ave Maria, cheia de graça, o Senhor é convosco. Bendita sois vós entre as mulheres, e bendito é o fruto do vosso ventre, Jesus.
1: Santa Maria, Mãe de Deus, rogai por nós, pecadores, agora e na hora de nossa morte. Amém.
0: Rogai por nós, Santa Mãe de Deus,
1: para que sejamos dignos das promessas de Cristo.
0: Derramai, ó Deus, a vossa graça em nossos corações, para que, conhecendo pela mensagem do anjo a encarnação do vosso Filho, cheguemos, por sua paixão e cruz, à glória da ressurreição. Por Cristo nosso Senhor.
1: Amém.
0: Glória ao Pai, ao Filho e ao Espírito Santo.
1: Como era no princípio, agora e sempre. Amém.
0: Glória ao Pai, ao Filho e ao Espírito Santo.
1: Como era no princípio, agora e sempre. Amém.
0: Glória ao Pai, ao Filho e ao Espírito Santo.
1: Como era no princípio, agora e sempre.

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São 18 horas e 5 minutos em Pato Branco. 18 e 5, temperatura aqui. 26 graus e meio, tempo instável na região, expectativa de chuva durante a noite, que venha uma chuva calma, né? Turma do KN negociou contrato de 427 milhões com o Master, apontam mensagens. Porcaro pediu sigilo sobre suposto jantar com Bolsonaro e Flávio em 2024. Moraes é sorteado relator de ação sobre visitas de esposa de vocal ao Senado. Governador da Bahia, do PT, usou aeronave citada no caso Master em agenda eleitoral. São destaques aqui da tarde. TSE forma a maioria para manter suspensa a candidatura de Dallagnol. Francisco Beltrão está entre as cidades com alerta vermelho, também, assim como Pato Branco, de grande perigo para tempestades. IMET emitiu alerta vermelho de grande perigo para 214 cidades no Paraná nesta segunda-feira. A previsão inclui chuvas intensas, ventos acima de 100 km horários e granizo com risco aí de estragos. Nossas cidades aqui do sudoeste estão em alerta. Agora são 18 horas e 7 minutos. 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

Tem um comunicado aqui da Prefeitura de Pato Branco, por meio da Secretaria Municipal de Meio Ambiente, comunicando aqui aos responsáveis pelas capelas e túmulos localizados nos cemitérios Bortote, Sambugar e Portal do Céu, que em razão do feriado de finados, as obras de reforma, pintura nos túmulos devem ser concluídas preventivamente até o dia 27 de outubro. 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Seu Davi de Perim tá pedindo essa aqui, ó. Os Chiripas. Das antigas, gente.

0: Charremanga e vem, mas que tal? Bela recordada aí, né? Dos amigos, solicitação do ouvinte aí, né? A gente ouviu o Charremanga e vem, mas que tal, hein, tchê? É os Chiripas, é isso? Ou Chiripas? Agora ficou a dúvida aí, né, seu Davi de Perim? 18:12, 18:12 na Selinalta, gaúcho. 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
0: Ao encerrar com a chamarrita de galpão, tchê. Já já programete da Cooperativa Tradição. Já já o esporte aí com o Thiago Tessaro. Depois tem o bate-bola na TV Selinalta, Gaiteiro.

0: Então, meus amigos, muito obrigado, meus irmãos. Mil graças pelo carinho. Muito obrigado.
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2: Hoje é o Dia da Árvore. Em comemoração a essa data especial, a Cooperativa Tradição realizou no dia 18 duas ações com um foco ambiental, uma pela manhã e outra pela tarde, com os alunos da rede pública e particular do município de Pato Branco. As turmas conheceram o espaço ecológico da Tradição e fizeram uma trilha educativa. Saiba mais com a consultora ambiental, Ellen Karnoski.
3: 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Então, isso demonstra, né, um cuidado com o ambiente, é um compromisso de toda a tradição, e a gente também tem essa missão de passar isso para fronteiras além da tradição. 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
1: Chegando por aqui, minha gente, com o Panorama. Segunda-feira, 21 de setembro. Pra gente atualizar as notícias do esporte. Vamos lá, deixar você antenado do que vai rolar nessa semana. Semana que tem data FIFA, então o Campeonato Brasileiro só vai voltar daqui a duas semanas. Clubes do Brasil aprovam redução do limite de estrangeiros. Tá muito gringo aí pra cá, vamos dar uma reduzida. Santos encaminha troca de fornecedor de material esportivo. Mesmo com o tropeço, Palmeiras ainda acredita no título. Ele não depende mais dele para ser campeão, hein? Mas vai ter o confronto entre Palmeiras e Flamengo. Definidas as datas e horários das semifinais da Liberta. Internacional demitiu o Pezolano. Quem que vem? Zubedia, Lisca, o Lisca doido, Celso Roth. O Everton, goleiro com mais gols evitados no Brasileirão. Tem aí, Inter trabalha para fechar com o substituto de Pezolano. E que o nome aí é o Zubeldia. Ai, ai, ai. Vamos trazer também os jogos da semana do futsal. Vamos conhecer já essa semana. Tem o primeiro, as primeiras equipes classificadas para as quartas de final, nos confrontos aí. Já já o Fabiano vai trazer a agendinha dos jogos. Vamos ter também o outro finalista da Copa da Liga. O Joinville já tá na final. 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Informações do Azures. O Azures perdeu pro Atlético. E agora foca no jogo contra o Londrina, no domingo aqui. Patinhas encaminharam a classificação pelo menos para as quartas do Paranaense Feminino. A gente vai trazer informações também aí da final do Municipal de Futsal, que no sábado tinha a final marcada, mas não rolou a bola. Vamos explicar já já. Temos informações também aí do basquete, os destaques de momento do Pato Futsal. Os últimos 500, eu diria que tem 470 ingressos. Raspa do tacho pro jogo contra o Corinthians. Tem muito assunto aqui pra gente atualizar no Panorama. Já voltamos. Claro que também é semana de data FIFA, a seleção brasileira se apresentando aí, ó. Ancelotti.
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1: Esportes. Panorama segue por aqui nesta segunda-feira. Vamos que vamos, neste 21 de setembro, atualizando as informações pra você. Fique à vontade aí pra interagir. O Ademir falou que vai mandar um áudio. Que será? Sobre o Azores. Pitaco da torcida. Tá bom. Ah, vamos aguardar. O Thiago, um abraço pro Cletson Oloni, nosso colega, também das comunicações do esporte. E, Thiago, o Jair Ventura também tá na lista pro nome aí do... Pois é, agora o detalhe é o seguinte, acho que na verdade não tem assim, quem dá as cartas, eu acho que vai ser o técnico, né? Que fase que chega o Internacional. Procurar um técnico, mas vai gastar... tinha que trazer o seguinte, traz um cirurgião, que daí o cirurgião sabe fazer ponto. Porque o que precisa é ponto, em 10 jogos. Eu acho que foi, hein, mano? Tudo bem, fazer o quê? E essa notícia aqui de hoje também, né, com relação aos estrangeiros, está cheio de estrangeiro no futebol brasileiro, a notícia que teve uma reunião hoje, clubes da Série A e do Campeonato Brasileiro decidiram, votaram, diminuir o limite de jogadores estrangeiros a partir do ano que vem. A ideia é ter mais atleta formado na base, que tiveram participação reduzida nos últimos anos. Pois é, esse time de futebol que joga a primeira divisão, se no sub-20, tá? Com todo o respeito. Mas se no sub-20, você tem lá a base, chega no sub-20. E dependendo de alguns jogos em casa, o cara do sub-20, um zagueiro, um lateral, né? Um goleiro. Se o cara não tiver assim uma chance, pode fechar as portas, né? Porque trazem, com todo o respeito também, mas tem cada nome que vem de fora. Às vezes o cara num DVD, vem jogar no futebol brasileiro. Tem os que se destacam, ok? Mas grande maioria, vou ter que contar, hein? Não é fácil. Fazer o quê? E o que foi definido na reunião aqui, atualmente? Um clube pode relacionar, pode colocar até 9 jogadores por partida. A ideia da CBF prevê iniciar uma redução. O ano que vem, 8. Depois, 7. Aí, 6. Em 2030, é 5 no máximo. É evitar um impacto negativo nos clubes num primeiro momento. Porque tem alguns jogadores, algumas equipes que já têm contrato assinado. O Flamengo votou contra e o Bahia votou contra. Também foi aprovada uma mudança na inscrição de jogadores para fomentar a formação de jovens. A partir do ano que vem, os elencos poderão inscrever 50 atletas no Campeonato Brasileiro, sendo que pelo menos 20 precisam ter até 23 anos. A ideia é que essa mudança também seja gradual e que em 2030 a proporção seja de 25 jogadores de idade livre e 25 com menos de 23 anos. Um dos fatores foi a média da idade dos jogadores do Brasileirão, 28,5 anos. Não, um caso aí é o seguinte, a Espanha, campeã do mundo, zagueiro 17 anos. 16 para 17. O Yamal jogava no profissional com 16. Então é aquela, tem que esperar chegar nos 25 para o jogador estar pronto. Se o cara é bom, pode jogar. Não, mas tem o medalhão aqui que joga. Mas se o cara resolve, né? Enfim, apenas uma opinião. Mas um dos fatores fez com que essa decisão aqui, porque na Espanha, a idade média dos jogadores, aqui no Campeonato Brasileiro, beirando os 29 anos. Na França, 26, na Espanha, 27, Itália, 26. Então é uma ideia aí. Também vem algo casado que, com uma ideia da própria CBF, com o próprio Ancelotti, que já deu uma olhada aí também no sub-20, sub-17, para tentar ver, né? O Brasil hoje indo buscar jogador de fora. Seleção pentacampeã do mundo busca mais peças fora do país do que para resolver em casa, né? Ah, tá aí o registro. Thiago, que tal? Vencemos bem, mas temos que lutar mais ainda para não cair. O João Martinich, em vascaíno, sobrinho de Itapejara. É, que a boa vitória do Vasco, hein? E olha, o Vasco tá na semi de Copa do Brasil, tá na semi de Sul-Americana e deu uma boa pontuada aí no Brasileirão para dar um respiro. Saiu hoje até, inclusive, com a chance de rebaixamento, o risco aí de cair. Chapecoense 99, acho que já foi. O Remo 94. Aí o Inter quase 70%. O Grêmio 57%. Thiago, na questão da idade, imagine o Alan Patrick, que está de bengala. Paulo do Cristo Rei. É. O Alan Patrick é 1,200. Se bem que em alguns jogos, ele até, tudo bem, né? Mas eu diria, com relação aí aos jovens que não ganham oportunidade, e também alguns jogadores que tem alguns times que vão buscar fora do país. O tal de Maripan no Inter é 900 mil mês. Então, pra você ter uma ideia. Não tem um zagueiro na base? Não tem um zagueirinho na base aí que custa uns 100zinho? Que possa jogar? Se for ver bem, acho que tem, né? Mas... Thiago, vai dar a Grenal na Série B. Pô, tem tudo pra ser. Se o Grêmio não ganhar do Remo e o Inter não ganhar do Corinthians, aí eu acho que daí já... Já pode empacotar aí a próxima temporada de Série B. E cair na Série B, cair pra Série B, os times não... sei quem que cuida lá, quem trabalha, mas você ser rebaixado, você... um orçamento de... um time aí, mais ou menos, com investimento tem 400 milhões, 450, caindo pra Série B, ele chega no máximo a 200. Então... por isso que dá uma debandada quando o time cai para a Série B, tem jogador de um milhão e meio, que acaba saindo do time. Porque ele não quer jogar a Série B e o time também não aguenta pagar o salário. Mas é o problema dos diretores lá. Nós aqui tem que trazer a informação. Tem a torcida aqui que vibra, que chora, que rói as unhas, que toma chá, que fica nervosa. Mas é só isso que tem que fazer, porque os caras que viajam, que vão pro jogo, a bola rola e a coisa não acontece. Aí história aí pro torcedor, né? Mas que tá realmente complicado, tá. E até pro Corinthians, hein? Que coisa do Corinthians. Tava prestes a uma semifinal de Liberta, de repente. Cai fora da Libertadores, uma pressão danada. A última notícia aqui com relação ao técnico, vamos ver, do Diniz. Nem cheguei a dar uma olhada aqui do Corinthians, a última que tem. Protestos teve. Aqui, ó. Lesões, derrotas, eliminações, faz o Corinthians afundar. Mas jogadores... pediram a paz, os capitães pediram a paz para não demitir o Diniz. Então, o Marcelo Paz, inclusive, né, o Marcelo Paz, que... quem que é o Marcelo Paz? É o diretor executivo do Corinthians, Marcelo Paz. Diz que os jogadores falaram, ó, segura o professor. Então ele tá mantido. Mas é evidente que é o seguinte, se não ganhar do Inter, cai o Diniz, pode ter certeza. Então... mas agora os times têm 2 semanas para se preparar aí para a sequência. 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Vamos atualizar aqui. Trazer a notícia aí já o Fabiano, mas eu vou falar com relação ao Municipal de Futsal. No sábado, nós tivemos lá na Arena Cláudio Petricoski a ideia de ter a decisão, Resenha e o Real Pato City. Não teve final, porque o Resenha não compareceu. Um dia anterior, o Resenha publicou uma nota dizendo que não iria para a final, nas redes sociais do Resenha, porque colocava a situação que não concordava com o regulamento da competição. Qual que é a alegação? Que o time do Real Pato City inscreveu um goleiro para a final. E aí o Resenha disse, está errado, nós não vamos porque o regulamento nos prejudicou. Aí o detalhe do regulamento, eu só estou trazendo a informação, não sou advogado de nenhum lado. No regulamento, inclusive o pessoal encaminhou uma cópia, que diz no regulamento que se uma equipe tiver um jogador com uma lesão constatada com um laudo, inclusive tem um laudo, o goleiro do Real Pato City tem um laudo de LCA, tem que fazer uma cirurgia assinado por um médico, um ortopedista de Pato Branco com mais de 30 anos de atuação na profissão. É um laudo que ele vai ter que passar por cirurgia. Então, o regulamento, ele dá essa possibilidade para que um time possa inscrever um outro jogador, se tiver um laudo comprovando. E também deixa a margem aberta para que, mesmo assim, possa ser contratar ou inscrever um jogador de uma outra equipe que teria participado da competição e que já esteja eliminada. O regulamento diz que isso é possível. E aí o Real Pato City fez isso, inscreveu o goleiro, o Ellerson, que era o goleiro do, se não me falha, do West Ham, e inscreveu para a final. Em tese, o regulamento diz isso. O pessoal não viu o regulamento? Quando teve o arbitral, não olhou, mas aprovou? E, enfim, tem uma situação com o laudo comprovando e o regulamento diz que é possível. Quem sabe para as próximas edições essa situação possa ser retirada? Eu até concordo que para a questão seria interessante você ter um prazo, colocar lá até 72 horas antes, ou colocar como tem às vezes, ó, você pode escrever jogador novo até tal fase. Ou, não, se o que nem tem aqui, ó, Liga Nacional, agora você não pode contratar mais ninguém de equipe da Liga. Pode ter, mas num próximo, mas esse campeonato que está valendo agora, a regra ela existe. 99% das coisas, das vezes, não acontece nada. Os times vão até o final com o mesmo elenco. Mas aí, nesse caso, aconteceu isso. E aí, o Real Pato City diz que tem o regulamento. A competição observa o regulamento e entende que foi um ato legal. Aí tem, do outro lado, o Resenha dizendo que está errado. O que, que aconteceu na prática? Sábado, o time do Resenha não foi para o jogo, não foi para a final. E aí, declarado campeão Real Pato City. Ao final, eu conversei com o Careca aí, que é da organização também com a Alpes, é a Associação Unidos pelo Esporte, eles realizam vários campeonatos ao longo do ano, e falou com a gente sobre essa situação, certo desconforto, porque estava tudo preparado para a final, imagine, jogo lá na Arena Cláudio Petrikowski. Pensa só, jogar no ginásio top. Mas aí não teve a final. Careca, o que falar de tudo isso?
10: A gente fica com aquele sentimento de tristeza, né? Foram 57 jogos, 56, né? Fora a final. Todas as equipes cumpriram com o protocolo, cumpriram com o regulamento. E chegar na final, uma equipe desistir de disputar uma final de competição. A gente fica muito entristecido. Não recebemos nota oficial sobre isso para nós, pra organização. E agora nós esperar aí o tribunal avaliar isso aí e ver o que vai acontecer.
11: E de maneira oficial, a direção da Alpes não recebeu nenhum documento oficial?
10: Não, negativo. Não veio nenhum documento oficial, não veio nenhum GOV, não veio nada partindo da equipe que é faltante, né?
11: Eles publicaram nas redes sociais que não viriam porque, no entendimento deles, que o regulamento não teria sido cumprido. Vocês entendem que foi cumprido o regulamento?
10: A questão deles publicar em redes sociais, as redes sociais é deles, né? Eles podem publicar o que eles bem entender. A gente entende que... Entende não. A gente tem ciência, total ciência, que o nosso regulamento, a gente está cumprindo a ponto e risca. Então, a gente não entende a atitude deles, né? A gente sente muito por todas as outras equipes que participaram da competição, que sonhavam, esperavam estar aqui nessa final e não estão aqui na final, né? E uma chance que veio para eles não aproveitaram. Não entendo o real motivo. Tem um comunicado lá, mas para nós não é nada oficial. Então o real motivo a gente não entende, sabe? E a gente entristece, mas enfim, a gente tem que cumprir o protocolo e findar a competição. A gente agradece a todas as outras equipes que participaram da competição. e seguimos, né? Seguimos aí, vem o Municipal de Sete e assim vamos.
1: Aí, portanto, a fala do Careca, pessoal da Alpes, tem questionamentos, acredito que tem, assim, argumentos de todos os lados. E o que, que vai acontecer agora? O campeão Real Pato City deve ser agora denunciado também a equipe do Resenha pela questão do WO, porque há agora um julgamento, deveremos ter um julgamento na sequência. O que, que vai impactar? O fato é que muitas equipes aqui em Pato Branco disputam várias competições, e aí pode dar, dependendo do entendimento, pode ter desdobramentos em outras competições que são realizadas na cidade. A gente estava, inclusive, escalado aí para transmitir a final, só que não teve bola rolando, Real Pato City campeão. E fica aí a ideia, todas as competições, pessoal, aí para não chegar nesse ponto, sempre dá uma lida no regulamento. É aquela questão, aquela vez do Pato foi eliminado na Copa do Brasil pro Villian, o cartão. Fazer o quê? Tem que ler o regulamento, tem que observar. Tem que questionar antes, né? E se tem brecha também para a equipe que está questionando, se tem brecha para... Oh, o argumento é esse aqui. O pessoal está dizendo com relação... não estava específico no regulamento que na final podia inscrever. Aí tem um detalhe lá, primeira fase e segunda fase. Entendimento da Alpes que a primeira fase é a fase de grupos e a segunda fase é a eliminatória, que vai até a decisão. Então dá para melhorar o regulamento para os outros anos? Eu acredito que dá. No diálogo sempre tudo vale quando se reúnem as equipes, porque o objetivo, às vezes o pessoal fica assim, o objetivo é propiciar o esporte. É melhor ter, não ter nada, não faz nada no ano, nenhuma competição, ou promover o esporte. O pessoal tá lá, se dedica, faz a competição. Não sou advogado de ninguém, mas eu observo pelo lado de ter a competição, a confraternização, o pessoal que gosta de jogar. Tem, às vezes dá uma treta, dá uma confusão, mas que o pessoal tenha sempre essa questão do diálogo, observar o esporte, um time vai ganhar, outro time vai perder. Mas você está envolvendo aí, eu acredito que é bacana. O esporte, ele é salutar, né? Mas se tem pontos para argumentar, para encaminhar, vamos ver agora. Comissão Municipal, que vai parar no tribunal essa final também. Mas a final não aconteceu. WO, juiz, iniciou o jogo e acabou o jogo. O jogo mais rápido do ano. WO na final. Ah, tá aí. Thiago, tem o Pedro Cauã da base, tá no banco sempre, mas o treinador não coloca a jogar. Aí vai com o Maripã, pra acabar mesmo. Não é fácil ser colorado, tá dizendo aqui o Adelar. Fala assim, pois é. Se no, na base do Inter não tem um zagueiro pra jogar do lado do mercado, o mercado dá no meio. Um zagueiro que faça o simples, o beabá. Zagueiro vai fazer o quê? Dá bicuda. Aí tem o tal do Maripã. 900 conto pro Maripã, Tição! Boa noite.
12: Opa, boa noite, Thiago, e a todos que acompanham o Panorama. Olha, quando eu fico pensando comigo mesmo, olhar jogadores de hoje no futebol, valores que ganham para jogar futebol, meu amigo, é muito pouca coisa. Além do exagero, para mim, de valores, isso é demais mesmo. E a qualidade do futebol tá aí, a gente tá vendo no dia a dia. E se escapam aí 4, 5 equipes hoje no nosso futebol brasileiro. E os demais, assim, olha, não tá fácil de assistir e de acompanhar.
1: Verdade. Que fase do futebol aí, né? Algumas equipes não tá fácil. 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Vamos chamar o Fabiano e agenda para semana, Fabiano, não vai ter Brasileirão Série A. Para corintianos, para colorados, para gremistas, uma boa, porque a chance de perder ela diminui, não tem jogo. Como é que tá a agenda para semana? Alô, Fabiano.
13: Alô, Thiago, alô, amigos ligados no Panorama dos Esportes, conferindo a movimentação da semana para o Paranaense Futsal Ouro, oitavas de final, o jogo de volta, logo mais 20 horas, Umuarama e Guarapuava, na ida 2-2. Torneio da Morte, jogo de ida, sexta, 20:15, Palmas e Ampere. Na Prata, Torneio da Morte, segunda rodada, sexta, 20 horas, Medianeira e APAF, ABL e AIMA. Copa LNF, semifinal, amanhã, 21 horas, Juventude e Carlos Barbosa. Copa Paraná de Futebol, quarta rodada, último jogo hoje, 19h30, Londrina e Paraná. Brasileirão da Série B, 29ª rodada, últimos dois jogos hoje, 19h30, Criciúma e Operário, 21h30, Cuiabá e Náutico. Amistosos de seleções, quinta, 7h05.

0: 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O que que o Dudu mandou aqui?
1: Se os campeonatos brasileiros
0: terminassem. Ah, como é que é? Fala aí, Dudu.
1: Se os campeonatos brasileiros terminassem hoje, quem seria os rebaixados?
0: Ah, não, é diferente, Dudu. Se o campeonato brasileiro terminasse hoje, quem seria o campeão, Dudu? Aí, rapaz, tomou essa também, né? Aqui, rapazinho. O que que tem aqui, ó?
2: Oi, Thiago. Boa noite, tudo bem?
0: Opa.
2: Johnny Guerra. Viu, vou dar uma sugestão para treinador do Inter ali, tá?
0: Técnico do Inter.
2: Já que tá feio para arrumar treinador, aproveita o treinador que saiu do Grêmio, Luiz Castro.
0: Olha.
2: Né? Que dele vai melhorar o time de vocês.
0: Luiz Castro.
2: Vai ficar mais fácil de vocês cair para segunda. Tá bom, Thiago? Um abraço aí, tudo bom.
0: Valeu.
2: Desculpe brincadeira, tá bom?
0: Tá valendo, tá valendo. É, mas acho que nem precisa mais, tem que trazer, eu acho que tá dando um problema o seguinte, que agora o técnico que vai vir já sabe que vai ter que treinar o time na Série B, né? Então aí que é o problema, Zubedia vem pra treinar o time na Série B? Mas 2 milhões pro Zubedia? Barbaridade. Põe o Lisca, chama o Lisca doido. O que o pessoal tá mandando? Fala aí, Ademir.
3: Fala, Tiagão. Tarde e noite, Thiago.
0: Bom.
3: Tudo beleza? Thiago e toda a equipe Selinalta Esportiva aí. Abraço a todo mundo aí. Tiagão, hoje vamos mais de Azures hoje, né? Vamos deixar um pouco o pato, porque tem uma semana de trabalho ainda, né? Só na segunda-feira que vai se apresentar, né? Vamos falar a respeito do nosso Azures, que jogou final de semana com o mistão do Atlético Paranaense, né, na Arena. Assim, Thiago, meu Deus do céu. Alô, Robson. Robson aí, proprietário do Azures aí. Vamos lá, né, Thiago? Vamos dar uma cobrada mais no jogador. A gente sabe que o Azures é um clube de formação, né, Thiago? Mas um jogo pífio com o Atlético Paranaense, né? Um jogo bom de jogar, né, Atlético? Né, Thiago? Campo bom, Atlético meio metade, meio mesclado. Mas vi muito pouco do Azures, Thiago. Meu Deus do céu. Dá pra ter um pouco mais, né, Thiago? Um algo mais, assim, né? O Azures foi uma presa fácil, né, Thiago? E não reagiu, né? Foi muito abaixo, né? Espero que domingo em casa com Londrina não se apresentem assim, né? Meu Deus do céu, não judia o torcedor, né, Thiago? Vamos ver, semana de trabalho aí, vem algum treino aqui nos pioneiros, né? Mas espero que o Robson cobre um pouco mais, né? O jogador tem que se dedicar um pouco mais, tem que dar um algo mais, né? Não é possível, né? Que é só isso que tem pra apresentar pro torcedor do Azures, né? Deus o livre, né, Thiago? Tá louco. Mas vamos lá, vamos acreditando sempre, né?
0: Valeu.
3: Thiagão, um abraço, tudo bom, hein?
0: Valeu, o torcedor sempre quer um algo a mais. Pois é, qual que é o entendimento do Azures? Vamos trazer agora e falar do Azures aqui, ó.
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0: 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O Azures perdeu pro Atlético 1-0, jogo lá na Arena. Agora o Azures tem mais 3 jogos. Em casa, o Londrina, fora o Paranavaí, em casa, o Cascavel. Tá na briga boa ainda pela classificação. Mas o que avalia a direção do Azures? O Robson Ramos esteve em Curitiba.
5: Acabamos sendo superados, né? Um jogo dificílimo aqui na Arena, mas um jogo de muitas histórias e a gente, infelizmente, o resultado não veio, mas muitas coisas boas poderão vir aí no futuro, uma vez que finalizamos o jogo, né? Com vários meninos da base, tivemos a estreia do Pedro Campos, de 16 anos, que é um menino que a gente acredita muito no potencial. 2 atletas de 17 anos, que é o Cauã Jores e o Augusto. Mais 2 atletas de, que inclusive um foi titular, né? 2007, de 18 anos, que foi o Anthony, é o Anthony, camisa 11. O Índio, que entrou. Luizão, 2006, ou seja, são aí 6 jogadores com idade de sub-20. 3 com idade indo para jogar no 17. Então a gente está muito feliz com tudo que aconteceu, triste com o resultado, é claro, mas feliz com a oportunidade, a vitrine, né, que foi colocar aqui eles jogando. Esteve conosco aqui acompanhando o jogo o Dair Helms, que é o treinador da equipe principal. Acredito que a gente tem muito a evoluir e agora se preparar muito forte para vencer os jogos em casa, e vencendo os jogos em casa a gente tem, né, grandes possibilidades e real possibilidades de classificação.
0: Aí o Robson Ramos, presidente do Azures Pato Branco, falando dessa ideia. É, nesse aspecto de formação, ok. Só que aí o detalhe é o seguinte. Time, torcedor gosta do quê? Vitória. Então,

0: aquela questão, ter esse DNA de vencedor, principalmente nos jogos em casa. Jogou o Atlético lá até, assim, não tem como exigir, tem que ir lá ganhar do Atlético. A diferença tem, é evidente. Mas o torcedor sempre espera algo a mais. Cria, e que dificuldade que é de fazer gol, né? Mas tá aí a fala do Robson. Hoje o Azuris confirmou o Vasco da Gama, hein? O Vasco também vai jogar a Copa Umbro. E o detalhe da Copa Paraná, o Azuris está usando como um laboratório para ver quem vai ter condição no ano que vem. O Azuris quer colocar jogadores na vitrine, se pintar algum negócio, e ver realmente quem pode ser utilizado no ano que vem. Porque a questão do investimento no futebol realmente é grana contada. Não tem nesse momento o fator aí para poder contratar. Ah, tem jogador de 1 milhão? Traz. Não é essa a realidade. Mas tá aí. E o Azuris volta a jogar domingo agora, hein? Estamos aguardando aí quanto que vai liberar os ingressos. Acredito que vai ser o mesmo preço. O Azuris vai pegar o Londrina. Tem um jogo hoje, o Fabiano falou aí. O jogo do Londrina contra o Paraná. Copa Paraná de futebol nessa segunda-feira. Tem bola rolando.
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0: Vamos falar do Pato, as notícias do Pato, em nome do Sicredi. 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O Pato hoje voltou a treinar. Academia, treino com bola. É a semana, o Pato vai viajar na sexta-feira. Deixa eu até pegar aqui certinho, no sábado, na verdade. Sábado, dia 26. Sexta-feira, 25. No sábado, o Pato pega busão, hein? Não vai de avião, vai de busão até São Paulo pro jogo na segunda-feira contra o Corinthians. Durante essa semana, expectativa, mas praticamente já dá pra, né, descartar aí a participação do Zé Marques nesse primeiro jogo. E hoje o Pato atualizou a informação, finalzinho da manhã aí, 500 ingressos somente pro jogo da volta, hein? E eu diria que agora tem uns 470. Tá diminuindo, hein? Acredito que no dia do jogo não vai ter ingresso para venda. Compra o quanto antes. E agora essa semana é se preparar pro jogo contra o Corinthians na próxima semana. Já volto pra ouvir o Tição também.
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10: 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Fala, Tição.
0: Vai falar comigo aqui, Tição. O Pato é uma semana de treino agora, tá mais lá. Vamos ver como é que vai ser o enfrentamento segunda-feira que vem. O pessoal tá pegando no pé do Azul. Te falei que era jogo difícil lá contra o Atlético, Tição.
11: É isso aí. Falando do Pato um pouco, claro, uma semana aí, né, praticamente 15 dias, mais uma semana de preparação para esse jogo de ida na Liga Nacional. Então tá aí, preparado, após aí uma Taça Brasil, né, não foi bem o Pato. E também na espera aí do adversário, que já saiu o primeiro jogo aí do Paranaense, né?
0: Então, a Céu
11: tá...
0: ganhou de 5-1.
11: Ganhou, então tá aí, ó, já um meio passo aí com a Céu aí. E falando do Azures, até acompanhei esse jogo, né? Assisti. Até um início, digamos, mais ou menos se mantendo ali, sustentando, na verdade, né? O jogo. Para mim, levou um gol muito facilitado, que o Atlético encontrou esse gol durante o jogo. Mas eu creio que poderia ter enfrentado um pouco mais, ter enfrentado o jogo, né, muito recuado o time, naquela bola para trás e tal. E você compreende, dentro daquilo também o torcedor quer ver, né, um empenho maior. E por outro lado, daí tem esse experimento, né, de trazendo essas experiências dentro do campo para ver se surge alguma peça e por aproveitar, dá para entender isso também. Mas pensando em algo aí, pensando por um paranaense, tem que, digamos, com certeza, buscar algo mais aí, porque, claro, mas eu vejo como uma experiência, né, essa Copa Paraná.
0: Tomou o gol do Azambuja, Tição. Tem a que eu conheço, a Berenice Azambuja, será que é parente? O Azambuja, o camisa 9 do Atlético?
11: Esse é Azambuja. Então tu veio uma equipe, na verdade, totalmente reserva, mescla com base.
0: O único que eu conheço lá é o Léo Derek. O resto era piazada.
11: É, que tava um pouco afastado ali, então no mais era só garotada, né? Eu creio que o Azures, mesmo nessa condição, poderia ter enfrentado um pouco mais o jogo.
0: Pois é. Bom, mas agora a Copa Paraná tem agora o Azures na tabela, ó, caiu pra sexto lugar, Tição. Hoje tem o jogo que vai fechar a rodada Londrina e Paraná. Os times estão na frente. O Londrina está na frente e o Paraná está na frente. O Azul está na zona de classificação. Está ali na rabeira. E vai fazer o jogo chave contra o Londrina e contra o Cascavel. Esses dois jogos. Se dos dois jogos fazer 4 pontos, que são 5 aí em 3 de 9 que tem, tem chance de classificar.
11: Tem sim. Pode ir buscando uma vitória já no domingo. Aí mais um empatezinho com o Cascavel, algo assim. Toda a chance aí de quem sabe chegar aí até numa quarta colocação, quinto, por aí.
0: Verdade. Ó, o futsal feminino classificou para as quartas de final, pode ser primeiro e aí passar para a semifinal, vai pegar o Cascavel fora, o Stein. O basquete, o jogo mudou, hein? Pato Basquete vai jogar segunda-feira que vem para fechar a primeira fase do Paranaense. Depois, no mês de outubro, final do Paranaense e o início do NBB. E do Brasileirão, Tição, Palmeiras agora. Você viu que o Dudu Sartor foi pedindo do Z4 aí? Mas lá na frente, tu acha que ainda dá alguma coisa pro Palmeiras ou não?
11: É, só faltou ele perguntar, né? As duas pontas, né? Pra ver a colocação. Olha, abriu mais um espaço aí pro Flamengo. Pro torcedor do Palmeiras, já fica algo aí, olha. Eu creio que para alguns torcedores acham que já foi o título brasileiro.
0: Tu acha que não tem mais o que fazer?
11: É, além do confronto entre as duas equipes, claro, você fazer uma análise em cima daquilo que restam jogos para um e para outro.
0: Mas, né? Ó,
11: pode tropeçar um Flamengo em algum jogo? Pode.
0: Próxima rodada pega o Santos em crescimento, Santos e Flamengo, lá na Vila. Palmeiras vai jogar em casa com o Bahia.
11: É, aí pode, aí dá ainda uma, né?
0: E depois daí na outra, o Flamengo vai pegar o Fluminense, clássico no Rio, Palmeiras vai pegar o Corinthians, as duas próximas.
11: É uma sequência que pode alterar muito ainda, não dá pra dizer que não, nada definido por enquanto.
0: E lá embaixo, hein, falei do Corinthians, o Corinthians pega o Inter em Porto Alegre e pega o Palmeiras. Estão colocando bastante Grêmio e Inter, mas ainda aqui, ó, dá pra dizer que na matemática até um vitória, Tição, 33, tá todo mundo no bolo. É evidente que Grêmio e Inter, os dois, eles estão se esforçando pra cair.
11: tá no bolo. Olha, pelo menos ali até 32 pontos, essas equipes correm risco para mim igual aos outros. E olhando para o Inter, Grêmio, enfim, o Grêmio deu uma assegurada no Palmeiras, olha, impressionante, né? Também a atuação do goleiro Everton.
0: Bombardeio!
11: Isso foi incrível, né? Que atuação desse goleiro, hein? E olha, para os colorados, para o Inter, eu ainda acho que tem ainda uma última esperança.
0: É só você que tá acreditando, você pode abandonar. Hein?
11: Vencer e vencer o Corinthians, você abre uma oportunidade, uma chance.
0: Ah, como que vai ganhar? Do Corinthians, Tição?
11: Aí é brabo. Aí é
0: cabelinho, como é que vai ganhar do Corinthians?
12: Eu acho, boa noite pra você, chega agora, né? Ah. Ontem o Corinthians empatou, tava perdendo de 1-0, acabou empatando. Agora contra o Inter, é isso que estou falando agora?
0: O Corinthians empatou.
12: Ele vai ganhar.
0: O Corinthians empatou ontem?
12: Sim, 1-1.
0: Ah, daí você desligou a TV e daí você não viu os outros dois gols.
12: Depois interessa. Eu sei que o Corinthians estava perdendo em casa de 1-0. Que vergonha apanhar na frente da família.
11: E empatou.
12: Empatou em 1-1.
0: Daí ele desligou a TV e falou que daí empatou.
12: Depois eu desliguei, Truzão, não interessa. Depois interessa.
0: Depois tomaram mais dois.
12: Empate.
11: E ganha do Inter a próxima rodada.
12: Eu não sei quem que é pior.
0: Tá
12: eu não sei quem que é mais fraco ali, rapaz.
0: Que fase, né?
11: Tá aí essa mudança também, a saída do técnico Pezzolano, do
0: Inter. Quem que vai ser o técnico?
11: Eu aposto aí num Lisca, tá mais que bom. Pela situação, é capaz de ir lá e ferver o vestiário lá. Vamos, garota.
0: Detalhe que a direção do Colorado, velho de guerra, não tá fácil de entender os homens lá. Tudo bem. Vamos ver. Vamos lá pro bater bola.
11: Vamos lá.
0: Pode ser, né?
11: Valeu, uma boa noite, abraço a todos.
0: Valeu, tá aí, Tição. Vamos ficar por aqui porque o cabelinho tá chegando. Um abraço.
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12: Tô chegando, meus amigos, claro, cheio de alegria. Corinthians empatou, né? Empatou, 1-1. Só que depois, daí, os caras não respeitaram o Corinthians, foram lá e fizeram mais dois, mas eu não tava assistindo o jogo, daí não vi, né? Então, eu só vi empate, pra mim tá tudo bem, né? Beleza, gente, o esporte já terminou, a equipe de esporte aqui da Selinalta, a equipe mais competente do sudoeste do Paraná e oeste de Santa Catarina, agora vão lá pra TV Selinalta, no Bate Bola. E aqui está começando é o programa que vai na sua casa, aquele serrão. Antigamente os colonos iam um filó na sua casa. Eu quero fazer um serrão junto contigo até as 21 horas, enquanto você estiver jantando, tomando aquela caipira. É, quem chegou mais cedo agora, né, já tirou a botina lá do lado e tal, né? Fez aquela caipirosca, tomando aquela caipira, conversando, já trabalhou o dia todo, meus amigos do interior, né? Já trataram os peixes, já trataram os porcos, já tiraram o leite das vaquinhas, já deram declaraçãozinho para os bois também, né? E as galinhas cataram o milho, agora já estão naquela área espalhando, pé espalhado, e com a radião ligada aqui na Serinalta, até as 21 horas, tem o show de bandas, a música raiz, raiz da música sertaneja, a música gaúcha, vem uns tangos também no meio, umas modas de viola, a gente faz uma misturança de música para agradar você que está ligado aqui na Serinalta, dando sempre a alegria da audiência. Boa tarde, noite pra você. Com amor e ilusão. Promete um pouco de chuva também. Vamos pedir pra que Deus abençoe, que não seja nada grave. Tá no alerta vermelho, né? Tá no alerta vermelho, né? Mas vamos pedir pra que Deus defenda tudo isso, espalhe esse temporal, assim que tá previsto pra vir pra cá, né? Que disparse para todo lado, vem uma chuva calma, todo mundo gosta, né? O nosso WhatsApp é 999722564, manda sua mensagem e nós vamos atender você. Mas começando agora, são 19 horas e 11 minutos, com essa, Teodoro Sampaio. O amor é cego. Será que o amor é cego? O negócio ia palpando, né?

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8: Meus amigos, é o Serão no Rancho. Deu uma queda de energia agora há pouco, né? Deu uma queda, mas já voltou, porque nós temos gerador aqui, né? Nós temos aqui, aqui não é qualquer coisa, rapaz. Aqui tem gerador. Caiu, mas já volta, não é que negócio que é assim, quando falta energia aqui, aqui tem as coisas, caiu, mas já voltou, né, não tem problema. 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
9: E os acordes do violão.
8: Vamos ouvir! Grupo Minuano. Entreveiro.

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8: Muito bem, meus amigos, estamos aqui de volta. Tem muitas pessoas já mandando foto de pedras, que é só um pouquinho de pedra, mas talvez as pessoas guardam foto de outras pedras que aconteceu anterior, não hoje, e estão mandando dizer que é hoje, que é pouquinha pedra, mas veio aqui, tá, e como é que pode as pessoas serem tão assim... talvez querendo que aconteça coisas mais graves. Eu acho que assim, a palavra querendo que aconteça, as pessoas dizem, caiu pedra na grossura de um ovo, mas nem ovo de codorna, nem isso não chega a ser. Deu cair na grossura de um ovo. Então pare, pegue um ovo com uma pedra grande que caiu, não dá o tamanho de um ovinho de codorna. Então, não queira, assim, pedir pior coisa, né? Não queira puxar coisas ruins, tá? Tem pessoas aqui agora, tem um chuvisquinho, umas pedrinhas aqui, uma pedrinha, nada. Já teve pessoas mandando que tá branco de pedra na frente da casa dele. Por favor, né? Não queiram piorar as coisas. Eu não sei porque tem pessoas que querem piorar as coisas, né? Pare, pelo amor de Deus. Não queiram piorar, gente do céu. Não caiu tanta pedra. Caiu uma pedra, não chega a ser o tamanho, as pedras grandes, né? Não chega a ser o tamanho de um ovinho de codorna. Mas o cara, é o tamanho de um ovo de galinha. Cara, não queiram piorar. Agradeço a Deus, porque vem, passou, tá tudo certo. Não vai vir pedra, nada, tudo certo, tá tudo bem. Vamos agradecer a Deus, livrando os temporais, né? Não é para vir tanto, não vem. Vamos amenizar as coisas e não pedir para que venha coisas piores, né? Tem pessoas que parecem, querem aparecer, dizendo uma pedra do tamanho de um ovo, mas dentro da tua cabeça, você... Essa pedra vai na tua cabeça, tá? Ah, que é isso, surpresa. É 19 horas 33 minutos, 19 com 33 minutos agora. Alô, boa noite.
9: Boa noite, cabelinho de anjo.
8: Ô, Salete.
9: Hoje tem gente de aniversário aqui em casa. Mas uma pessoa muito especial, que eu amo muito, que me ajuda a fazer queijo, lavar
8: louça. Ah, ele te ajuda, não é ele que faz? Ele fala que é ele que faz. Não,
9: ajuda a limpar a casa.
8: Ainda bem que ele faz isso.
9: Igual esse, nunca mais vou encontrar.
8: É, não. É um sério.
9: Uma pessoa muito especial.
8: Com certeza.
9: Vou fazer uma homenagem para ele, sim.
8: Laudelino Piovesan.
9: Uma boa noite. Obrigada.
8: Só que ele te ajuda a fazer queijo, né? E ele fala que é ele que faz e você que ajuda. Mentiroso. Ô, seu Laudelino, parabéns pelo seu aniversário. Muitos anos de vida, amigo.

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É, seu Laudilino Piovesan, aquele abraço, muitos anos de vida pra ti, continue sempre, ser piazão aí, tá, amigo? Fazendo o melhor queijo, só que agora eu fiquei sabendo que quem faz o queijo é a sua esposa e não você, você só ajuda ela a fazer, né? Você só ajuda, né? Tá, você falou que eu sei que fazia, mas ela que faz. Aí tá certo.

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0: Tem nosso amigo Laudelino. A italiano, buona gente, buona notte para ti, tutti sani, anche mi parlo un pochettino italiano, sbaglio a massa, ma è così, davvero, mi gua un pochettino italiano, mi piace mangiare menestra di italiani, menestra di italiani, formaggio. É formaggio com macaroni, fazui, macaroni. É executita, viu? Ô, italiani! Grande Laudelino, essa é pra ti, rapaz!

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0: 50 minutos, diz aqui. Oi, Moacir Antônio. Aí, tá caindo pedra. Aqui no centro caiu um pouquinho e já parou. A nossa amiga mandou para nós aqui, a Jurema Maria Bim mandou para nós. Ele saiu só um pouquinho ali, né? Tá certo? Tá. É, deixa eu me ver aqui, tem mais chegando gente. Alô, alô, alô, boa noite.
1: Boa noite, cabelinho de
0: Boa
1: anjo.
0: noite.
1: Estamos aqui sentado no baldrame do rancho
0: Que tal?
1: e curtindo esse maravilhoso programa teu.
0: Obrigado,
1: Quero
0: amigo.
1: mandar um abraço para todos que estão ouvindo o programa. E aqui em Mariópolis está uma chuva maravilhosa,
0: Que
1: graças a Deus.
0: bom,
1: Dando
0: assim.
1: umas trovejadas assim para espalhar a garoa para todos os cantos,
0: Ah,
1: mas graças a Deus,
0: claro.
1: só alegria, só coisa boa,
0: Claro que
1: beleza?
0: sim, assim que tem
1: Quero
0: que
1: pedir a
0: ser.
1: música Os Bertucci, Sangue de Gaúcho.
0: Eu vou mandar
1: E
0: pra
1: quero
0: ti.
1: oferecer pro meu mano velho, o popular Cafanhotinho,
0: Ganhou
1: lá do posto
0: frentinho.
1: Aéreo, o Altair de Domênio.
0: Tá sempre
1: Um
0: ouvindo
1: abraço do
0: nós.
1: Bicho do Mato, uma boa noite, que Deus abençoe a
0: Alô, bicho
1: todos.
0: do mato, gafanhotinho, tá ouvindo nós aí também, né? É, deixa eu ver, calma, vamos pedir sempre, seja essa. Agora tem um cara aqui que mandou também, que cai em cima da tua casa essas pedras grossas ali, rapaz. É, aqui, perto da. Tá. Pega aquele gelo que é da geladeira, sabe? É, mostrando aí. Olho vivo, deixa eu me ver aqui. Tá, tem mais, tá. Então, é o seguinte, amigos. Não, esse aqui não, vou cortar esse aqui. É, quando o áudio vem muito comprido, tem uns áudios aqui, rapaz. Passa de 1 minuto, rapaz. Passa. Não, o áudio tem que ser até 30 segundos. Manda um áudio até 30 segundos, tá bom. Passou de. Ele fica muito comprido. Daí atrapalha. Daí não dá, né, meu?
2: Grinudo que sacode arreio, engancho só.
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0: Rio Grande também.
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17: É, a conversa é com a boa música. Estamos falando aqui pela Serinalta. 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É, tem gente pedindo pedra, né? Tem gente mostrando pedra, tira do congelador e mostra que cai em cima da sua casa. Então, quem quer que caia pedra grossa em cima da sua casa, pode pedir que Deus manda, tá bom? É, então, e tem mais gente que é assim, ó.
18: Bem que você faz, tem que falar isso aí mesmo, cara. Tem gente que parece que torce que dá tudo errado, né?
17: Uhum.
0: Eu o que faço é rezar e pedir pra Deus que desvie, que não dê lugar nenhum.
9: Claro.
0: Ninguém merece isso aí.
9: Ninguém merece.
0: Embora os caras fiquem torcendo, parece, né?
9: Sim.
0: Mas é assim mesmo, o mundo é composto de tudo que é tipo de gente, né?
9: É, mas vamos pedir para que Deus livre tudo isso, né? Ô, pessoa bem abençoada, seu Rui, o seu Rui, ele falou assim, vamos pedir para que Deus afaste, desmanche esse temporal, assim, não querer provocar mais, dizer que é não sei o quê, e qualquer ventinho o cara acrescenta não sei o quê, deu, encheu a poça da água, alagou tudo, não é? Vamos pedir que abençoe, que Deus abençoe, que nada disso aconteça. Cai uma pedrinha, o cara acrescenta e coloca o fone bem, pega assim, foca bem perto, assim, para que a pedra seja grande. Que cai na tua cabeça essa pedra, rapaz. Cai na tua cabeça, irmão. Tá pedindo para que destrua tua casa? Não. Vamos pedir que Deus abençoe, que nada de mal aconteça, né? Beleza? É melhor assim. Vamos ouvir agora João Luiz Corrêa. Dançador de Vaneiro.

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10: Barbaridade, tchó. É, aqui tá desse jeito já hoje, né? Porra aí mesmo, alô, boa noite.
11: Boa noite, cabelinho.
10: Boa noite.
11: Neguinho por aqui.
10: Ô, neguinho.
11: Acelerando aí rumo a Pato City, hein?
10: Que tá?
11: Muita chuva pra esses lados aí.
10: Tá chovendo bastante.
11: Fala pro pessoal e se cuidar aí aqui no Campo Alto aqui.
10: Campo Alto.
11: Entre Crevelândia aí. Mariópolis aí, deu um acidente aí, tá cruzando uma pista só.
10: Ah,
11: dois carros aí se bateram aí. Fala pra turma tomar cuidado aí, passar aí, pô. Muita chuva. Tá bom? Manda uma moda aí pra nós aí.
10: Tá bom, neguinho, ó. Neguinho, meu grande amigo ali do bairro Planalto, caminhão vindo lá, muito obrigado por ter avisado isso, né? Um acidente em Campo Alto, entre Clevelândia e Palmas, meus amigos indo pra lá, vão com cuidado, quem vem de lá pra cá também. Neguinho, um grande abraço pra você ter avisado a gente aqui, né? E pessoal que vai, que vem, com cuidado. Agora, o que acontece, depois fizeram esse assalto, a pessoa, né, não quero falar, não quero entrar no mérito, mas semana passada também se arrebentaram, tudo deu um cacete, né, deu aí, morreu um amigo meu lá do bairro Planalto, também no acidente ali, né, ali, nesse lado de Palmas, vamos com cuidado, chovendo, calma nas estradas, né. Calma, uns têm calma até demais, outros têm pressa até demais, né? Que bom se todo mundo tivesse a mesma consciência de andar todo mundo na mesma velocidade e na ultrapassagem, olhar primeiro se dá tempo e se não dá tempo, espere um segundo, porque a vida não foi feita num segundo, né? Então vai, mais vale você perder um minuto na vida do que você perder a vida em um minuto, tá? É, cuidado, às vezes, né? Um minuto faz a diferença. Neguinho, e a todos os caminhoneiros, Deus no comando. Muito obrigado pela carona que tá dando pra nós. Eu tenho um irmão meu que também que é caminhoneiro, né? Meu irmão Gilson também é caminhoneiro.
12: Sobra um bem. Isso é problema que não me preocupa. A gente vai pra
10: luta. 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

0: Atenção, os caminhoneiros estão dando carona para nós agora, né? Obrigado pela carona. Neguinho, abraço. Felicidade pra você, amigo. Chitãozinho e Chororó. Caminhoneiro.
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9: Sou ele, é o cara.
10: O verdadeiro sou eu, né? É, tem uns caras que querem ser, querer ser eu também. Às vezes eu vejo nos matinês, nas festas por aí, nos eventos. Tem bastante moça bonita, tem uns caras chegando lá e diz assim, eu sou o cabelinho de anjo, sou eu o cabelinho de anjo, para querer, mas as meninas não acreditam muito, né? Tem uns meninos que, não acredito, tem uns querendo se passar por mim, tô sabendo.
11: As autoridades desse país.
10: Tem gente que gostaria de ser eu, né, meu? Então, deixa que é. O verdadeiro meu sou eu, tá? O verdadeiro tá aqui.
11: Do Brasil.
10: Baixinho, gordinho, feio, pobre, mas feliz. Gente, quero falar pra você que agora são 20 horas e 28 minutos. 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
10: Obrigado, as pessoas estão ligando assim, Moacir. É verdade. Eu tenho muitas pessoas que fazem de um copo d'água, fazem uma tempestade, é verdade. Vamos ser realista, né? Não é. Não vamos querer que venha coisas que não é para vir, sabe? Não adianta querer, assim, você pedir que venha coisas piores. Vão amenizar as coisas, é melhor, né? Vão amenizar, tá? De repente, tu faz uma casinha para cachorro e não fixa bem, coloca só uns pauzinhos ali, é que nem aquela história dos três porquinhos, né? Os três porquinhos. O primeiro fez uma casinha de palha, o segundo de madeira meio fraco, outro de tijolos, né? Aí veio o lobo mau, soprou o de palha, levou. Aê, que tempestade, levou tudo. Se tu tivesse bem feito, fixado, não tinha levado, sabe? Então, às vezes, a pessoa pede para que venha coisas piores. Não, vamos amenizar, vamos pedir para Deus amenizar as coisas, que é muito melhor, né?
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10: Boa noite, cabelinho de anjo. Aqui é a Marisa. Eu quero pedir a música com Renan Iraí. Eu vou mandar para você. Chorei no sinal. Aí o sinal fechou, eu passei reto, chorei no sinal. E é para mandar pro seu esposo, né, o Ângelo. E mandou um pedir essa música, né, o Ângelo. Eu vou rodar, claro. Então tá, se você rodar, vou ficar muito feliz. Então pode ficar feliz desde agora, pode ficar feliz que eu vou rodar pra ti. Menina, eu vou rodar daqui a pouquinho. Pode pular pra cima de felicidade que eu vou rodar sim. Boa noite, por aqui tudo tranquilo, graças a Deus. Abraço, amigo. Cara, um grande abraço, família Borsoi, da Areias Borsoi. É, tá tudo tranquilo, tudo sossegado, né? Tudo de boa. Ah, não tá chovendo, tá bom. Tá tudo, os caras mandam aqui, ó, caiu pedra também disso aqui, tem, né? Ah, caiu em cima da tua casa, rapaz. Não das pessoas que, de bem, né? Não é que as pessoas que não querem que nada de mal aconteça, as pessoas que pedem para que Deus alivie o temporal, alivie a chuva forte, o vento e tal, né? Se você tá pedindo para que o vento venha forte na tua casa, as pedras venham forte na tua casa, então se faz, congele litros de água, congele e mostra o tamanho do litro, sabe? Garrafinha, olha o tamanho do litro, olha o tamanho do gelo que tá aqui, joga isso na tua casa, quebra tudo o telhado. Tá pedindo, né? Tá pedindo. Ia lá no Borsoi, meu amigo Borsoi, tudo tranquilo, aquela pessoa abençoada por Deus. Teodoro Sampaio. Pitoco. Daqui a pouco tem Chorei na Camisa.

0: Selinalda, navegante espacial.
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9: Sou eu, de bem com a vida. Eu só quero pedir um minutinho só pra você, viu, minha querida amiga, no próximo bloco, tá bom? A Marisa, Maia da Silva... É porque é o seguinte, tem bastante pedidos aqui, então eu vou, esse bloco, no próximo eu mando pra ti, pro teu esposo, tá bom, menina? Fique cuidado, só um minutinho mais. 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Vamos ouvir essa bagual de moda, Josemar e Miliorico. Orgulhosa e bonita. Trio. Parada dura na sequência. Droga de vida. É bom.

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12: Uhul! Uhul! É isso aí, como é? Vai lá falar um pouco. Ô, oh, abençoado, vai lá, vai lá. Vai lá falar. É, chegando mais um abençoado aqui. Pega lá, rapaz. Diz aí, boa noite, compadre. Tudo boa, certo?
13: Boa noite, cabelinha. Boa noite a todos que estão na audiência. É. Dia chuvoso aí.
12: Pelo que eu fiquei sabendo, tem duas pessoas na audiência.
13: Duas? Ah, não.
12: Uma pro lado de cá e outra pro lado de lá.
13: Já é um começo, né?
12: Já é um começo. Então, a todos os ouvintes, aquela abração especial. E você tá ali na TV Serinalta, né, Tchê?
13: Isso aí, estamos aí.
12: Começou há poucos dias, tá gostando?
13: Tá bom.
12: Tá bom?
13: Isso aí.
12: É, então, tá bom. Vai ali, continua na TV Serinalta. Ali.
13: Uma companhia diária, né? Paz e bem.
12: Paz e bem pra você também, rapaz. Vamos dar um abraço pro pessoal que tá lá no Bairro Planalto. Pessoal do Mercado Garoto.
13: Um abraço pro Adicir Sajorato, lá também tá na audiência lá.
12: O Adicir! O contador de piadas!
13: Esse mesmo.
12: Tu sabe daquela história quando ele arrumou uma namorada? Sabe aquela história, não?
13: Essa ainda não me contaram.
12: Tá, então é o seguinte. Ele queria namorar uma moça. E ela não queria ele. Ela achava ele muito feio. Ela falava, você é muito feio. Não quero você. E tu é muito feio. E eu quero namorar você. Ou você namora comigo, ou eu me jogo dentro daquele poço que tem aqui do lado. Tinha um poço mais ou menos 30 metros de fundura, sabe? E ela, você não vai fazer isso. Vou sim. Ou você namora comigo, ou eu me jogo de ponta cabeça naquele poço. Não vai fazer isso. Saiu. Tirou o chinelo de dedo. Uns pregos na frente do chinelo de dedo, que o chinelo saía, tinha colocado uns pregos na frente para o chinelo sair, colocou o chinelinho do lado do poço, pegou uma pedra meia grossa e jogou dentro do poço. E se jogou numa capoeirinha que tem do lado lá. E ela escutou aquele barulho, panhum, aquele barulho dentro do poço, né? E ela correu lá, mas que verdade, olhou, só tinha o chinelo dele do lado de fora, meu. Ela ficou louca da vida. Ai, eu quero fazer. Ele se matou por causa de mim. Ele fez isso por causa de mim. Ele me amava. E eu não saí, começou a chorar e grito dele. Ele levantou do meio da capoeira, veio ali. Ah, você quer namorar comigo então, né? Aí ela teve que namorar. Daí ela começou a namorar ele, rapaz do céu. Só de Ciro faz isso.
13: Só o de Ciro pra acontecer uma dessa.
12: Não, só ele mesmo, cara. E a moça acreditou que ele tinha sido jogado do poço.

0: Daí quando ele viu, quando ela viu ele vindo, daí ela queria jogar ele dentro do poço. Ela queria jogar.
1: O Adesir não,
0: né,
1: não me adianta mais.
0: Não, esse não adianta mais. Esse, ele já deu o que tinha pra dar. Só que ele prepara uma carninha boa lá, né, cara? Ele sabe temperar uma carninha lá, que só ele, né, meu?
1: Aí ele sabe.
0: Não, aí ele capricha.
1: Esse é Gaudério mesmo.
0: Eu ensinei ele, né? Aprendeu fácil.
1: Ah, deve ser.
0: Eu ensinei ele, aprendeu fácil. Tá bom, guri?
1: Valeu.
0: Grande jovem, vai lá pra TV Sudeste, guri, capricha lá. É o nosso amigo. Então tá, lá na TV Sudoeste, né? Então, gente, quero falar pra você, aqui em Pato Branco, a Capela São Francisco de Assis, do bairro Bortote, convida todos para uma festa em comemoração ao padroeiro São Francisco de Assis. Será no dia 25 e 26, a partir das 16 horas, a venda, né, de quitutes. Sabe o que é quitutes? Todas as guloseimas lá, né? O bazar, tem tudo para você. Dia 27 é Santa Missa, às 10 horas, e almoço. Levar de casa pratos e talheres. A reserva pelo telefone 469-9102-7669. 7669, bairro Bortote. Então já sabe, né? Dia 25, 26, 27 é Santa Missa. Você está convidado. Ah, você que pediu essa moda. Renan Iraí mandou seu esposo. Chorei no sinal.